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0: The Past Mode, Strange Love, teve Teary Eye Blind com Semi-Charmed Life e muito mais. Curtimos uma hora direto de música, teve Dire Straits, Strokes, No Doubt. Teve muita música, 10 e 7. Estamos indo pro break, na sequência tem muito mais música. Eu sou a Bia Sato, até a meia-noite tô aqui com vocês, tá bom? Pra gente curtir aqui muita música, finalizar muito bem esta terça, 8 de setembro. Pós-feriado é difícil? Difícil, né? Voltar no ritmo aí, mas seguimos aqui firmes e fortes. Fica aí, depois do break já volto.
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1: 10h15, boa noite pra você que tá aqui na Rádio Rock, eu sou a Bia Sato. Seguimos juntos com muita música nesta terça, 8 de setembro. Agora tem uma hora aqui de muito som e vamos de pitch, começando mais uma hora. Equalize.

0: Mr. Mr. Broken Wings, antes teve Black Crowes com Remedy, Peach, Equalize. Tô indo pra um break rapidinho, já volto com mais música, fica aí.
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19: Você já ouviu falar no produtor Frank Filippetti? Pois é, ele acumulou 7 Grammys trabalhando com áudio, transitando de álbuns clássicos a bandas como Kiss e Meatloaf. 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
1: 10h34, você tá aqui na Rádio Rock, boa noite pra você, seguimos com música, vamos agora com Oasis, vai ter filme deles, hein, tá pra lançar aí daqui um dia, depois de amanhã.
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0: Boston More Than a Feeling aqui na Rádio Rock. Teve Stone Temple Pilots com Interstate Love Song. Teve Kings of Leon com Sex on Fire. The Arts com Sugar Sugar. 10h56, tô indo pro break. Na sequência, tem muito mais música, tá bom? Eu sou a Bia Sato, até a meia-noite tô aqui com vocês. Fica aí, nem se mexe.
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2: Caros Beanie Nighters, nessa noite absolutamente apaixonante.
3: Maravilhosa.
2: Com os meus queridos...
3: Pietra.
4: E meu amigo Luiz Paulo e Tonon desse lado.
2: Formando trio Parada Dura aqui no 89 FM. Ai,
3: queridas.
2: Segue a música.
4: Versão sofisticada do clássico do Doobie Brothers, Listen to the Music, que é um clássico na interpretação da banda Incognito de Londres. Eu iria de Lily.
2: Lily. Pelo amor de Deus.
4: Meu. Me fala direito como é, então.
2: Lily.
4: É Lily. Esse que eu vou.
2: Tônica ou pura?
4: Não, pura, geladaça, aquela que tá lá no congelador.
2: Eu vou pra pina colada, eu acho essa música meio alegrinha, meio levinha.
3: Acho eu achei isso.
4: Mas ela é sofisticada, ela é sofisticada. Põe, aumenta um pouco pra ele ver, ó.
3: Dá vontade de abrir uma champanhe, ó.
2: Talvez eu tô mais na champanhe capietra, tô mais na champanhe capietra do que negócio. Champanhe vagabundo, champanhe de boa?
3: Champanhe de boa, boa, essa música é meio chique.
4: Uma frechinela.
2: Um
3: bruxinho bem sequinho.
2: Pelo amor de Deus, vamos pegar um negócio legal. Tá bom,
4: brutinho. Saltou.
2: Ornô. Tamo bem. Tá, aproveitem a noite.
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1: Boa noite pra você que tá aqui na Rádio Rock. Eu sou a Bia Sato. Seguimos juntos com mais uma hora de música. Até a meia-noite, tô aqui com vocês. E bora de Gorillaz agora com o Figurine.

0: Rolling Stones in the Stars, teve Red Hot Chili Peppers, Suck My Kiss aqui na Rádio Rock. Seguimos juntos com muita música. Vou pra um break rapidinho, mas eu já volto. Fica aí.
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2: Chega aí, tá começando o Heavy Peronomote, você tá no 89 Rádio Rock, eu sou o Thiago DJ, nós vamos junto até as duas da mamãe. Tocando melhor da música alternativa, hardcore, punk, ska, no metal, grunge, rap, reggae, entre outras sonzeiras. Quer falar comigo? Vai lá no Instagram, @ Thiago DJ SP, por lá já vou começar uma live. Estamos com imagens também no site do 89radiorock.com.br. Hoje temos convidados da pesada, Desalmado, daqui a pouco no programa. Mas pra começar, vou tocar o som novo, nossos amigos lá de Santa Bárbara do Oeste, Chococorn and the Sugar Canes, música nova do Chococorn aqui no Heavy Peronomúcio. Esperança, ambição, e fique esperto que logo mais nós estamos armando uma promoção aí pros Chococorn. Eles vão dar uma guitarra de presente pros ouvintes do Heavy Peronomúcio. Olha que legal, os meninos são fracos não, certo? Manda um salve aí pros Chococorn e vamos de som. Chococorn and the Sugar Cane, esperança, ambição, pra abrir o Heavy Peronomúcio de hoje. Bora!

0: Cólera pela Paz, estamos de volta com o Heavy Peronomuto, já tá rolando uma live lá no meu Instagram, arroba Thiago de DSP, ó, Sheilazinha tá aqui, Agrotóxico HC, diretamente da Europa, acompanhando a nossa live, Leonardo Alves, quem mais tá aqui? Miranda, o Wellington dos Escamundongos, do 365 também, certo, Rasta tá aqui, né, o Abreu vai mandando sua mensagem, tô aqui com os Desalmados, certo, o Caio tá aqui, o Bruno e o Lucas, falei certo?
1: Isso aí.
0: Essa é a formação atual, tá faltando alguém, não tá?
1: Tá faltando o Marcelo, o guitarrista, mas é porque ele mora em outra cidade, então ele não pôde vir.
0: De onde que ele é?
2: Pirassununga.
0: Da hora.
1: Fala vem ensaiar, 4 horinhas pra ensaiar e volta pra casa.
0: Da hora, da terra da 51, né?
1: É, exatamente.
3: É, pode crer.
0: Conta pra mim aí, mano, como é que começou o Desalmado, quando foi?
3: Bom, a gente começou em 2004, né? Começamos como um quinteto. E a banda foi passando o tempo, houveram algumas trocas de formações. Acho que a gente se consolidou como um quarteto e uma trajetória do que se tornou Desalmado a partir de 2011. É quando a gente volta da primeira turnê na Europa. E estamos aí com outras formações, né? Já são 22 anos de correria no underground sem praticamente parar. Até uma das coisas que eu falo com o Bruno, porra, às vezes a gente quer parar um pouco, mas o Desalmado não para. Sempre tá lançando alguma coisa, o que eu acho um problema hoje. Já mais velho, eu acho um problema. Acho que com uma banda no geral, quando ela se consolida artisticamente falando, ela tem que dar um desafogo pra galera sentir falta também. Mas infelizmente...
1: Ah, e até pra compor também, né, cara? É. Porque, assim, querendo ou não, hoje em dia... Esse esquema, todo mundo tem que ficar lançando single, lançando coisa toda hora. Pô, o último disco que a gente lançou, que é o Monopoly, a gente escreveu ele muito rápido, assim. Tipo, sei lá, 2 meses escreveu o disco e mais 2 meses de pré-produção e gravação e tava pronto. Assim, a gente tá satisfeito pra caramba com o disco, mas a dinâmica das coisas ficou tudo muito rápido, né? Então tem que ficar lançando. E a gente tenta não virar refém disso também.
0: Mas tem esse lance também que começa muito, muito punk, muito... Como é que eu vou falar? Muito solto, mas vai ficando cada vez mais profissional, né?
3: Sim.
0: Né? Porque, mano, o trampo de vocês fica cada vez mais foda, assim, cara, né? Tem essa resposta também, né?
3: É, a gente deu uma evoluída nesse sentido.
0: Pra caralho!
3: Eu acho que...
0: Porra, pra caralho! Não, assim, eu sempre achei foda, mas fica cada vez mais foda, cara.
3: É, eu acho que tem um fator que eu levo muito em consideração. É o fato... O Estevão era o guitarrista da banda e ele é parte da formação. Nossa, o Desalmado do tipo, apesar das trocas de formações, a gente, todo mundo continua amigo.
0: Você passou
3: amigo.
0: Muita gente muito boa na banda também,
3: a gente,
0: né, cara?
3: Tipo, todo mundo amigo ainda, né? E querendo ou não, acho que o fato dele, na época, ter feito o Family Mob, o Desalmado acabar adotando um estúdio, tendo esse espaço.
0: Né? Eles gravaram o Monopoly lá também,
3: exato,
0: né?
3: Exato. Continuou trabalhando lá. Desde, né, do Estado Escravo, eu acho.
1: Desde 2013, 14.
3: É, desde 2013, 14. Isso dá um acúmulo pra banda, assustador. Sim, eu sempre costumo dizer pra muita banda que olha pro Desalmado e fala assim, porra, vocês estão num nível tal. Eu sempre falo, a gente teve uma sorte aí, tem um privilégio de ter a possibilidade de estar no estúdio muito bom e se relacionar com pessoas do meio, que são muito boas. Isso faz muita diferença.
1: Não, e a gente começou também a ter essa cobrança de tudo que saía... A gente fala, putz, não dá pra não passo pra trás mais. Tá,
0: sim,
1: ligado?
0: Mas eu falo o lance do visual também, das capas.
3: Ah, não,
0: também,
3: sim.
0: No geral, pra... geral, não, é. Sim, foi sim. De todos os lados, vocês trabalharam muito bem, assim, cara.
1: Não, pra caramba. A gente sempre teve isso em mente, assim, de tipo, o próximo trampo tem que ser tão bom ou melhor,
0: sim,
1: né? Então, por exemplo, até quando o Caio falou esse negócio de dar um tempo, né? Ah, recentemente o João saiu da banda, batera, né? A gente, sim, falou, ah, puta, vamos parar, vamos ficar um tempo. Porque a gente falou, pô, não dá pra dar um passo pra trás. Pô, o João, puta, batera, né?
0: O João é foda.
1: Só que a gente... Conheceu o Romarinho.
4: O João me indicou, na verdade. Me deu a letra. Falou, mano, acho que você vai aguentar, acho que você tem uma pegada legal. Deu uma bomba na mão e falou, vai lá.
0: Pra caralho, velho.
1: Aí o primeiro show, parecia que nada tinha mudado. A gente falou, caralho, pô, que bom, né? Tipo, manteve o nível e a gente, falando em correria, esse ano a gente já gravou 5 músicas. Com um split que vai sair no ano que vem. E tipo assim, também, meu, vamos, pum. Fizemos. E vai sair também uma live session que a gente gravou esse ano. Então, a gente tenta respirar, mas a gente também não se permite.
2: Eu acho uma bosta, né?
5: Porque toda vez que não, vou parar, eu sou o primeiro.
1: É o primeiro?
5: Eu sou o meu, não, parei. Então, tô desanimado. 2 semanas depois, vamos fazer lá. Um bagulhinho.
0: Bom, pra você que ainda não conhece Desalmados, se você tá ouvindo aí, vamos ouvir. Vamos de Def agora. A gente já volta pra trocar mais ideia, que a resenha tá boa demais.

isso aí, galera do reggae. Edivaldo Pé de Cleito Rasta fazendo a festa pra galera, gravando nosso primeiro DVD aqui no povoado Santo Antônio. Atalaia aí, ó, com certeza. Vou começar assim, ó. Cleito Rasta vai fazer a galera debochar legal ao som do Cabeça de Gelo. Olha a pedra!

0: Napalm Death, The Wolf, I Feed aqui no Heavy Peronomult. Tô de volta com a banda Desalmado. Toquei esse Napalm aqui que é... Deixa eu ver uma olhada pra falar que é a influência de vocês, né, mano?
1: Mano, tem um detalhe, assim, a gente... O primeiro ensaio foi num dia do show do Napalm.
0: É nada.
1: Nosso primeiro ensaio.
0: Que da hora.
1: 8 de maio de 2004.
0: Vocês já tocaram com eles, né?
1: Já. Tocamos em Curitiba. Tocamos em Curitiba, pô. Demorou, mas... Demorou alguns anos, mas rolou, cara. A gente foi no show do Napalm, a gente tá falando da melhor fase, assim, que ainda o Jess Pintado tava vivo. Solta,
0: que demais.
1: E... Não lembro quem abriu o show.
2: Acho que foi... O Crisium?
1: Não foi. Esse foi um outro. Mas ele estava em quinteto, foi na Led Slay, assim, tipo, um dos últimos shows, acho que a gente foi na Led. Nossa,
0: clássico, né?
1: É. E, cara, pô, total influência. Tipo, quando a gente começou a tocar, a gente até tocava The Kill do Napalm, pô. Tipo...
2: Uma boiada também.
1: 20 segundos de música. É o que a gente conseguia tocar de blast, assim. Mas, cara, uma das maiores influências em todos os aspectos, assim, sabe? Tipo, de som, de postura, de letra, assim, acho que... Influenciou todos nós, assim, desde sempre.
0: Mas fala um pouco mais do que vocês gostam de ouvir aí, o que rola mais aí de influência.
2: Vai você, Romarinho. Puta, eu tô meio no rap, meio no Deftones, meio...
0: Legal, mano.
2: Tô ouvindo umas coisas meio fora da bolha, assim. Mas, pô, Cannibal Corpse, Napalm, Death, é coisa que vem desde a adolescência ali, que é escola, né? Não tem como não ouvir.
3: Vou até dar uma olhada aqui que eu tô ouvindo.
0: Fala aí. Não, sempre bom, né? Como diz o Aroso do Magoeb, chefe foi vergonha, né? Puxa, ali vai sair umas coisas.
1: Cara, tipo assim, no extremo, assim, eu sempre ouvi muita coisa brasileira também, né? Então, tipo, Ratos sempre foi, tipo, uma influência gigante, assim, próprio Sepultura, Crisium.
0: Crisium?
1: Tava lembrando, puta, tava lembrando hoje que eu tava assistindo um documentário lá do Heavy Metal Nacional, vendo um monte de banda que eu também escutava, então sempre me influenciou bastante. Cara, de gringo é meio que um clichê, Napalm, Terrorizer, Repulsion, tá ligado? Sim, as coisas que eu mais ouvi aí, tipo Morbid Angel, né?
0: Tem a camiseta. Death, né? Geral.
1: Cara, foi a gente, quando a gente montou a banda, era meio que as bandas que a gente gostava em comum, Canibal, Morbid Angel, e assim por diante. E aí, por isso até que o som do Desalmado, assim, no começo a gente batia muito na tecla do grindcore, mas a gente sempre misturou muita coisa, tá ligado? Hardcore... É trash e tudo, mas dentro dessa onda do extremo.
0: No público de vocês também se mistura, né? De punk, sim, de metal.
3: Sim, pra caralho. Pra caramba, mano.
1: E nos últimos tempos, assim, começou a colar bastante gente do hardcore também, assim, legal. Sabe? A gente fez muito rolê com Surra, né? A gente
0: tocou. Boa, legal.
1: Fez muitos shows com eles e aí acabou que agregou um público pro outro, assim, também, sabe? Foi uma fase que renovou também bastante, assim, o nosso público, sabe?
0: O que saiu daí, Caião, dessa vez?
3: Ah, eu posso recomendar disco?
0: Lógico,
3: aqui?
0: Por favor. Você deve recomendar.
3: Eu não tenho mais saco pra fazer vídeo. Ó, uma banda brasileira boa pra caralho, que eu tava comentando aqui em off, uma banda de slam, você gosta de slam?
0: Sim.
3: Carne Podre lançou recentemente aí o Consumido por Violência. E pros fãs, pras viúvas de Confronto, cara.
0: Boa.
3: Essa banda não é daqui.
0: Aliás, o Trevor vem aqui essa semana. Vem quinta-feira.
1: Lançaram música nova, né?
0: Isso.
3: Tem uma banda aqui que o camarada recomendou, chama Temple Guard. O disco chama Citadel in Flames. Boa. Uma banda pró-palestina aí, excelente. Pra quem gosta desses sons meio straight edge metalcore, é bom pra caralho. E tem outras, tem uma banda brasileira também que soltou um disco recentemente. Os caras, inclusive, estão fechados aí com a Napalm, que é o Wext. Tá
0: o Wext, mano, sim, pô, legal pra caramba. O
3: descasso deles, assim, não é a minha praia, mas...
0: Mas pô, é bom pra caramba.
3: Bom pra caralho. Achei o disco competentíssimo.
0: Falando nisso, você falou dos vídeos e o canal, Cena, mano?
3: Ah, mano, parei, né, cara?
0: Você fez muita coisa, né, mano? Então, produziu conteúdo pra caramba.
3: Pô, o Cena pra mim já cumpriu... O objetivo dele, né? Tipo, foram 5 anos, 55 programas ao vivo.
0: Sim, mano.
3: Tipo, fruto de um esforço coletivo do caralho. Fora dos ao vivos, tinha lá os outros programas pra divulgar o underground nacional. Só que acho que chegou um período, e ninguém nunca ganhou grana também. A gente, tipo, pra quem aproveitando o espaço, muita gente não sabe. Mas no YouTube, quando você faz... live, você não monetiza porra nenhuma. Então, por exemplo, tem um Ratos lá, 500 mil views. Não vem um puto.
0: É mesmo?
3: Não vem, cara.
1: É porque as músicas
3: têm um direito específico.
0: Sim,
3: né?
0: Sim.
3: Então, a gente sempre sempre teve uma arrecadação dos membros muito no limite, mas muito no limite mesmo. E chegou uma hora que, como qualquer outro grupo, as coisas começaram a parar, porque era, todo mundo doava.
0: E era o maior trampo profissional.
3: Era
0: o
3: maior trampo.
0: Pra caralho,
3: era
0: muito bem feito. Vendo, é muito
3: que
0: bem
3: eu não
0: feito.
3: Vejo mais.
0: Sim,
3: mas
0: sim.
3: Eu tava vendo,
0: mas
3: falei,
0: é muito bem feito.
3: A gente fez uma parada legal.
0: Pra caralho.
3: Então foram 5 anos aí muito bons, que a gente divulgou coisa pra caralho.
0: E vai ficar lá eternamente,
3: vai,
0: né, cara?
3: Serviço
0: prestado, o pessoal ainda fudido. Fudido.
3: E eu, do tipo, a galera queria voltar. Eu que meio que embaço, porque é um trampo lidar com um grupo que... A galera é amiga, mas é doação de tempo, às
0: sim,
3: vezes.
0: Claro.
3: E a gente criou um compromisso com a qualidade do trabalho também, né?
1: Acho que é igual o que a gente tá falando do Desalmado. Uma vez que você faz uma coisa com uma qualidade legal, você dá um passo pra
3: não
1: trás
3: vai,
1: e fazer
3: mano.
1: Tosco, tá ligado?
3: Não.
0: Mas é que
1: eu
0: acho que ainda o Desalmado, quando você tá no palco ali, o retorno é mais... Mais rápido ali, né? Você tem um retorno na hora, né? Pelo YouTube demora mais pra você ver a parada, ou às vezes não vê, ou ainda vem alguém te encher o saco. Tem essa também, né, cara?
1: O Desalmado, assim, vai viajar, por exemplo, a gente vai tocar nesse fim de semana. Vai nos 4 da banda, basicamente. Esse Manaus você vai levar.
3: Ele vai de estrela.
1: Mas geralmente viaja só nós 4.
0: Os pratos são muito pesados.
1: Viaja só nós 4. Só pra fazer o cena, pô, quantas pessoas envolvidas? Umas 10.
3: É.
1: Tá, então, assim, lidar com a agenda de 4 pessoas já é difícil, tá ligado? Tipo, pra banda. Acho que pra eles, eu participava eventualmente, né?
3: É,
1: tipo,
3: o Bruno tava
1: Senna.
3: No começo também.
1: Mas, cara, tipo, é muita agenda e às vezes as pessoas vêm de fora e falam, pô, a galera tá tirando uma grana. E assim como a banda, tá ligado? A gente fala que é o ganha-pão e o toma-pão.
0: Pode crer, pode crer.
1: A gente faz porque realmente tem muito amor ao som extremo, à cena, tá ligado? E é o que o Caio falou, assim, acho que as coisas têm ciclos também, né? Tipo,
0: é ciclo, mano. Mas, mano, é uma parada que foi feita e muito bem feita e tá de parabéns.
3: Obrigado.
0: Se voltar uma hora, volte com
3: pô, seria com tesão, ótimo. Preciso primeiro largar meu trampo. Porque, né, trabalho normal. Trabalho
0: se voltar, mano, vocês assistam, sigam, compartilhem seus filha da puta.
3: Exato.
1: E continua assistindo que tá aí.
0: Tá aí, por favor. Vamos ouvir uma mais antiga do Desalmado?
1: Bora.
0: Dead Propaganda?
1: Isso. Vamos aí.
0: Bora.

0: Cerca de raiz, Sérgio Nicarágua, tamo de volta com o Rap Pereira no Mute, tô aqui com o Desalmado, só mandar um salve pra galera que tá aqui na live, ó, Vini Pimentel, Ed Chaves, Crespo tá aqui também, quem tá mais aqui, ó, Nando Ciol, vai mandando mensagem, Rod Marena, Jean Cepol, Luiz O Carvalho, o cara do baixo, quem mais tá aqui, que mandou mensagem, o Eric, Boba Vesta, tem uma pergunta aqui, meu, Ronaldo Santos Lage, quer saber se vocês estão pendendo mais pro Grindcore ou mais pro Death Metal? Aí eu vou deixar com vocês.
1: Eu acho que atualmente mais pro Death Metal. Death Metal com pitadas do Hardcore, mas eu acho que...
2: Não, e com o Romarinho na bateria agora, acentuou mais o Death Metal agora, mano.
3: Total. É. O João tinha mais a pegada do Hardcore, eu já sou mais... Pegada Death Metal, mais voltado pro Blast.
0: Já aproveitando isso, mano, e esse nome Desalmado, que é muito bom, como é que vocês chegaram nesse nome? Desalmado é uma parada, né, meio metal, mas é uma parada meio Brasil também, né, mano? Vai Desalmado, né? Um bagulho meio... Tem essa parada?
1: O nome, na verdade...
0: Meio folclórico, né?
1: É, era uma letra, né? Foi o porque a banda antes chamava El Fuego, logo no começo.
0: Ah, pode crer.
1: E aí era uma letra... É, a letra chama Desalmado e era uma crítica às religiões neopentecostais.
0: Certo.
1: Né, as figuras que já tomavam um certo nível de envergadura.
0: É bom dizer que esse,
1: né,
0: nome não vai sair de moda nunca, né, cara?
1: É, então, e a crítica era a igreja, né? É, tem várias coisas relacionadas ao nome que a gente poderia dar, mas no final das contas, pra mim, funciona o Desalmado. É, de certa maneira, é muito forte o nome, né?
0: Muito.
1: Tipo, ele meio que escancara não só um certo lance de brutalidade, mas também é contrário às ordens morais que regem a sociedade, que estão todas permeadas aí pela questão espiritual, né? Pelas religiões. Que eu nem considero religião. Hoje eu faço alguns revisito algumas coisas. Pra mim, essas religiões neopentecostais aí são religiões do capitalismo.
0: Pode crer.
1: Né? Não é uma... Não que as outras não tenham esse lastro, mas as religiões que hoje se apossaram do... São as religiões da classe dominante hoje, no Brasil, elas são religiões do capitalismo. Então, o Desalmado é uma banda crítica ao capitalismo, né? Uma banda de esquerda. E acho que, sem querer, o nome, de alguma maneira... Ele se ressignificou com o tempo, pela conjuntura do país,
2: não,
1: também.
2: E entendeu? A escolha foi meio. Não foi muito pensado, né? Porque o Caio tinha feito essa letra, Desalmado. Aí quando o Sonho, que foi nosso primeiro batera, saiu, entrou o Alemão, a gente foi gravar o Herestas, né? Que é o primeiro trampo como Desalmado. A gente já tinha lançado um trampo como Eu Fuego chamado Desalmado. E quando a gente foi, sei lá, registrar o domínio do site, já tinha Eu Fuego registrado. A gente começou a falar. Quando entrou o Alemão, a gente falou, pô, vamos mudar, mano. Mudou a banda, mudou... Antes a gente fazia em espanhol, que tinha as influências
1: do... Loucura do caralho.
2: Ninguém falando espanhol. Sentido, tá ligado? Mas, pô, a época que o Brujeria tava em alta, o Assassino, né? A gente, não, pô, vamos tentar fazer um negócio conectado com a América Latina e tal. E aí, putz, mudou a banda, vamos mudar o nome, qual Desalmado. Aí ficou, sabe? E eu acho o nome muito foda, assim, sabe?
0: Muito,
2: eu
0: forte
2: particularmente sempre... É sempre bom você falar o nome da banda, que se é uma pessoa que não é do rolê, fica sempre meio em choque. Nossa, por que Desalmado, né? E tem até uma fita engraçada, né? Porque o Glória tem uma música chamada Desalmado, né?
0: Ah, é?
2: É. Que é uma música grande do Glória. E aí isso aí fudeu a gente no Google, tá ligado? Que você procurava Desalmado, só vinha o Glória. Aí a gente fez uma música chamada Glória, tá ligado? Aí deu uma equilibrada.
1: Equilibrada, tá ligado?
2: Aí eles viram e falaram, pô, que foda. Aí chamaram a gente até pra abrir um show deles.
0: Legal
2: lugar,
0: pra caramba.
2: Tá ligado? Aí, pô, aí rolou a camaradagem, assim. Mas, tipo, eu acho o nome muito forte, assim.
0: Mano, turnê fora, vocês já fizeram?
2: Fizemos 3 turnês fora. Tamo pensando aí na próxima, né? A última que a gente fez foi em 2018.
0: Fizeram o que? Europa?
2: Europa. Fizemos com Besta, que é uma banda de Portugal, né? De grindcore. Uns amigos lá de Portugal. E aí veio a pandemia, né? Várias questões. Aí a gente acabou, tá, né, um bom tempo sem ir, mas a gente planeja ir com esse novo trampo que vai sair no ano que vem, né? E, cara, eu acho que a banda amadureceu muito depois dessas turnês que a gente fez fora. E okay. As turnês que a gente fez também aqui, tá ligado? Igual eu falei das turnês com Surra, que a gente fez pelo interior de São Paulo. Aí fomos pro Nordeste. Cara, isso daí mudou muito, assim, a banda. Acho que a lógica é que a banda, se ela sobrevive uma turnê, ela vai ficar por um tempo. Porque turnê, meu, é... Assim, quem vê rede social, né, pô, as fotos, viajando, fotinha do avião, pô, o negócio é graxa, é correria.
0: Parece que é fácil, né?
2: É. Pô, e viaja só a gente, né? Então a gente meio que faz tudo, né? Vende merchandising, monta palco, desmonta palco, dirige, então é...
0: Mas chegaram a pegar aqueles festivais de música mais extrema?
2: Cara, a gente pegou alguns festivais na Europa, né? Aqui no Brasil a gente, tipo, fez a Billboard Rock, por exemplo, né? Duas vezes, fizemos o do Sol, alguns festivais aqui também em São Paulo. E lá fora a gente pegou alguns festivais, a gente tocou no Barrocelas em Portugal, que é um festival, pô, grande pra caramba, assim. Tu fez o Feto também na Espanha. Já pegou. A gente ia fazer o Obscene, o Extreme, só que aí foi um ano meio complicado, a gente acabou desmarcando. Pô,
0: na cara de vocês tocar lá, né?
2: Cara? É. Isso é legal. Vai rolar. Mas, cara, a gente já fez bastante festival. Já fiz um festival também que nem era de metal, tipo Psica em Belém.
0: Que é legal também, né, mano? É legal também.
1: Tava... Psica completamente aleatório. É.
2: A gente, no, sei lá, no mesmo festival que a Daniela Mercury. Né?
1: Nada a ver assim, cara.
2: A gente até perguntou se ela tava no hotel, né?
0: Vamos ouvir mais uma do Desalmado. Vamos de Across the Land.
2: Valeu.

0: Slayer, South of Heaven, estamos de volta com o Heavy Peronomote. Eu tô aqui com o Desalmado. É, manos, infelizmente estamos chegando ao final do nosso bate-papo. Mas ó, queria que vocês falassem um pouco mais da discografia de vocês. Tem muita coisa lançada, né, mano? Pô, quantos discos vocês têm?
1: Putz, eu não sei quantos discos. Eu
0: imaginei que você me conhece.
2: Cara, mas é muito lançamento, assim.
0: Muito bom, mano. Pra decidir, set list é difícil também, né?
2: Cara, assim, a gente nunca tretou por isso, mas a gente tem privilegiado tocar as coisas mais novas também.
0: Legal,
2: tá
0: legal. Ligado?
2: Tipo, a gente tá tocando quase o Monopoly inteiro.
0: Boa.
2: Umas 8 músicas, assim, a gente toca.
0: Isso é legal também, né?
3: 3 ou 4 fora só, né?
0: De lançar o disco novo e tocar ele inteiro, né, mano? Isso é legal, que tipo, também o público comprou o disco novo, né? Tipo,
2: é, não,
0: assim, veio junto,
2: e né? E o disco foi bem, cara. A galera gostou, assim, tipo... É, ele é bem diferente do Mass Mental que a gente tinha lançado antes, né? Ele é mais, com essa pegada mais hardcore, mais metal extremo. E foi super bem, assim. Inclusive, queria... Você tem as datas aí, Caio?
0: Isso, pra poder falar. Essa era a minha próxima pergunta.
4: Dia...
3: Pô, sábado agora, né? Sábado agora tem Syndy Metal Fest em Caçapava. E aí, já me justificando que eu vou com a equipe no sábado, é porque eu toco aqui no Cine Joia antes.
0: Mano, não dá ideia pra esses caras não, explicou por quê.
3: Eu toco às 6 aqui no Cine Joia e vou com a equipe correndo lá pra Caçapava pra tocar com o Desalmado. Vou tocar aqui com
0: os caras. Tá fazendo bullying com você, mano.
4: É, toca sempre o Badá aqui.
2: É, mas não, mas é, pô, foi responsa, né? Tipo, vai fazer os dois shows no dia, mano. Legal demais.
0: Então, Caçapava, sabadão, o que mais? Vocês têm de
4: depois, dia 3 de outubro, São Carlos, com o Mi.
0: O Mi é cabuloso também.
2: O disco deles,
4: o disco novo deles tá brutal. A gente vai tocar com os caras em São Carlos. São Paulo, 20 de novembro.
0: Onde vai ser? Igreja. Igreja.
4: E São José dos Campos, dia 28 de novembro, lá no Cine Rock.
0: E quem quiser seguir vocês, redes sociais?
2: Só procurar aí, o Instagram é desalmado.band. Põe desalmado no Google, tem desalmado.com, tem todas as nossas redes. Também tem o Merch, né, que é importante pra caramba. Inclusive trouxemos camisetas aí pra deixar
0: boa
2: com vocês. E é o que faz a gente continuar gravando, tocando, né, o Merch, a galera colar nos shows. E como eu disse, né, a gente tá pra finalizar as gravações aí de um próximo trampo que vai sair no ano que vem, um split. E quando sair, pô, vou mandar pra você dar uma conferida. Boa. Aí. E é isso, pô, agradecer aqui pelo espaço, cara, foi, pô, muito foda ter essa.
0: Não, que bom que vocês vieram, demais, demorou, mano, pra caramba. Quando tiver o próximo disco, já estão convidados. Boa, a voltar, porque, mano, aquelas entrevistas que a gente não espera nada, entrega tudo. Foi uma resenha da hora pra caralho.
2: Legal demais,
4: obrigado aí, tirar a hora. Valeu mesmo. Obrigado pelo espaço aí.
0: Da hora, tamo junto e vamos fechar com Suffocated.
4: Bora.
0: Isso, valeu. Bora.

0: Mas eu gosto de Slayer que toca duas vezes, né? Mas não.
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Axis May aqui no Heavy Peronomote. 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Tudo isso no Carioca Clube. Ingressos no Clube do Ingresso. 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Vai ter Mercado 17, Feira Criativa, DJ Rodrigo Silva vai estar lá. 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Para colar é de graça. Vamos ouvir Anjo dos Becos aqui no Heavy Peronomútil.

0: Estamos de volta com o Rap Pernambuco. Acabamos de ouvir aí os Gimme Gimmes, atração internacional que vai tocar na Jai Club, banda diretamente da Escócia, aí transformando músicas compostas por escoceses em punk rock. Além deles, vai ter Ramones, toquei o Ramones antes também, com o Teenage Lobotomy, uma das melhores bandas tributos aos Ramones aí do mundo, com meu mano Edgar Aviana Batera. Vai ser dia 24 de setembro, vou discotecar também, ingresso pela Shotgun. A Jai Club fica na Rua Vergueiro 2676, na Vila Mariana. Vamos chegar. 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E também temos que falar do pub do Easy Rider, que vai ter. Esse domingo vai ser especial, porque eu vou discotecar no pub do Easy Rider. E vai ter Low Dog, que é o Sublime Cover mais legal do mundo. Fora isso, os caras tocam os hits ali do Tony Hawk, tocam os Turnstile, NoFX, Millencolin. Mano, pode colar domingo na Rua Matheus Leme, 166, no Mandaqui, na sede do Legion Motoclube Brasil, que estaremos lá. Low Dog, tributo ao Sublime, e eu, Thiago DJ. Então, domingão tem festa, cola com a gente. 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Imperdível. Vamos de Downset. 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

0: Duas do Zeke, Telepet Boy e também Let's Get Drugs. Telepet Boy não tocou nem na sexta-feira, nem ontem. Mas foi maravilhoso o show do Zeke. Banda, mano, de hardcore rápido, cabulosíssimo. Tipo Ramones com Motorhead acelerado mil vezes. Tocaram sexta-feira na Burning House e tocaram ontem lá no Red Star Studio. Gravaram um disco ao vivo ontem no Red Star Studio. Foi cabuloso. Eles vieram pro festival, né, no Look Friends, que teve no interior de São Paulo. E fizeram dois shows extras aqui na capital. Tocaram sexta com Ratos de Porão e com o Subcut, que foi lindo. 20 músicas em 20 minutos. Ratos de Porão, não vou nem falar nada, né, mano? Que é aquela aula. E o Zeke na sexta, e ontem tocaram sozinho ali gravando esse disco na Red Star. Banda de Seattle, cabulosíssima. Toquei até o Nirvana antes pra dar aquela ambientada ali. Foi foda demais. Eu sou muito felizardo de poder ver dois shows do Zeke com a banda que eu gosto pra caralho aqui na minha cidade. Espero que eles voltem. Espero que eles tenham curtido e voltem pra tocar mais vezes aqui em Sampa. Zeke, mano. Você é Zeke mesmo, hein? Z-E-K-E. Mandar um salve pro meu mano Jean, baixista dos Raimundos. Pô, ele mandou duas marmitas pra nós aqui. Ô Jean, você é foda, hein? Essa hora aqui bate mó fome mesmo. Vista o que você consome. Vamos abrir, tem uma pra você também, viu? Qual é a sua, qual é a minha, não sei. Pra nós não passar fome, Faninha, aqui de madrugada que... Ó, é da Cáustica, produto indigesto, tá escrito aqui. Vamos ver o que veio aqui pra nós. Olha, que legal, camisetas, tem... Bolacha, pra nós beber um drink, tomar um café, adesivos da Cáustica. Já tive camisetas da Cáustica, são muito boas. E camisetas do Raimundos.
1: Essa é a minha.
0: Essa
1: é a
0: sua? Essa. Olha, pegamos as marmitas certas. Olha que legal. Sensacional, hein, Jean? Tamo junto, ó. Dia 13 de novembro vai ter Raimundos lá em Suzano, no Clube Suzaninho, com Mr. Caos, Horus, PJ90. Estarei discotecando também. Ingresso, você compra em bilheteria Express. Pô, sensacional, mano. Vamos tocar. Ó. Vou tocar uma do primeiro disco do Raimundos. Todo dia aqui eu tô tocando uma diferente. Vou tocar Rapante aqui no Heavy Peronambuco. Da hora.

Rancore, Teoria do Caos, descobriu. Rancore que vai tocar no Hangar 110 o fim de semana inteiro. Maravilhoso. Sexta, sábado e domingo lá na Rodolfo Miranda 110, próximo ao Metrô Armênia. Com certeza um desses dias a gente vai se trombar por lá. Sexta-feira tocando o Bril, o Yoga, o Estresse e Cafeína. Sabadão tocando o Bril e o Liberta. Aí domingão tocando o Bril e o Seiva. Fora isso, a agenda do Hangar ainda tem. Dia 18 de setembro, o Infect, única apresentação do ano, com o Biggs, o Agravo e o Anversa. 25 de setembro, Say My Am, turnê aqui na América do Sul, junto com o Garage Fãs. Até o fim do ano ainda vai ter Michael Graves do Misfits, Six Feet Under, No Fun at All, Malevolent Creation, entre muitas outras atrações. Sabadão, meus amigos, sabadão a gente se tromba na Zona Leste, que vai ser o lançamento do disco do Corra. Vieram aqui semana passada, trocamos uma ideia, falamos com eles aí sobre esse lançamento desse disco, sobre a produção, né, que tem o Gabriel Zander e também o Capilé. Vai sair no dia o disco, eles vão tocar o disco inteirinho, tá? Então, sabadão, dia 12, estarei discotecando e eles vão tocar o disco inteiro lá no Bay Area, na Vila Zelina. Aguardo vocês, procura aí o Corra nas redes sociais, é Corra com ponto de exclamação no final e vamos com Não É Não, Corra. Lembra que...

Rentinho, Coração de Plástico, do disco Não Vai Haver Mais Tristeza Aqui. Ah, queria que fosse verdade, né? Koala, o maior poeta desse Brasil. Show do Reitinho no Retro 2000. É, cinco bandas que a gente tá revelando aqui aos poucos. Já revelamos o Reitinho, o Evo 84, o Marcelinho do Strike. Né? Mas vai ter mais coisa, tem mais surpresas aí. 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O evento vai rolar no dia 21 de novembro, no Juventus Live Hall. Mano, o Juventus Live Hall é da hora. Vai ter o Roberto Carlos e o Reitinho. Agora vamos lá pra ver o Reitinho, mano, porque nós somos muito fãs do Reitinho, tá? Então, dia 21 de novembro, no Juventus Live Hall, Reitinho, Evo 84 e Marcelinho do Strike e mais surpresas, tá bom? Então segue a ATM Eventos ali pra você ficar ligado e fica ligado aqui no Rap Peronomulti, que a gente tá sempre soltando aqui as novidades. Vamos falar de um show que vai rolar lá em Osasco também. O Hardcore e o Ska vão invadir Osasco dia 18 de outubro. A Estação Mix vai ser palco de uma noite histórica, o Dead Fish, os mestres do Hardcore brasileiro, os Ska Mundongos, os mestres do Ska Nacional juntos. Além deles, vamos ter as presenças aí das bandas Tomahawk, Calango HC, Vanilla Hell, Hillside, Sunset Collectors, Fresnética, Sub Rock e do Zec, tá? Eu vou discotecar, o evento começa a 1 da tarde, os ingressos estão à venda pelo Clube do Ingresso. O Dead Fish já fazia... Eu adoro quando entra a música errada. Ai, ai, ai, ai. Peraí. Que Dead Fish já fazia. É, Dead Fish já fazia. Olha ela aqui, ó.

Dead Fish já fazia aqui no Heavy Peronomucho. Seguinte, queria fazer uma homenagem aqui para uma amiga que se foi esse fim de semana, minha amiga Tânia Rodrigues, lá de LA. Tá postado no Instagram dos Descendents, vocês verem ali, tá? Rod, Tânia Rodrigues. Pô, Descendents homenageando uma brasileira. Faleceu de câncer, nossa amiga. Eles colocaram que ela é a rainha do Mesh, mano. Ó. Mesh Goddess, Tânia Rodrigues, cabulosíssima, trabalhou aqui no Brasil com a Highlight, né, com Cezinha, depois que ela foi lá pra LA, ela trabalhou com todas as bandas, Descendents, Circle Jerks, entre muitas outras, e infelizmente, esse fim de semana, perdemos nossa amiga. Quando eu fui pra Los Angeles a primeira vez, ela me acolheu lá na casa dela, maravilhosa, sempre que vinha pra cá, a gente trocava altas ideias, vai fazer muita falta, eu não vou nem falar muito pra não emocionar demais, Descendents, se liguei, amiga, seja onde estiver. A gente vai se encontrar.

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1: Ótima madrugada de quarta-feira pra você que tá no 89, a Rádio Rock. Sou o Wendel Correia, vamos lá até às 6, muitas músicas, começando com Nickelback. Far Away.

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0: Barato, Rapa na Rádio Rock, teve Pearl Jam, Last Kiss, sou Wendel Correia, intervalo, já volto com Linkin Park, fica aí.
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Saber Amar, os Paralamas do Sucesso, nessa manhã de quarta-feira, no 89. Antes, versão acústica do YouTube, Stuck in a Moment You Can't Get Out Of. E agora tem o Lenny Kravitz, Always on the Run.

0: Minha saideira nessa quarta-feira, muito obrigado pela companhia e sintonia, sou o Wendel Correia. Quiser saber quem é esse que vos fala, o meu Instagram, arroba Wendel Correia, Wendel com W2Ls, Correia com I. Cadu tá chegando, tô de volta na madrugada, uma ótima quarta-feira pra você, valeu!
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1: 6 em ponto, um bom dia do Cadu pra você que sintoniza aqui a 89, a Rádio Rock. Manhã de quarta-feira, dia 9 de setembro. É isso mesmo, tá bom? Estamos aqui com muito rock and roll. Chuva lá fora, mas a sonzeira tá aqui dentro, certo? Daqui a pouquinho você já manda seu recado no 989-2159-89, 15 segundinhos de fama aqui na Rádio Rock. Já manda seu recado porque deve estar trânsito, chuva, frio. Daqui a pouquinho você fala o que tá rolando por aí, certo? 7 horas da manhã, propaganda eleitoral. Você continua ouvindo 89 através dos nossos aplicativos e também em radiorock.com.br, ok? E 7:30, Jornal 89. 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E a gente abre com Aerosmith.

0: Ouvir a galera, 989-21-5989. Pode mandar seu recado logo cedo nessa manhã de chuva de terça-feira. Você curtindo aqui a 89, a Rádio Rock. Tá aberto aqui o 989-21-5989.
1: Dia, Cadu!
0: Bom dia!
1: Caão, choveu a marginal, se escafedeu!
0: Total, cara!
1: Tá paradinho. Sem ocorrência, mas paradinho. Na sentido Castelo. Excelente dia pra nós, Vivo Rock.
0: Valeu, bom dia, Vivo Rock. 989-21-5989.
2: Bom dia, Cadu, sabia?
0: E aí?
3: Bom dia, Cadu, Pedro Campanha aqui do maravilhoso mundo de Osasco, caminho do Colégio Boni Concili. E hoje, mini bug com a capota fechada.
0: Total.
3: Chuvinha chata.
0: Isso.
3: E o trânsito aqui no finalzinho da rodovia Anhanguera chegando nas marginais. Bem complicado, como todos os dias. Mas é o que a gente tem, né? Vamos lá, é isso aí. E viva o rock!
0: Isso aí que temos pra hoje. Viva o rock! R.E.M. aqui, Imitation of Life. Você está na 89, a Rádio Rock.

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1: 6:30, vamos ver essa galera rock and roll. 989-21-5989.
2: Bom dia, Cadu.
1: Bom dia.
2: Porto Florestal. Semaninha curta hoje. Hoje é quarta-feira. Tá bom?
1: É.
2: Muita chuva. Vambora. Viva o rock.
1: Eu abri o horário falando que era terça, mas é quarta. Que mais?
3: Fala, Caduzeira.
1: Fala, malandro.
3: 9 do 9. Ih. Pode olhar aí, hein? Quem fez, 6. Quem não fez, não faz mais. Tio Sidney, transporte escolar aqui de Jandira, fazendo 50 hoje, hein? E viva o rock!
1: Valeu, parabéns, viva o rock! 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

0: som do Echo and the Bunnymen aqui na 89 a Rádio Rock. Tem mais uma galera mandando recado no 989-215989, direto de Portugal. Vamos ouvir.
1: Bom dia, Cadu. Bom dia, Brasil.
0: E aí?
1: Fala, Gustavo. Estamos aqui em Portugal, sempre sintonizado na Rádio Rock. Deixar um abraço aí pra vocês aí, pra galera do Sobremar aí no Litoral Paulista. Tamo junto, forte abraço e viva o rock.
0: Viva o rock, valeu. Quem mais? 989-215989.
2: Fala, Cadu, bom dia.
0: Bom dia.
2: Como é que tá? Aqui é o Fabrício de Guarulhos. Meu, pensa naquele trânsitozinho chato da saída aqui da Natália Zarif.
0: Tô ligado.
2: É, aqui nada muda. Bora. Viva o rock.
0: Valeu, viva o rock.
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0: Rock Set Deluxe, aqui no 89 é Rádio Rock. Eu vi a galera rock and roll. 989-21-5989.
1: Bom dia,
0: Cadu. Bom dia.
1: Quarta-feira, chovendo.
0: Tá vendo, meu?
1: Aqui em Arujá City, indo trabalhar. E vamos lá, né?
0: Vamos, meu.
1: Curtindo a melhor rádio do mundo, né?
0: Obrigado, vivo, valeu, vivo o rock, quem mais? 989-2159.
2: Vitor aqui.
0: E aí, Vitor?
2: Vim trabalhar agora, pegando um pouquinho da Raposo Travares. Forte abraço aí pra você, bom trabalho e vivo
0: o
2: rock.
0: Você também, bom trabalho e vivo o rock. 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Daqui a pouquinho eu volto com mais sonzeira.
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2: Ah, bem informados, bem informados e bem à vontade aqui no jornal, hein? Olha, Brazil, que coincidência, estamos com uma blusa bem parecida. Dois xadrez aí, hein? Olha.
3: É isso. Oh, hoje... Nossa, a gente tá igual.
2: Conjuntinho do rock, gostei, meu. Olha que conjuntinho.
3: A gente tá conjuntinho do rock,
2: cadê? Ah, porque a gente tem uma sintonia rock and roll incrível, né, Brasil? É isso.
3: Mentira, que a gente vai comprar as roupas junto no Brás.
2: É, a gente compra, meu, leve dois e pague um, tá certo?
3: É isso. Você me vê um número anãozinho e um número gigante.
2: Tá aí, ó, duas blusas iguais, sensacional, hein? Gostei.
3: Deixa eu falar um oi pra galera.
2: Fala.
3: Oi, gente, bom dia pra todo mundo. 7:33, veio aí. Não falei que ia chover? Não falei que vai chover? Não falarei que choverá.
2: É, você falou com uma boquinha apocalíptica e cuspirenta, né, Brasil? Cuspiu muito, meu. Essa água vem da sua boquinha. Psh, cuspindo.
3: Olha, começando The Journal, eu e Zílios com a mesma roupa, parzinho de vaso. E estamos com 16, 17 graus no lá forinha. Não, não está congelando lá fora. Mas sim, acordei com um belo trovão. Nossa, foi um trovão gigantesco lá pelas 4:30 da manhã.
2: É?
3: Dali pra frente. Foi só. Que foi?
2: Que trovão foi esse que você acordou aí de madrugada? É, Brasil. Nada, nada não.
3: Ah, é alguma zoeira com a minha cara. Não. Nem comecei,
2: já acordou com um trovão à noite assustada. Tá certo, Brazil. Vamos lá, continua.
3: Ah, começou. Ó, então vamos até as 9 horas da manhã juntinhos, atualizando o trânsito, como é que tá o lá forinha. Você seja o nosso repórter lá forinha, traga informação de trânsito, como é que tá a situação, tá molhado, tá chovendo. E claro, tô ao vivo no meu Instagram, _GoysCarol, me adiciona e venha ver a minha japona. E você, Zílio?
2: Boa, o meu é @CaduPreviero, vai lá, pode me seguir, sem 122 mil, rumo a 123 mil, hein? Galera tá curtindo.
3: Você tem tanto seguidor, você não faz nada.
2: A galera gosta, faço, meu, faço, a galera gosta, meu, gosta de seguir.
3: Ah.
2: Então vai lá, @CaduPreviero, e é o seguinte, pode participar, 989-215989, não é só ouvir.
3: Não, deve.
2: Deve, não é só ouvir o jornal, tem que trampar, malandro, tem que trampar aqui junto com a gente, vai trampar.
3: Essa mamata aí,
2: tem essa não. Vamos pras manchetobas de hoje, quarta-feira, meio da semana, vai lá.
3: Meio da semana, meião, quarta-feira, 9 de chovendo de 2026. Vamos acelerar. São Paulo perde para o Boca Juniors. Quero ver o que. Claro que o Lipe já passou a fita.
2: O Lipe, né? Já tá aqui, né, meu? Daqui a pouquinho vai passar essa fita. Não muito animado, mas vai passar a
3: fita. Não muito animado, mas vai passar a fita. Pois é, jogo de ida das quartas de final da Sul-Americaners.
2: E hoje tem o Santos, hein? Com essa aguaceira toda tem peixe. Peixe pela
3: peixe
2: Sula.
3: Vai nadar bonito.
2: Vai nadar mesmo, né, meu?
3: Vai pela, nadar na Sula.
2: Pela Libertadores tem o Palmeiras enfrentando o LDU lá do Equador.
3: A LDU ou o LDU?
2: Sei lá o que que é isso aí, mas é uma sigla. LDU do Equador, não importa. E o Corinthians pega o Estudiantes lá na Argentina. Tá todo mundo com pedrada aí, hein, meu? Caramba.
3: Ah, é Estudiantes, é uma pedrada?
2: Pedrada, velho.
3: A galera fala que não.
2: Não? Não sei, eu acho que é pedrada. Enfim.
3: Ai, Cadu e suas opiniões, xexelé. Gente, Mega Sena acumula e prêmio agora vai a 76 milhões de reais.
2: Boa, fico com 70, te dou 6, malandro. Ou pode
3: tá
2: inverter.
3: Ótimo.
2: Pra mim, 6 milhões tá ótimo na atual conjuntura.
3: Nossa.
2: Porra, se você me der 6 milhões,
3: nossa,
2: eu tô feliz.
3: 6 milhões?
2: Tô feliz.
3: Meu, passa a bursite, eu vou, saio da menopausa e volto a ficar jovem. Todas as rugas do rosto, elas são sugadas, cara.
2: É, meu, você sai da menopausa. Que mais? Tem trânsito também, hein? Marginal Tietê, parada, zoada.
3: Não, não, não,
2: que
3: não,
2: mais?
3: Não, não, não,
2: não tem?
3: Lê direito.
2: Que é? Radar na Marginal Tietê, meu, pensei que era trânsito, é pior ainda, é radar que meteram ali.
3: Lê direito a manchete, Cadu.
2: Radar na Marginal Tietê da Zona Norte bate recorde de multas, 65 mil multas só este ano, e o ano nem acabou. Caramba, hein? Parabéns.
3: Esse
2: aí.
3: Radar tá com o zóio de Lula. Caduzinho, você sabe que hoje é dia mundial da velocidade?
2: É mesmo? Então parabéns aí pra quem tá passando com tudo nos radares, meu. Vai ganhar uma multinha.
3: Então acelera essa porcaria aí.
2: Acelera.
3: Hoje é dia mundial da velocidade mesmo. E o que eu quero é que acelere, acelere o dinheiro na minha conta. Gente, previsão do tempo, como falei, veio aí. A chuva chegou, chegou por aqui. Deve ficar até amanhã. E atenção, grandes volumes de chuva. Hoje, o clima tenso informou que pelo menos 43 milímetros. É chuva, hein?
2: É muita chuva.
3: É chuva.
2: Mas
3: é
2: que chuva. Cusparada do céu, hein? É uma cusparada lá do céu.
3: Nossa, mas que confusão.
2: 7h37. Chega, queridinha. Falou muito. Vamos mandar rock and roll pra galera. Deus, querida, quieta. Deus.

0: Olha pra você não reclamar, hein, Brazil.
1: Caduzinho, você marcou época. Você entrou para os anais. Que dobradinha musical é essa que você fez?
0: Você curtiu, Brazil? Nossa!
1: Acabou com qualquer depressão, pavor e angústia que havia.
0: Maravilha,
1: dentro de mim.
0: Meu. Com essa chuva tem que ter uma sonzeira boa, não é? Então vamos lá.
1: Parabéns, toca aqui.
0: Toca aí, meu. Faz deixa o pix, faz sozinha. O pix depois, viu? Você acha que foi de graça esse rush aí? 989-2159-89. É, o pessoal tá reclamando que tá xexelento esse tempo aqui. Vamos ouvir. 989-2159-89.
2: Bom dia, Cadu. Bom dia, Carol.
0: E aí?
2: Bom dia. Para o Brasil. Gente, que tempinho xixelento é esse hoje, hein? Tô aqui na Castelo, sentido interior, o negócio tá devagar parando, mas viva o rock!
0: Viva o rock, quem mais? 989-2159-89. Crianças!
3: Oi, Cadu! Oi, Carol, meu nome é Duda.
1: Oi.
3: E eu tô falando aqui de São Roque. Hoje é meu aniversário e eu tô fazendo 11 anos.
0: Ah, meu!
3: Viva o rock!
1: São as virginianas.
3: Feliz aniversário!
0: É, meu, virginionças, olha que festa, hein? Dá um tabletzinho com um Excel pra eles que eles param na hora de brincar. Ficam concentrados. 989-2159-89, Accidente, vamos ver.
4: Carol, bom dia, é o Everton. Aqui mais uma vez no Rodoanel, em Boá, na parte que tá tudo parado aqui. Infelizmente, um acidente e aparentemente bem grave, hein?
0: É, meu.
4: Chuva não dá pra abusar, não.
0: Não, não dá, não.
4: Beleza, galera? Vamos tomar cuidado aí. Quartou e viva o rock.
0: Viva o rock, Brazil. É, vamos falar do quê? Do tempo, né? Claro.
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1: Estamos em alerta amarelo. Todo mundo com a mão amarela.
0: Nossa. Sim,
1: tempestade. Mas aí é molhado, não é gás. É molhado. Gente, é o seguinte, são 7:47. Sim, começou a chover na madrugada. Deixa eu dar uma olhada aqui nas janelas do...
0: Nossa.
1: Ah, tá úmido, mas não tá chovendo, tá nublado. Média de 16, 17 graus. Enquanto o Cadu traz um prato agradável, né, Caduzinho?
0: Sim.
1: Eu vou dar uma olhada aqui na beira do Cantareira.
0: Tá.
1: Talvez tá chovendo lá.
0: Ó, já que você falou que temos um alerta vaca amarela no tempo hoje, vamos direto para a Bulgária. Esse céu de hoje, cinzento com chuva, é totalmente da Bulgária, né? Não tem o que falar. E lá eles têm um
1: quem
0: prato...
1: Quem nasce na Bulgária é o quê, Cadu?
0: Sei, é bulgarês, meu. Sei lá o que que é. Búlgaro.
1: Bulgarês!
0: É bulgarês.
1: Ah, bulgarês.
0: É um bulgarês,
1: tá
0: malandro.
1: Certo.
0: É o seguinte, Brazil, lá eles têm, têm um prato que eu achei muito louco, talvez um dos mais loucos que eu falei por aqui. Eu nunca vi isso. Já comeu bosa? Comeu bosa já, Brasil, da Bulgária?
1: Olha...
0: Meu...
1: Mano...
0: Meu, você já comeu bosa?
1: Como é que eu posso explicar?
0: O bosa...
1: Mano,
0: na...
1: galera, vocês comem... Vocês... Às vezes tem gente que parece que comeu bosa.
0: É o seguinte, Brasil. O bosa é um pão líquido.
1: Eu vou ficar quieta.
0: Meu, os caras fazem um pão líquido. Eu nunca vi isso. Já comeu pãozinho líquido de manhã? É sensacional. Por que que é?
1: Você comeu bosa hoje?
0: Não, não comi. Você comeu? Então é o seguinte, ó. O bosa é um pão líquido da Bulgária. E ele leva o seguinte. Por que que ele é meio líquido?
1: Tem... Meu. É breja, né?
0: Não é. Os caras colocam cereais. Meu, é cereal fermentado. Eles colocam, sabe o quê? Trigo. O tal do painço. Coloca um painho ali. E mais um... quê?
1: Painço, Cadu, que painço?
0: É um painço, ou um centeio também. Eles misturam tudo com água, açúcar.
1: Painço bulgarês.
0: É um painho bulgarês. Eles colocam tudo ali e misturam. E fica uma consistência grossa, bege, escura e com um gosto exótico.
1: Entendo.
0: Brasil. Esse é o bosa.
1: Sim.
0: É, meu, é agridoce. É aquele, é bege escuro.
1: Não quero nem pensar.
0: Meu, é o famoso bosa, que você vai tomar com café com leite.
1: É conhecido como coliformes fecais, né?
0: É, redundante, né? Um pão líquido com café com leite, você já imagina o que vai dar. Então tá aí, bosa da Bulgária, pra você tomar um café com leite bem gostoso hoje. Manda.
1: Cadu, você falou demais, atrapalhou tudo. Gente, são 7:50. Sim, o tempo lá fora tá uma bosa. Que acontece? Começou então a chuva na madrugada e ela segue. Segue quarta-feira, inclusive amanhã também teremos chuvas temporais, ventos, ventanias. Vem aí, temporais nervosos. Fecha o tempo, escurece. aí para, blá, blá, blá. É assim, gente, vai ficar chover, hoje vai chover amanhã, para de chover só na sexta-feira, tá? Hoje, inclusive, o clima tenso informa pelo menos 43 milímetros de chuva. É chuva pra mais de metro, Caduzeiros. Tem que tomar cuidado. Hoje é dia mundial da velocidade. Então você, ó, diminui a velocidade, por favor, para não causar tretas e acidentes. Dando uma olhada aqui no sistema Cantarega, o Cantarega está neste momento, de acordo com dados atualizados da Sabesp, ou Sabospa, 33,6%, Caduzeiros.
0: Nossa senhora, hein? Que...
1: Calma, mas vai chover lá.
0: Vai, tá mais chovendo. Ainda? Duvido, meu.
1: Choverá.
0: Duvido.
1: O quê?
0: Calma. Que vai chover lá na Cantareira.
1: Começou a chover.
0: Não vai, Brasil.
1: Calma, calma. A previsão hoje não sobe tanto a temperatura, máxima de 23. Chuvas ainda ganham força no período da tarde. A noite diminui um pouco, tá bom? E amanhã continua instável e chuvoso. Então você que tem cachorro, não vai dar pra passear com ele lá fora. É isso. É. E cuidado com os ventos. Ventos que podem chegar a 50 km por hora. Ah, Cadu, é isso. E viva o rock.
0: Chega, né, Brasil? Falou bastante. 989-21-5989. Eu vi essa galera rock and roll. Vamos lá.
6: Bom dia, Cadu. Bom dia, Carol. Cadu, ontem, no programa do Tatola,
1: falaram mal.
6: Eles revelaram que você, justo você, roubava a mistura da marmita da rapaziada. E só parou porque colocaram o laxante. Confere essa informação?
0: É claro que não, né, Brasil? Tatiana
6: aqui da Penha.
0: Não, eu ouvi, os caras estão me mandando áudio do que rolou ontem. Tatolo, Denis, Angelão e Ricardinho. Ainda
1: bem que eles não falaram de mim.
0: Eles ficam zoando, mas isso aí é uma lenda urbana. Não sei de onde eles tiraram isso. De vira e mexe, eles vêm com essas lendas urbanas aí.
1: É uma lenda urbana.
0: O que?
1: Eu deixei uma caixa de ovos da Graciane Barbosers na geladeira semana passada.
0: Tá lá.
1: Sexta-feira eu tô aí.
0: Tá, você vai conferir os ovos todos. O que acontece? Eles pegavam meu leite pra fazer café. Eles estavam pegando.
1: Veio 12.
0: O pessoal ficava roubando meu leite. O que eu fiz? Coloquei um laxante no leite e aí pararam. Só eu tomo leite agora, o cafezinho com leite de manhã. E o resto é lenda urbana, né, meu? Um abraço aí, o Tatola, Denis, Ricardinho e Angelão. Por que não vem participar aqui tomar um leitinho de manhã no Jornal 89?
1: Acorda cedo.
0: Ah,
1: e outra,
0: tá certo.
1: Só você toma leitinho, neném.
0: É lógico. Neném.

0: 989 215989. Vamos ouvir a galera rock and roll nessa quarta-feira. Vamos lá.
1: Bom dia, Carol. Bom dia, Cadu.
0: E aí?
1: Intruso na mente, Williams de Guarulho. Acordei às 5 para postar vídeo do beija-flor que tem ninho na minha varanda.
0: Nossa.
1: Indo pelo Rodoanel da Dutra para Guarulhos, tudo maravilhoso. Tô indo para postar nas redes dos meus amigos. Quem fez, fez. Quem não fez, trabalha aí. Afinal, tô aposentado. E viva o rock. Toca a peidorreia do Pearl Jam. Black.
0: Meu, o cara comeu um bosa e mandou essa mensagem. Com certeza, Brazel.
2: É
0: vamos
2: isso,
0: lá.
2: Cadu. Quem viveu, viveu. Quem viveu,
0: lógico.
2: Não vive mais.
0: Vamos lá. 989-215-989. Ele está aqui com as informações quentes
2: claro.
0: Do futebol. Ele vai falar tudo pra gente agora. Repórter Lipe.
3: Repórter Lipe.
0: E aí, Lipe, manda aí.
4: Bom dia, Cadu. Bom dia, Carol. Que é o Repórter Lipe. E hoje eu vou falar sobre a Sul-Americana. Quartas de finais. Ontem, pessoal, o São Paulo, meu time, foi lá na Argentina para jogar contra o Boca Juniors e perdeu por 1-0. O resultado não foi tão ruim, porque o jogo foi lá na Argentina. E aqui em São Paulo, na próxima quarta-feira, o São Paulo vai ter que ganhar por 2 gols de diferença ou mais, se quiser passar.
0: Remédio.
4: E hoje eu também queria falar, pessoal, que o Ancelotti vai fazer a primeira convocação depois da Copa para jogar uns amistosos. Esse tá aqui, vendo, Carol, viva o Rock.
0: Viva o Rock, o Benício tá aqui também, vamos ouvir.
5: Bom dia, Carol, aqui Benício. E hoje o Brasil vai ser convocado.
0: Nossa Senhora.
5: Vamos ganhar o Rock.
0: Ele lembrou bem aí, né, o Benício. Hoje tem convocação na seleção brasileira, tá certo.
2: Exatamente, Romário será convocado.
6: Esportes.
2: É, gente, o São Paulo foi superado pela Boca. E Boca Juniors da Argentina, 1-0. Lá no La Bombonera, partida da ida das quartas de final da Copa Sul-Americana. O Lipe tentou passar um pano aí, tentou soprar, né? Tentou esfriar, mas azedou pro São Paulo.
0: Ah, meu.
2: Não é, ai, não foi tão ruim assim.
0: Olha, as duas equipes voltam a se enfrentar na próxima terça-feira, dia 15, às 9:30 da noite, aqui no Morumbix. O São Paulo precisa, como disse Lipe, vencer por 2 gols de diferença para avançar às semifinais da Sula.
2: É, não vem que não tem. O São Paulo ganha isso aí, eu azedou pra ele esse ano. Gente, hoje pela Sula tem peixes. O Santos vai jogar com quem, Caduzilhos?
0: Ah, vai jogar com o Atlético Mineiro, que é uma pedrada, meu. São pedras, meu, tomando pedrada lá embaixo na água, velho.
2: São pedras de pão de queijo.
0: Isso, a partir das 7 horas
2: lá
0: da noite.
2: Vila Belmiro, meu, 7 da noite. E hoje também tem quartas de final da Libertadores. Quem joga hoje, Basílio?
0: Olha, o Parmeira recebe a LDU a partir das 7 horas da noite e o Corinthians vai jogar com os Estudiantes às 9:30. Então tá aí, é só pedrada pros times brasileiros, só pedrada, não tem outra coisa.
2: Caduzilhos, LDU é um time da onde?
0: Sei lá, do Equador isso aí? De onde que é?
2: Isso.
0: É do Equador?
2: Estudiantes é um time da onde?
0: Sei lá, da Argentina. Acertei?
2: E você que te meteu. Ah, isso, muito bom.
0: E o seu, qual que é? Time do Brasil.
2: Ponte Preta.
0: Ah, tá certo. Vamos seguindo com a galera. Aliás, não, já estamos em cima da hora. Vamos para o Break the Law e voltamos já com trânsito e mais notícias e você participando no 989-215-989. Até já. 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
1: Estamos de volta com o trânsito. Fica imitando o Topodídio, fica, Mel.
2: Você sabe que eu tô imitando o Topodídio.
1: Porque você é fã do Topodídio. Vamos seguindo com o trânsito. 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
1: Meu, fiz uma apanhadinha aqui. Eita. Do trânsito, pessoal apanhando no trânsito mesmo hoje. 989-2159-89. Vamos lá, apanhando molhado.
4: Bom dia, Cadu. Bom dia, Carol. Beleza? Aqui quem fala é o Fernando.
1: Ó, tristeza.
4: Tô aqui aí, na Avenida Atlântica, sentido Ponte do Socorro. Mas tá tudo completamente parado. Já faz uns 15 minutos que tô aqui e não sai do lugar o carro. Hoje tá complicado, chovendo, frio. Mas é isso aí. Vivo Rock.
1: É, fazer o quê? 989-2159-89. 9 de embrulhos, como é que tá?
5: Bom dia. Aqui é a Dani da Vila Sabrina, Zona Norte, diretamente da Avenida 9 de Julho. É isso aí, gente. Muita chuva, frio chato, odeio frio, gosto do calor, pele suando, sorvetinho, água gelada. E bora que bora, né? Enquanto não vem, eu vou sonhando. E viva o rock, galera!
1: E viva o rock, tá certo! Manda o trânsito aí, Brazel. Destrincha isso aí, cara.
2: 8 horas, fica quietinho. 8 horas, 11 minutos. A galera falando aí, Poá, Suzano, Rolanel, Mário Covas. Quilômetro 116, sim, houve um accident. Um caminhão e um automóvel ali. Então, Rodoanel, quilômetro 116, região de Poá, Suzano. Este accident para tudo ali na região. Cuidado. Outra informação importante. Desde o início das operações... Não, na verdade, desde as 7:30 da manhã, os trens da linha 2 verde do metrô estão com velocidade reduzida. O trem falhou na estação Vila Prudente. Não sei como é que tá a situação agora. Tá super tranquilo, só que não. Cuidado. Vocês sabem, né, gente? Hoje, Dia Mundial da Velocidade. Sugiro que você diminua a sua. A velocidade da expectativa em relação ao transporte público.
1: Total.
2: E a velocidade no trânsito

0: Problemas pra você e pro coleguinha Caduzilhos. Cabelo branco. Rodovia Cabelo Branco, sentido capital paulista, tá com lentidão do quilômetro 29 ao 26 e do KM 15 ao 13. Fezes Bittencourt, sentido São Paulo, a lentidão é do quilômetro 282 ao 279. Ayrton Sono. O motorista tira uma cochileta sentido São Paulo a partir do quilômetro 23. Raposa Travada hoje está. Troféu Guinso, cortando a paciência do motorista. Sentido São Paulo, a lentidão é a partir do quilômetro 34 e vai ruim até o 11. Anchieta, galera aí, vindo aí do litoral para São Paulo, a lentidão é do 16 ao 10. E na Irritantes, a lentidão é do KM 16 ao 14. Deixa eu ver aqui. Filhos da Dutra, o motorista chora muito. Chora neném, tráfego intenso do quilômetro 224 ao 231. Deixa eu ver se eu falei tudo. Falei da coisa. Que é isso?
1: Você não pensa que a gente tem patrocínio, você não vai ser gongada, não, hein, meu? Olha aí, Brasil.
0: Aí, mas.
1: Ah, meu.
0: Você meteu a cabra cega do nada.
1: É, a cabra cega mandou você parar. Vamos lá. Foram as notícias do trânsito, oferecimento.
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1: 8:14.

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0: bem com É Brasil.
1: Cheiro bem.
0: Cheiro bacon.
1: Eu tô dando, engajando as bobagens que você fala.
0: E?
1: Ai! Alguém tá engajando.
0: Caramba, malandro. Vem do nada esse telefone. Outro aí.
1: Telefone.
0: Vamos lá, 989.
1: Pé no saque, bom dia.
0: Bom dia, filho. Manda aí seu pé no saque. Vamos
2: lá.
0: Bom
2: dia, Cadu, bom dia, Carol. Hoje, quarta, bem chuvosa, bastante trânsito. Pista escorregadia, claro, né? E é bom todo mundo prestar atenção mesmo no trânsito, e inclusive os motoqueiros também diminuíram um pouquinho a velocidade, né? Eles querem passar no corredor com tudo. E aí acabou de ter um acidente aqui na Avenida do Estado, sentido Santo André. Duas motos, carro, enfim. E aí vira o caos, né? E fora que se machuca também, né? Mas tá bom, gente. Aqui é Sandra de São Mateus, vivo rock.
0: Olha, literalmente ela mandou um pé no saque com chuteira de pelica, né, Brasil? Ela foi bem educada aí. Certo?
1: Tá certo, Caduzinho. Não adianta. Você que trabalha na moto, quer entregar rápido, quer ir pra vula, você vai ver onde a sua vida vai.
0: Vamos lá. 989-2159-89. Galera, rock and roll mandando o seu recado. Vamos ouvir aqui, ó.
3: Bom dia, Cadol. Bom dia, Caru.
1: Oi.
3: Que é o William Chaves, Fantástico Mundo de Oz.
0: E aí, Chaves?
3: Hoje é dia mundial da velocidade. São Paulo é todo dia mundial da lentidão. Tentando sair de Oz aqui pra pegar a Tietreta. Negócio tá treta. Valeu, vivo rock.
0: Falou verdades, né? Todo dia é dia mundial da lentidão em São Paulo. O cara mandou uma boa aí pra gente.
1: Falou verduras.
0: De notícia boa, né? Temos aí um acúmulo de grana na Mega Sena. Vamos lá.
4: Notícias.
1: Ô, Caduzilhos, antes da gente falar da Mega Sena, como é que chama o baterista do Metallica?
0: O Lars Ulrich. Por quê?
1: Pois é. Veja você. Ele tá vendendo as mansões dele.
0: Cê todas as mansões dele ele tá vendendo? Como assim?
1: 68 milhões de dólares.
0: Caramba! O que, que rolou lá, meu? Tá precisando uma graninha? Ele tá precisando uma graninha, tá vendendo as mansões, lá, pode ser.
1: Ele tem que vender e comprar outra coisa em 6 meses, senão ele vai ter que pagar imposto. Pois é, gente, falando em 68 milhões de dólares, ninguém acertou as 6 dezenas da Mega Sena que rolou ontem. Sim, agora o prêmio acumulou e pode pagar 76 milhões de reais. Dá pra comprar alguma coisa?
0: Dá pra comprar algumas coisinhas, fazer um pezinho de meia aí bom, viu? Com 76 milhões.
1: Mas não dá pra comprar nenhuma.
0: Dá pra fazer um pé de meia. Vamos lá, vamos ver o que a Caixa Cômica Federal sempre proporciona pra gente, né? Algo bem engraçado. Vamos lá, os números sorteados foram: começou com aí depois. Não é um mais um, aquela piadinha de criança, agora é um e um é 11. Vamos lá, 1 e 1, 11. Aí vem um 36 do Nothing. Esse não aparece nunca, o 36 do Nothing.
1: E aí vem a sequencinha safada.
0: Vem um 43, aí vem um 48 e 49 pra tirar um sarro da nossa cara. Vendo? Grande Caixa Econômica e não. Cômica Federal, né?
1: Tava difícil.
0: O próximo concurso acontece amanhã, quinta-feira. Não tô animado pra fazer esse concurso aí, Brasil. Você tá?
1: Por que você não tá animado?
0: Eu prefiro fazer lotomania, meu. É mais fácil. Isso aí tá demorando muito pra ganhar.
1: Que mania que você tem dessas lotos, meu?
0: Lotomania. Vamos lá, 989-2159-89, pode participar à vontade. Pessoal de Jales. Jales disse pra mandar um recado.
5: Bom dia, Carol. Bom dia, Cadu. Aqui é a Adriele de Jales. Indo trabalhar, caminhando.
0: Olha aí.
5: Que tá um tempinho fechado, caminhando. Mas estamos indo. 89. Bom dia.
0: Bom dia, vivo rock. Quem mais, hein? 989-2159-89.
6: Bom dia, Cadu. Bom dia, Carol. Márcio Peralta de São Miguel Paulista.
0: E aí, Peralta?
6: Carol, você falou sobre esse trovão às 4h30 da manhã. Aqui em casa foi bem parecido. Só que você mora na Santa Cecília, eu moro em São Miguel Paulista. Não deve ter sido o mesmo. E outra coisa, hoje é aniversário do amor da minha vida, minha esposa Valéria. Amor, feliz aniversário. Deus abençoe sua vida. Vivo rock.
0: O cara usou o papinho do trovão pra mandar um correio elegante pra mina dele, meu. Que malandragem, meu. É muita malandragem.

0: 989-21-5989.
1: Bom dia, Cadu. Bom dia, Carol. Aqui é a Paula. Oi. Da Zona Leste. Radial Paradaça. E o que eu tenho que comentar é o seguinte: Cadu tá insano nos sons hoje, hein? Tá mandando muito bem. Beijos e vivo
0: rock. Gases. Obrigado,
2: Cadu,
0: valeu.
2: Acorda com gases.
0: Ah, é, eu fico aí, insano, malandro. Vamos lá, 989-21-5989.
3: Bom dia, Carol. Bom dia, Cadu.
0: Bom dia.
3: Ô, Carol, oi. Cuidado com essa estratégia do Cadu aí, hein? Diz ele que a Loto Fácil é melhor. É só pra gente não jogar na Mega Sena e ele ganha sozinho, viu?
2: A Loto Difícil.
0: Ah, meu, tá certo. Tem a Loto Difícil também, viu? Malandragem total. É, 989-21-5989.
4: Oi, Cadu e Carol.
2: Criança!
4: Eu tô indo pra escola com a minha mamãe. Tá chovendo muito aqui em Mochi. Beijo, tchau. Vivo Rock!
0: Meu, parece o bebê beijo, dinossauro, tchau. Não é? Não é a mamãe? Pareceu, hein, Brasil? Pareceu, pareceu. Crionsauro, é, vamos falar do que agora? Dica do Lopes, sim. 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
0: 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Voltamos já depois do Break the Law.
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1: Isso aí, Brasil, vamos falar de trânsito, vamos lá, agora 8h43, temos o nosso trânsito oferecimento.
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1: Isso aí, você nos move e tem o pessoal já na Irritantes, irritado com a Irritantes. Vamos lá.
3: Bom dia, Cadu. Bom dia, Carol. Tudo bem?
1: Tudo.
3: Eu sou a Agnes de São Bernardo do Campo, trabalho em Diadema. Todo dia pego a Imigrantes, sempre parada, mas hoje a Imigrantes está de parabéns. Tá show, tudo né, parado. No sentido São Paulo. Triste. Choveu, já era. Obrigada, beijo e
1: vivo
3: rock.
1: Valeu, vivo rock. Tem alguma notícia a mais aí no trânsito para acrescentar?
4: Eu sempre acrescento, né, Caduzinho? Meu nome é Carol Fermento. Gente, é o seguinte, ó, Anchieta, sentido litoral, o motorista vai encontrar lentidão do quilômetro 55 ao 59 e do 62 ao 64. Lá na chegadinha de São Paulo, 20 ao 16 e do 13 ao 10. A Anchieta é um péssimo negócio pro motorista neste momento vindo para São Paulo. A Irritantes, nossa gloriosa rodovia Imigrantes, sentido São Paulo, motorista, de acordo com a concessionária, para no 18 e vai paradinho até o 14. Não tá bom, não tá em nada bom. Outra informação importante do momento, são 8 horas e 44 minutos, estação Guilhermina Esperança, linha 3 vermelha do metrô.
1: Tem que mudar, né? Guilhermina Desesperança, né, Brasil? Ninguém tem mais esperança lá, que ande ou que
4: flua algo. Da falha,
1: desesperança, né?
4: No metrô, se você... É, tá bem lotado, tá bem ruim, atenção, tá? Deixa eu ver se tem mais alguma situação, só pra vocês terem uma noção. Diesel de veículos funcionando normalmente na cidade de São Paulo. Neste momento, 254 quilômetros de lentidão só na Zona Sul da capital paulista. Zona Norte e Zona Leste, pelo menos 129 quilômetros de lentidão em cada parte, tá bom? Vamos dar uma olhada aqui no Corpo de Bombeiros. É, por enquanto o Corpo de Bombeiros registrou apenas uma chamada para queda de árvore, mas sem pontos de alagamento com essa chuva que rolou agora aqui na cidade de São Paulo. Caduzilhos, é com você, meu amigo.
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1: 99215989, hoje é dia do...
5: Bom dia, Cadu, bom dia, Carol.
4: Bom dia.
5: Gente, hoje é dia do médico veterinário. Parabéns pra nós. Então, por favor, vacina, encaixe seus bichinhos, leva chocolate pra gente, que a gente gosta. E viva o rock.
1: E viva o rock. Quem mais? 989.
4: Beijo pro Dr. Leandro, que é o médico do Chup.
1: Ah, verdade.
4: Eu não posso falar o nome dele muito.
1: Isso,
4: porque senão o Chopi.
1: É, ele cuida bem do teu cachorro aí, né, Brasil? Senão, tava ferrada. É, que mais?
6: Bom dia, Cadu. Bom dia, Carol. Aqui é Roberto de Três Rios, Rio de Janeiro. Cadu e Carol, pô, vocês não fizeram nenhum comentário a respeito do Rock in Rio?
1: Claro que fizeram.
6: O chefe de vocês estava lá, pô, felizão ali com a primeira dama, curtindo ali o show. E aí, o que vocês acharam dessa edição do Rock in Rio nesse vocês primeiro final de semana? Viva o rock!
1: O cara fez um fofo-rock agora aí. Falando, é claro que falamos, aliás, cobertura completa do Rock in Rio em todas as redes sociais, no site do 89, é só acompanhar aí. E falamos bastante do Rock in Rio, né, Brazel? É isso. E um abração pro Júnior e a Marcele, que estão sempre curtindo o Jornal 89.

0: Tá
1: aí, Legião Urbana. O que você quer amanhã, Brasil? O que, que tem amanhã?
2: Amanhã é o amanhã.
1: Você já falando fofo-rock aí de amanhã. 989.
2: Tô fofocando aqui.
1: Tô ligado. 989-215-989. Cadê o pessoal, meu? Sumiram? Não, estão aqui. Vamos ouvir agora.
3: Bom dia, Cadu. Bom dia, Carol.
1: E aí?
3: Bom dia. Indo trabalhar nessa chuva maravilhosa, pegando o Fernão Dias. Ponte da Aricanduva tá bem ruinzinha, mas a Fernão Dias sempre tá boa. Sentido Mairiporã. Beijo e viva o rock.
1: Ah, tá de bem com a vida, né? Enquanto isso, pessoal, na Avenida dos Estragos, como é que tá o negócio?
4: Bom dia, Cadu e Carol. Tudo bem com vocês?
1: Bom dia. Tudo.
4: Tô de Mauá, meu nome é Diner.
1: Ô, Diner.
4: Aqui.
2: Diner?
4: Avenida dos Estragos.
1: É o Diner.
4: Sentido Santo André. Tá impossível aqui hoje. Impossível. Ainda mais com esse tempo ruim.
2: Nossa!
4: Bom dia pra vocês.
1: Nossa senhora, malandro.
2: Ô, Caduzilhos.
1: Que animação.
2: Passa a fita aí. Dá uma olhada na janela. Meu, agora a chuva apertou com tudo.
1: Total, Brazy, total. Vamos lá. Fala agora
2: Everything
1: de São Paulo agora com aquele assunto que a gente gosta, hein?
5: Notícias de São Paulo.
2: Um radar instalado na marginal do Rio Tietreta, na pista expressa sentido Castelo Branco, entrou para os anais, Caduzilhos. Foi o que mais registrou multas na cidade este ano.
1: Nossa
2: senhora. Ele é o funcionário do mês. O equipamento fica pouco depois da ponte da Vila Guilherme, na Zona Norte, e registrou nada menos do que 64.595 multas entre janeiro e maio deste ano, só até maio, segundo dados da CETRETA. Isso equivale a uma multa a cada 3 minutos.
1: Nossa, sabe o que eu tava pensando? Que aquele da 23 de maio ali, perto do viaduto Tutóia, que é de ponta a ponta, tem câmera de ponta a ponta.
2: Esse aí já levou prêmio,
1: que,
2: meu, no final do ano uma viagem, de tanto que trabalhou, agora mudou o funcionário.
1: Aquele ali, se você passar acima de 60, é chapa do pulmão, panorâmica dos dentes, é ultrassom do ouvido, sai tudo ali, cara. Inclusive, também até a escritura da tua casa, sai tudo ali, cara. Os caras são incríveis.
2: Eles passou ali a tapa na cara.
1: Já era, cara. Principal ocorrência no ponto aí desse funcionário do mês radar é o excesso de velocidade, mas o equipamento também registra desrespeito ao rodízio e circulação irregular de caminhões. O segundo radar que lidera o ranking fica na Avenida Prestes Maia, na região da Luz, e acumulou 37.551 multas. Ô, louco, velho. Vamos lá, seguindo.
2: É dinheiro, hein?
1: É muito dinheiro.
2: O volume total de multas aqui na cidade de São Paulo chegou a 3,8 milhões de canetadas nos cinco primeiros meses do ano. Ou seja, alta de 19% em relação ao ano passado. A gente jogou fora essa notícia, a gente ia comentar muito. Podemos trazê-la novamente amanhã.
1: Podemos.
2: Se você quiser, querido.
1: Quero. Vamos lá, a gente traz amanhã essa notícia.
2: É muito
1: combinado, 989-89-215-989. Vamos ouvir.
6: Ah, Cadu e Carol, tudo bem?
1: Tudo!
6: A gente escuta desde que eu ia pra escola, agora eu tô na faculdade. Adoramos o rock. Nossa. Que vocês colocam pra pôr no rádio, assim. Viva o rock!
7: Valeu, Cadu e Carol, que é o Paulo e a Sofia, estamos matando saudades do programa. Abração pra vocês!
1: E viva o rock, você viu? Ela começou criança, já tá na faculdade, meu. Ou seja,
2: nossa,
1: chamou a gente de
2: velho.
1: Chamou a gente de velho. E pra ela, vou mandar um som bem novinho.

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0: Isso aí, saideira do Jornal 89. Quem tá saindo com o prêmio, um kit da Dunlop, é o Marcelo Hiroshi Sano, Marcelo Insano do Japão, hein? Final telefone 3391. É só mandar o seu recado aqui no nosso WhatsApp. Pessoal, a promoção vai entrar em contato com você. Levou um kit Dunlop, tá certo? E voltamos amanhã a partir das 7:30 da manhã. Valeu, Brasil. Tchau.
1: Valeu, lindo. Um tchau, beijo.
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1: Salve, salve, meus guerreiros, minha galera com muito jogo de cintura. Começa agora mais um Se Parar o Sangue Esfria. Hoje tem um assunto delicioso, doce,
2: apetitoso.
1: Apetitoso.
2: Gostoso.
1: Diretamente dos estúdios da 89 Rod Rock and Roll. Começa agora Se Parar o Sangue Esfria. Até quando que esse grito vai durar?
2: Não sei, a minha voz por enquanto tá boa. Fala que a gente vai envelhecendo e vai perdendo, né?
3: Vamos botar iai.
1: Agora eu queria te fazer uma pergunta, Yuri. Você acha que você tem idade pra ficar dando gritinho, cara?
2: Não, você acha que eu já passei da idade?
1: Eu acho que podia ser uma reflexão, velho.
2: Tá bom, a próxima vez eu vou ser mais suave.
1: Tá ligado, cara? Então.
3: Mas a gente gritava que a gente achava que você gostava.
1: Não.
3: Você não gosta?
1: Não,
3: não. Você é fica meio...
1: Ah, tá.
3: É aquele
4: então
3: esquema...
4: vamos continuar gritando.
2: Bom, é aquele esquema de marido e mulher, né? O cara só come coxa de frango, né? E ela só come a sobrecoxa. Ah, pô, eu gosto da coxa, mas eu nunca comi porque você gosta da sobrecoxa. Só que eles nunca se falaram, cada um come invertido, pô. É isso ou não?
1: Nossa, é uma reflexão profunda essa. Eu tô um pouco devagar, eu não peguei, cara. Mas também acho que... Galera, é o seguinte, hoje, vocês já viram falar de cookies absurdamente recheados? Aqueles que você vê no TikTok e pensa que isso é exagero? No episódio de hoje... O sangue vai esquentar com dois caras que transformaram esse desejo de galera digital num business delicioso. É, como eu falo o nome?
4: Baudelaire
1: Cookies. Pro TikTok com 6 milhões e meio de curtidas. E todo esse conteúdo das redes é feito por eles mesmos. É dedo no chocolate e dedo no post, com a mesma intensidade. Esse é o Se Parar o Sangue Esfria com os monstros do Baudelaire Cookies, diretamente de Londrina. Sejam bem-vindos ao programa Se Parar o Sangue Esfria.
2: Sejam bem-vindos, meninos.
3: Quero saber se vocês trouxeram cookie ou não.
1: Não, tá. Foda que eu tô. Eu almocei lá hoje, viu? Almocei lá naquele restaurante.
2: Ah, é?
1: Você me abandonou.
2: Ah,
1: eu sozinho.
2: Tinha reunião.
1: Tô ligado. Eu tô numa dieta vegana, velho. Chama
3: mas
1: Planted
3: tem cookie
1: Base.
3: Vegano? Tem,
5: não, tem aqui né, mas... não, mas
1: é, não, mas é que eu não posso comer açúcar. Eu tô há uma semana, vou ficar uma semana. Cara, é Planted Base. É, a minha carne nessa semana é cogumelo.
2: Nossa.
1: Baixo, carboidrato, tô até meio pra baixo, meio fraquinho. E até domingo, cara.
3: Por isso você não entendeu a explicação do Yuri da coxa.
2: Não, é que cookie é bom, né? Eu acho muito bom.
1: Nossa, eu delírio com cookie, cara.
3: Da onde? Eu fiquei curioso, na hora que você fez a pergunta. Do Baudelaire, eu também tava com essa dúvida. De onde veio o nome?
5: É uma história um pouco diferente, assim, né? A gente, desde criança, foi fã de Desventuras em Série. Que é uma sequência de livros, tem também filme, tem série na Netflix. E quando a gente começou os cookies na faculdade, a gente começou vendendo na hora do intervalo e tal.
1: Tá.
5: A gente precisava...

0: alguns nada a ver. Acho que no início era tipo assim, Baudelaire, Patisserie, uma coisa assim. Veio desde criança mesmo, né? Desde gostar daquele filme, daquele universo, mas aquele nome sempre tava na nossa cabeça. Sempre tava na minha cabeça ali, sempre. Sempre gostei, sempre assisti quando tava na televisão. Quando tava um pouquinho mais velho, eu tive a oportunidade de ler aquela coletânea de livros, né? E quando a gente fez aquela lista, esse nome apareceu lá. E aí foi o que pegou de primeira.
1: Eu achei chique.
2: Eu achei, sabe o quê? Ele dá vontade de comer, assim, ele dá um valor agregado, assim.
3: É, tipo, ele enche a boca a hora que você fala, assim.
2: Vocês acertaram bem, assim. E assim, de novo, essa história de referências nossas, da nossa história, trazer pro nosso negócio, é muito verdadeiro, sim, cara. Faz parte do nosso sentido.
1: Sim.
2: Cara, eu convidei vocês aqui pra esse programa por alguns motivos. Primeiro, quem me indicou vocês, quem me apresentou, é a Tati Menegazzo. Uhum. Ela é de Londrina, sim, só que ela mora em São Paulo e ela é casada com o Gustavo Menegazzo, que é o meu arquiteto há 30 anos. Nossa. Fez tudo na minha vida. E primeiro, são duas coisas. Primeiro, eu fiquei assustado com as fotos das filas, que é radical.
3: Sensacional.
1: É bom sinal, você até vocês estão assustados.
2: E também o posicionamento de vocês, né, na internet.
1: Sim.
2: E é muito louco, assim, a gente já vai conversar disso, mas assim, tipo, vocês são os businessmen do futuro. Porque vocês estão criando um negócio, é importante que as pessoas escutem, quer dizer, tipo, sempre ao mesmo tempo, em tudo, tem pensamento de post, de mensagem. E é pra vocês, sabe qual foda? Que pra vocês é muito normal, brother. É natural, pra mim não. Eu sofro até hoje com isso. Mas pra vocês é um modus operandi. Vamos começar um pouco lá atrás, é o seguinte. Eu fiz um cookie pra vender na faculdade. Legal. Mano, fez onde? Receita de quem? Qual que é a ideia? Porque, né, não é simplesmente falar, porque isso aqui é um programa de empreendedorismo.
1: Sim.
2: Então a gente quer encantar as pessoas e mostrar que é possível começar do menos nada.
1: Sim.
2: De onde veio essa receita? Onde vocês faziam esse cookie?
3: A Baudelaire começou a dar vontade de comer mesmo, porque a gente tava ruim. A gente tava
1: Era fome.
4: Tem vários livros de empreendedorismo que falam, você tem que solucionar um problema. Qual o problema? Eu tô com fome.
2: Eu tô solucionando o meu problema.
3: Sim. Mas a gente tava rodando na internet um dia, a gente tava junto, em casa mesmo, rodando.
4: Vocês são irmãos?
3: Namorado.
4: Tá, então vocês moravam junto.
3: Sim.
2: Mas vocês são namorados que se parecem, né?
3: O pessoal acha que a gente é irmão.
5: Eu achava que vocês eram irmãos.
4: Na verdade, tô até agora achando que vocês ainda são irmãos. Depois vocês vão ter que explicar esse negócio aí, porque namorado e irmão não pode.
3: Sim,
4: então,
3: é verdade.
4: Cara, vocês são idênticos.
2: Mas
4: cara.
2: Não pode?
4: Não funciona.
2: Tá bom.
4: Não funciona. Não é muito bom.
2: Então,
4: está sendo muito já. Mas aí, vocês estavam ali no rolê, em casa.
3: Sim, tava rodando fotos assim, Pinterest ali, rodando. Até que apareceu a foto de um cookie assim, recheado. Deu uma vontade de comer, né?
1: Sim.
3: E a gente falou assim, nossa, que legal isso. E na época a gente tava fazendo faculdade, eu fazia faculdade de letras português e ele de letras inglês. Foi na faculdade que se conheceu.
2: O nível é baixíssimo, né? Esse é o nível Paraná, é foda. Não, mas é um nível muito alto lá, cara. Continua.
3: E daí a gente, olhando lá, falou assim, nossa, que vontade de comer isso aqui. Só que a gente estudava em Apucarana. Eu era natural de Apucarana, sou nascido em Apucarana, Giovanni de Caloré.
4: Tá.
3: Uma cidade super pequena.
4: Caloré? Caloré. Não conheço.
0: É a única cidade do Brasil com K, ó. A única.
4: Uau.
0: Pode trocar.
4: Tá.
0: É uma curiosidade.
5: E Apucarana é a cidade que tem pouco boné, né?
3: Bem pouco, viu? Só não nem isso, capital do boné.
4: Que engraçado, todo mundo sabe falar isso de Apucarana, né? Cidade do boné.
3: Todo mundo.
5: O boné legal, da rádio aqui, da 89 Rádio Rock de Apucarana. Abraço, Supercap, é nóis.
3: E aí a gente falou assim, bom, vamos tentar fazer, porque não tinha na cidade pra vender. Aí a gente tentou fazer uma receita, assim, pegamos ali no Google mesmo, fizemos, ficou, deu completamente errado, juntou tudo na forma, ficou horrível, jogamos fora. Mas eu não sei o que deu na gente, que a gente encasquetou, que a gente queria comer aquele diacho de cookie. E tentamos outras vezes, assim, até que o Giovanni decidiu, né, Giovanni?
0: Acho que foi muito na pesquisa ali, né? Essa coisa da internet mesmo, de estar sempre ali. A gente tinha essa vontade de realmente consumir e tudo mais. Só que a gente via muito essa estética, essa coisa toda que a gente tenta trazer um pouquinho aqui da nossa maneira, claro. Mas a gente via muito lá fora. Tá. Muito lá fora, toda referência lá de fora. Aqui tinha, mas não era aquilo que eles já estavam fazendo lá, né? Então acho que a gente aproveitou um pouquinho, eu tava um pouco naquele mundo ali de letras em inglês.
4: Mas conta desse dia 1.
0: Do dia 1,
4: deu fome,
0: sim.
4: Vocês olharam pra casa, um pra cara
2: então,
4: do
2: mas,
4: outro.
2: Mas sabe uma coisa que é importante, que é muito legal ver isso? Porque assim, vamos lá. Eu liguei pra minha avó, ela me deu uma receita. Falei com um amigo meu que me deu a receita. Não. Porque isso aqui é genuíno.

0: Extremamente online, cara. Porque o que que ele fez? Ele pegou todas as referências, todos os doces, todos os lugares que ele fez, tudo online. Importante deixar claro essa relação.
1: Mas aí como é que você fez a transferência desse conhecimento que você adquiriu ali na internet?
0: Porque tem um monte de edital, foi, um monte de pessoa contando.
2: Foi tentando.
1: Né? Não, então, mas eu tô curioso pra dizer. Aí, como é que você colocou a mão na massa, literalmente?
2: Sim, é, a gente. A ideia foi assim: bom, o Giovanni fazia letras em inglês. Vamos pegar uma receita em inglês que deve dar mais certo. Acho que no final for esse criado esse negócio, né? Então vamos tentar.
1: O gringo é melhor.
2: Vamos tentar.
0: Um bom raciocínio,
2: Porque assim, as
3: que era muito comum lá, né?
2: É. E assim, todas. A gente começou a pesquisar nas páginas e começou a aparecer alguns ingredientes que até não tinha no Brasil. Daí falou assim: bom, vamos tentar pesquisar como que faz isso então, que tinha a tal de farinha de bolo para fazer os cookies, que não é uma coisa comum no Brasil. Aí o Giovanni falou assim: ah, bom, vou filtrar umas receitas. É, filtrou lá pelo Google pra pegar receitas em outra língua. E falou assim, vamos tentar. E a gente foi pesquisando, lendo blog, tudo que era blog de confeiteiro, a gente pegou pra ler.
0: Percebe essa construção? Volta a repetir, porque assim, de novo, podia ser, puta, receita de um amigo, receita da minha avó. Não. Tudo as informações e encorajamento e coisa foram feitas via online.
1: Mas aí, Júlio, você tá. A fome já tava batendo ali. Você tá em que dia? Em que estágio? Depois da fome até agora, a gente tá falando de quanto
2: demorou,
1: tempo?
2: Demorou, porque assim, a primeira receita foi feita ali em 2017.
1: Uau. É,
2: acho que no começo de 2017, né, Giovanni, mais ou menos.
3: Foi.
2: A que começou a dar certo foi no final de 2017, assim. Então foram tempos a gente tentando.
3: Haja cu pra comer também.
2: Sim.
3: Né?
0: Eu quero pegar um gancho do começou a dar certo.
2: Sim.
0: Tá. É, a gente que é empreendedor, que sonha, que toma porrada pra caralho.
2: Sim.
0: Tem alguns momentos da nossa vida que a gente falou assim: opa, acho que rolou.
2: Sim.
0: Vou te falar um momento meu. Quando eu abri meu primeiro quiosque no Shopping Vila Lobos em dezembro de 99. Bicho, fila. Fila, fila. E assim, a avó, o pai, a mãe, o filho, todo mundo comprando. Primeiro dia eu quase vendi tudo.
2: Nossa.
0: Qual é esse dia? Eu vi pela sua cara que você tem um momento que vocês falaram: puta, fudeu, brother. Casa caiu. Eu tenho um negócio de verdade na mão. O meu sonho, a minha loucura. Ela podia ficar no. Não, não. Ela é um business. Que momento foi esse?
4: Foi bem mais pra frente.
2: Foi bem,
4: né?
2: Mais pra frente.
4: Eu acho que a gente tem a mesma noção ali. Aí foi quando a gente já tinha receita. Já tava dando certo. A gente já tava vendendo. A gente já tinha uma página no Instagram que, pensando no tamanho da nossa cidade, já era relevante ali e tudo mais. Foi quando a gente foi abrir CNPJ mesmo, né? A gente já tava na época de abrir CNPJ, de saber um pouquinho mais desse mundo.
2: A gente nem sabia que a gente tinha que ter CNPJ, né? A gente tava ali vendendo, não sabia.
0: Eu não sabia que tinha que pagar imposto,
2: como
0: nada.
2: Assim,
0: falou,
2: né?
0: Ai, imposto, que coisa careta, coisa chata, velho.
2: Não sabia
0: coisa
2: de nada.
0: Retrógrada.
2: Sim. Tava totalmente perdido.
4: A gente foi convidado pra participar de uma feira da prefeitura na cidade.
1: Isso, né? Em Apucarana ainda.
4: Em Apucarana. Já. A Apucarana.
3: Já canetar os caras. Tá sem CNPJ.
1: Então vocês achando que vocês iam lá, sendo, ah, e a prefeitura, chama os caras aí.
4: Só queria vender um docinho aqui, ó, complementar
2: pra
4: renda.
2: O CNPJ, a gente tinha que ir até a prefeitura, né?
1: Verdade.
2: A gente não sabia que tinha como abrir pela internet. Daí eu liguei na prefeitura assim, ouviu? Eu tenho que abrir o CNPJ, como que eu faço? Aí falaram, ah, vem aqui que a gente te ajuda. Aí colocaram a gente pra um setor lá da prefeitura. Aí tinha que participar de uma reunião, que era de noite, pra abrir o CNPJ. E foi até bom que foi assim, porque nessa reunião a gente foi convidado para participar de uma feira.
0: Eu imagino que junto com essa abertura de CNPJ, as pessoas que te ajudaram te informaram um monte de coisa, né? Sim, que vocês não sabiam, né?
2: Exatamente.
0: É, isso é um serviço da prefeitura de Apucarana?
2: É, tem uma...
0: Que legal, cara.
2: E é bem legal, porque eles dão um apoio muito bom, assim, para quem tá começando.
0: É, né?
1: Olha, palmas para a prefeitura de Apucarana.
0: Você continua usando esse serviço? Depois que começou a crescer?
2: Sim, né? Uhum. Em partes.
4: É.
2: Em partes. Eles,
4: houve mudanças,
2: até eles vieram atrás da gente depois para oferecer outros tipos de serviço, mas pela correria a gente não conseguiu, né?
0: Entendi.
2: Mas em pretex, essas coisas, eles vieram tudo atrás da gente para oferecer, para estar...
0: Deixa eu te falar uma coisa. Eu quero bater no lado de internet, de mídia social, quero fortalecer isso com vocês. Vocês são muito bons nisso, cara. Vocês são... Assim, e vocês não eram bons, vocês se tornaram bons. Vocês podem dar algum exemplo, alguma dica? Porque assim, de novo, vocês construíram marca online, em conteúdo. Sim. Eu e Ricardinho, a coisa que a gente mais indica para as pessoas é conteúdo, conteúdo, conteúdo. E não é conteúdo que custa dinheiro, conteúdo com personalidade, com atitude que você vai envolvendo as pessoas, vai fazendo uma comunidade quando você vê, né? Tem até um... Vou sair e voltar. Tem um filme chamado Chefe, você já viu esse filme?
1: Não.
0: Pô, esse filme é maravilhoso. É um chefe de cozinha famoso de um restaurante foda em Los Angeles. O cara tinha uma puta personalidade. E ele tretou com o Dustin Hoffman, que era o dono do restaurante.
1: Tá.
0: E aí o cara mandou ele embora. E aí, puta, depois ele tretou com o cara que... Aqueles caras que fazem... O cara que vai e dá nota. Como chamam?
1: Sim.
0: O crítico. E o crítico era um puta babaca. Resumindo, ele foi pra Miami e a única coisa que sobrava pra ele, ele tava com o filho, ele tava longe do filho, distante do filho no dia a dia, era um truck de vender sanduíche cubano. E aí ele começa a fazer o sanduíche cubano e começa a bombar, velho. Só que daí ele não entende, essa hora do caralho, ele não entende porque ele chega em New Orleans e ele chega, para o carro, meu, ele abre, tem uma puta fila. Aí o filho dele fala assim, vem cá, tiozinho, deixa eu te explicar. Eu tenho uma conta do Twitter nossa.
1: Uau, olha que legal.
0: E eu tô desenvolvendo conteúdo, moleque de 14 anos. Eu tô fazendo conteúdo do nosso sanduíche. E é por isso. E aí eu avisei a turma de New Orleans que a gente tá chegando. E essa galera tá aqui por minha causa. Então por isso, aí o pai começa... Ele não abre mão, assim. Mas ele, de novo, a mensagem da força... Né, de uma mídia online e tudo. O que vocês têm de dica ou algum momento que, sabe, puta caramba, porque você gerar audiência hoje tá foda, né?
2: Sim.
0: É muita informação, é complicado.
2: Sim.
0: Conta aí um pouco disso, assim, que eu tô batendo nesse lado de mídia social, tudo.
2: Sim. É, acho que desde o começo teve alguns diferenciais, assim, que ocorreram por conta de estar numa cidade pequena.
0: No conteúdo,
2: tá. Sim.
0: Então, tipo o quê?
2: É, tipo, até mesmo ter a conta do Instagram pra uma loja que vende doces na nossa cidade era uma coisa que não era todo mundo que tinha. As pessoas tinham, às vezes, a portinha ali, vendia, mas não criavam conteúdo ali. Ah, vou fazer um vídeo fazendo cookie, vou fazer um vídeo...
0: Claro.
2: Não faziam isso. E a gente, desde o começo, teve essa questão, até porque a primeira vez que quase que obrigaram a gente a vender o cookie, porque de começo a gente não tinha essa pretensão, era igual eu falei, pra gente comer mesmo. Mas numa dessas vezes que eu fiz cookie, começou a querer dar certa receita, eu postei no meu store particular do meu Instagram, porque até nem tinha conta ainda da Baudelaire.
1: Uhum.
2: Eu postei um store com chocolates assim picados em cima da bancada lá de casa. Isso da minha
1: na
2: mãe?
1: Tua casa?
2: Na minha casa.
0: Real one.
2: Um segundo store ali, eu mexendo a massa com chocolates, e o terceiro com os cookies prontos. E daí nisso, um monte de gente no meu perfil ali, faz pra mim, eu quero. E até uma menina, ela foi assim, insuportável, ela insistiu tanto. E ela é cliente até hoje da gente, ela vai na loja até hoje.
1: Como
2: é
1: o nome dela?
2: Stephanie,
1: legal.
3: Stephanie.
0: Valeu, Stephanie. Ela Stephanie, um beijo pra você, viu?
2: E ela falou assim, não, eu quero. E a gente tinha até vergonha, a gente falava assim, não, mas tô fazendo aqui só pra mim, né? Então acho que desde que...
1: Eu tava com fome aqui, né?
2: Eu tava com fome, era você.
0: Mas essa mensagem, meus lindos, é super importante.
2: Sim.
0: Quer dizer, desde o começo que eu tive ideia, eu sempre tive a preocupação com o conteúdo.
2: Sim.
0: E a gente sabe que o tal do conteúdo não acontece da noite pro dia.
2: Não.
0: Uhum. Né? É uma construção, é água mole e pedra dura, até que as pessoas chegam e falam assim, puta, eu fiz um conteúdo e ninguém viu. É, mas não...
1: Quando você fez há dois dias?
0: Ninguém vai ver. Ninguém vai ver.
2: Não tem uma...
1: Exatamente.
0: Não dá atenção. É que vocês, volto a repetir, vocês são nativos digitais.
2: Sim.
0: Entendeu? Então a construção de raciocínio de business de vocês é diferente do meu, por
1: exemplo.
0: Começa aí.
2: Sim.
0: Tipo, ele já vê a importância. Claro, tipo, ele teve um sinal. Fala, pô, eu coloquei um pedaço de chocolate, depois eu pus a massa, depois uma coisa, já deu essa audiência. Opa, tem caldo aí, né? Não, e vocês.
1: A gente tá vivendo esse fenômeno agora com o Dubai Chocolate, né, cara?
2: Sim.
1: O negócio começou na internet, conteúdo, uma grávida,
2: tá com
1: desejo,
2: exatamente.
1: O amor agora
2: que tá
1: bombando.
3: É
1: realmente muito interessante o poder que um bom conteúdo tem.
0: Então, mas é importante, como a gente tem uma audiência muito legal e de empreendedores. Eu queria frisar isso, entendeu? Que hoje em dia você não pode deixar de abrir um negócio a não ser pensando no teu conteúdo.
1: E eu acho que a maior dica que você está dando é consistência, com qualidade, obviamente, né? Mas é consistência, ter estômago, repetir, não pode desistir. Tem que ter. Vocês foram muito resilientes.
0: Uhum, muito. Não, resiliente. É uma construção de base. É.
2: Sim.
0: Né?
1: Qual só uma dúvida?
0: Ah, né? Quem fez o primeiro? Pera, você não vai brigar comigo.
1: Tá, vai.
0: A gente vai de música e a gente volta daqui a pouco.
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0: Voltando aqui no Se Parar o Sangue Esfria, estamos aqui com dois gênios do Paraná. Eu pago um pau pros Paraná, você não tem ideia. Eu sou casado com uma paranaense, né? Eu sou louco pra mudar pro Paraná. Ela não quer, velho. Ela não quer, ela gosta de São Paulo, mano. Porra, ela gosta de São Paulo, mano. Vai você.
1: Eu ia te falar um negócio interessante. Não sei se vocês já ouviram. Vocês conhecem certamente a Domino's Pizza, né? Já, uhum, sim. A Domino's por muitos anos falava que eles eram uma empresa de tecnologia que vendia pizza. Uhum. É engraçado que a gente terminou o bloco anterior, antes da música, com um recado do Caíto sobre conteúdo, e eu sinto isso de vocês. Vocês são uma empresa de conteúdo, né, no final do dia, que vende cookie. Porque o cookie é uma commodity, né? Com vocês, vocês não compraram uma receita secreta de ninguém, vocês não têm uma tecnologia diferente de ninguém, vocês fazem um bom produto, que muita gente gosta, mas no final do dia a moeda da comunicação chama conteúdo, e vocês acertaram muito bem nisso. Isso é muito legal, realmente, porque na teoria, com esse conteúdo você pode fazer outras coisas também, não só cookie, né?
2: Uhum. Sim. Deixa eu só fazer uma pergunta, né? Com relação à identificação visual de vocês, tem duas embalagens aqui na nossa mesa, então, e olho
0: eu ia falar disso.
2: É. Eu olho pra embalagem, mas não necessariamente eu acho que é um cookie isso daqui. Uhum. Ela é uma cor diferente, é um cinza com preto. Normalmente, sei lá, cookie, não, chocolate é marrom.
1: Não, mas peraí, vamos ver, vai, abre aí, pô. Não pode
0: mas
1: ver.
0: Aqui tem umas coisas. Pô, mas mas olha a riqueza dessa embalagem. Aqui tem. Isso é coreano ou japonês?
3: É coreano.
0: Coreano.
2: Coreano. Né? Sim. Cara, os doramas da vida.
3: A gente gosta dessa estética.
0: Não, olha, eu também, eu amo essa estética. Sim. Você já foi pra Coreia?
3: Nunca. Nunca nem saímos do Brasil.
0: Sério?
1: Não. Não, mas pô, cadê o cookie?
3: Tá aqui dentro.
2: Tá aqui dentro.
3: Pô, pode.
2: Cara, mas eu não diria que isso é uma marca de cookie. Vocês têm muitos detalhes, a gente pode falar mais detalhes. Tem até uma nova instrução de como cuidar do cookie aqui. Mas como vocês pensaram essa estética e por quê? Porque ela é diferente. Ela pra mim, isso não é uma marca de alimentação, entendeu?
3: Sim. Eu acho que foi intencional. Acho não, foi intencional, né? Sim. A gente sempre pensava muito assim. É, lá na nossa cidade tava começando aquela coisa das cafeterias, né? Então vai abrir uma cafeteria, é uma xícara de café. Vai símbolo, abrir... Né? Nossa, é sempre esse símbolo, mano, que remete àquele produto.
0: Olha a cara desses cookies, velho.
2: Pra quem não tá vendo a gente em imagem, acabaram de abrir.
0: São os cookies mais amigos que eu já vi na minha vida, velho.
3: Oh, meu Deus.
0: Puta que pariu.
1: Nossa!
0: É bom pra caralho. Olha... Tô com água na... Bicho, olha esse aqui. Tem um biscoito em cima, velho.
3: Tem de Lotus.
1: Ele tem a combinação perfeita.
2: Beleza.
1: De sabor.
2: Obrigado, os meninos. Vocês acabaram com o programa. A gente tava... Já era, acabou o programa.
3: Tem que encerrar por aqui.
2: Eu quero abrir os cookies que dentro, ninguém quer falar mais.
0: Eu tava evitando de abrir essa merda, essa caixa. Não, velho. Eu não posso. Eu não posso comer açúcar, meu.
2: Não.
0: Eu tô...
2: Melhor que o tá, mas volta a falar da parte da linguagem visual. Aí, beleza. Vocês eram... O café é uma xícara.
3: Sim. A gente não queria partir pra essa... Para essa questão tão óbvia, né? A gente queria ter um mascote porque a gente pensava muito nessas marcas famosas, sei lá, vamos falar. Alguma coisa que vem na minha cabeça agora, assim, Sadia, né? Sempre vem ali um mascotezinho, tem, sei lá, o do leite condensado, vem uma moça, uma mulher, sempre tem um mascote. A gente queria utilizar um mascote, a gente não queria colocar o cookie de cara, né? Acho que não queria essa uma coisa que fosse tão óbvia, né? E acho que com o passar do tempo a gente foi... colocando também símbolos que a gente gostava, que fazia sentido pra gente, mas sempre tentando não se prender numa coisa mais óbvia, assim, cookie, cookie, cookie.
2: O lobo, né, veio do Game of Thrones?
3: Não.
1: Não. Agora, se eu estiver em São Paulo, eu consigo pedir online, vocês entregam aqui lá de Londrina?
3: Ainda não. A gente tinha um projeto pra esse ano começar a fazer, tipo, um e-commerce, assim, dos cookies, mas... Sim. Tá muito bombando, assim.
1: Ou seja, é um business que depende 100% da tua loja física.
3: Sim, nosso problema hoje atual é a nossa produção, que não vem dando conta do boom que deu agora de...
0: Que puta.
1: Mas vocês fazem muita...
3: Temos aplicativo próprio, muito.
0: Gente, eu tava lendo aqui que chegou um momento que vocês falaram, puta, carro, boneco, livros antigos, vou vender tudo que eu tenho, vou vender minha roupa.
3: Sim.
0: Né?
3: Sim.
0: Falar, puta, pra pôr tudo. Não, porque de novo, é onde você tem pra tirar dinheiro. É. Assim, agora a gente tá vivendo um momento absurdo que é esses juros desse país que tá destruindo todos os varejistas do Brasil inteiro. Precisa tomar um puta cuidado, porque tá radical, velho. Tá um assunto muito sério. A gente. É foda falar, eu nem queria entrar muito nesse assunto, mas a gente tá vivendo hoje um momento econômico muito próximo de pandemia.
2: Que louco, mano. Que louco.
0: Uma retração nas vendas, você tem 20% a menos de pessoas entrando no shopping e essas 80 que sobraram estão com menos poder aquisitivo. Tá, tá foda.
1: Cai a venda, cai o ticket.
0: Cai tudo. Cai a qualidade e a quantidade.
1: E pior, com os custos subindo.
0: Sim, sim.
1: Olha que loucura.
0: Os shoppings chutando.
1: Matéria-prima, aluguel.
0: Isso é doce de leite?
1: É.
2: Tá, tá perdendo foco. É.
1: Pode falar uma coisa? É o melhor. Na verdade é o seguinte: quando você sair dessa sua dieta maluca aí, faz um vídeo lá no teu Instagram comendo um cookie desse e manda aí pra.
0: Ele aguenta até semana que vem?
4: Aguenta, você pode até congelar e comer a hora que você quiser.
1: Ah. Assim ele aguenta quantos dias?
4: Ó, assim, temperatura ambiente, pode deixar 3, 4 dias e ele não vai estragar.
1: Tá.
4: Depois você pode congelar e aquecer antes de comer depois.
0: E o congelar dura
4: 30, 35 dias, até mais.
0: Legal. Conta. E aí, Brod?
4: É.
0: Vamos abrir uma loja física. Nossa, assim, pô, a gente sabe flutuar na internet, uhum. A gente sabe se comunicar pela internet. Essa é a nossa onda.
4: Sim.
0: Vocês sabem que vocês fazem parte de uma exceção absurda. Porque assim, menos de 5% das empresas que estão online que vão pro físico dão certo.
4: Sim.
0: É menos de 5.
4: Nossa.
0: Tá? E aí o mais legal é que vocês conseguiram fazer uma experiência muito mais foda que online. Qual foi o momento da decisão que os dois estavam, não sei, domingo à tarde, falou, bicho, a gente tem que ir. Porque a gente, como empreendedorismo, a gente tem que ter coragem, tem que ter atitude. Sim. Tem uma hora que tem que falar, mano, vamos aí, velho. Sim. Pode dar merda? Pode, mas eu preciso tentar.
4: Sim.
0: Como foi esse momento?
3: Acho que a gente volta lá naquela primeira feira que a gente participou da prefeitura. Lá foi a primeira experiência que a gente teve assim em...
0: Física?
3: Experiência física. Foi a primeira vez lá de atender o cliente cara a cara assim na hora, de assar o produto na hora, né?
4: E a gente
3: de
4: levou o forno no cheiro. Carro, estragamos o freezer, que a gente enfiou o freezer dentro de um palho. Amassamos tudo a porta do freezer, né? Porque a gente queria levar os cookies congelados pra assar lá, na cara a cara do cliente. A gente queria isso.
0: E mal.
1: Aquele cheirinho.
4: Estragamos tudo, né? Nossas coisas, mas fizemos.
2: Uma dica, guarda esse palho depois, que vai ter história nesse palho.
4: Sim.
2: Esse daqui fez com a Paraty dele, mas guarda esse palho depois, não joga fora não.
0: É porque ele vira meio que um amuleto da sorte, né?
2: Guarda esse palho.
0: Guarda. E aí? Chega na loja, fala pra mim.
3: Foi lá. Aí nessa primeira experiência lá já teve fila, né?
4: É.
3: A gente teve uns atrasos lá, deu uma demoradinha. E a hora que a gente viu já tinha fila. Tinha uma fila assim que a gente já tava assim se tremendo, né? Fala, como que a gente vai atender todo mundo aqui nessa correria?
0: Que delícia.
3: Mas com esse movimento a gente falou, não, vai dar certo. Tem que ser, né? Eu acho que a gente consegue dar esse próximo passo. Não sei como a gente vai fazer ainda, mas tem potencial porque tem vários outros empreendimentos legais aqui vendendo... comida, carne, roupa, acessório, mas assim, né? E tudo muito legal, mas a fila maior tava lá onde a gente tava, né? Então a gente fala, não tem
0: total.
3: Alguma
0: eu quero
3: coisa
0: fazer
3: aqui.
0: Uma pergunta. Você tá ali no online, vendendo online, se comunicando, né? Fazendo conteúdo e tal. Qual foi a importância para vocês, a hora que vocês viram um cliente pegando o produto, cheirando o produto, comendo o produto, reclamando, elogiando, qual foi a importância nesse momento da relação física?
4: Sim. Faz toda a diferença, né?
3: Sim.
4: Porque na física a gente acaba que fica ali um pouco mais próximo do cliente no
0: claro,
4: cara a cara, né?
0: Claro.
4: Mas é legal que é uma coisa, é uma mão de via dupla, né? Porque hoje em dia chega a gente na loja e eu vejo muito pessoal falar assim, eles pisam na loja, meu Deus, parece que eu tô dentro dos vídeos do TikTok. E daí eles ficam assim, sabe? Nossa, é igualzinho que eu vejo.
1: E provavelmente muita gente vai lá pra fazer conteúdo, não?
4: Exato, sim.
0: O que vocês venderam pra abrir a loja?
4: O carro. O palho.
2: Às vezes vendeu palho.
4: Vendeu, teve que vender.
2: Não
4: teve que fazer.
0: Ele estava com um cara que tinha vendido palho.
4: Sim.
0: Mano, é o que tinha.
4: Era o que tinha, que vender.
0: Não, tá tudo certo.
4: A gente não tinha... Pior, tem que procurar ele.
0: Vocês tiveram alguma orientação de varejo, de business real com alguém ou foi na raça?
4: Não. Foi na cara e coragem
3: acho que
4: mesmo,
3: na nossa família não acho que tem alguém assim que tava nesse ramo já,
4: talvez,
3: né?
4: Sim, se a gente pegar empreendedor na nossa família, talvez o meu avô que vendia leite.
3: É meu pai ali, mas...
4: E seu pai, talvez vendia madeira,
3: muito,
4: né?
3: Muito,
4: mas muito assim, meu avô tinha o citinho dele ali, tirava entendi, leite,
1: não
4: tirava
1: eram referências aplicáveis.
4: Era uma coisa muito assim, né? Ele pegava o Fusca dele e entregava leite
0: porque,
4: na redondeza.
0: É porque eu defendo muito, tipo assim, uma coisa que... Eu falei com uma pessoa aí outro dia, eu não lembro. Ah, tá, eu fui dar uma palestra, tinha um menino de 20 anos, do Paraná. Não era Santa Catarina. E ele tinha um business já há 6 anos, velho.
4: Nossa,
0: o moleque tinha um faturamento, ele cria, desenha tudo. Aí ele chegou para mim e falou assim: puta, você acha que eu devo ir pro físico? Falei assim: acho não, tenho certeza, mas tome um puta cuidado. Porque quando você vai pro físico, você vai dar. Se você não se preparar, né? Entender qual o metro quadrado, qual que é o aluguel, qual é o custo, qual o break-even, você se fuma, mas muito, né? E a história da experiência. Quem fez essa loja linda? Minha loja é animal, velho. Ela é chique, ela é moderna.
1: Se for pra Londrina, eu prometo que eu vou lá.
0: Você vai pegar uma filhinha, só pra te avisar.
1: Quem? Não, pô, eu conheço o dono.
0: Quem foi? Quem que desenvolveu aquela loja? Quem que fez? Porque, de novo, eu não sei se vocês percebem que eu tô dando passo a passo e dicas pro empreendedor.
1: Sim.
0: Né? Então a gente veio com a massa, de onde eu fiz, eu fui na internet e vi. Uhum. Depois eu fui pro físico e teve uma fila. Falei, puta, opa, tem oportunidade aí. Sim, agora eu preciso de uma loja. Vendo palho. Beleza. E aí?
4: Sim.
0: Quem fez a loja?
3: Acho que a gente teve bastante sorte nesse sentido, né? É. A gente teve algumas lojas já assim, porque a gente passou por várias reformas, né? A gente começou numa de 20 metros quadrados.
4: 20 metros quadrados. Né? É que a gente tinha uma dificuldade em alugar ponto, porque a gente não tinha fiador, não tinha como comprovar renda.
1: Que é um outro desafio, exatamente.
4: Ninguém aceitava o nosso cadastro. A gente tentou alugar uma sala de R$400 na época, né? Não aprovava o cadastro, não deixavam. Até que com muito custo a gente achou uma sala particular e daí deixaram a gente alocar. Mas foram várias reformas, né? Até os pontos que a gente tá hoje. Assim, a gente foi trocando de ponto, porque daí precisava aumentar.
0: Qual que é o tamanho do ponto hoje?
4: Hoje o maior tem é de Londrina, tem 90. 100, mais de 100 metros quadrados. 150, mais ou menos. Deve ser por aí, mais ou menos.
0: Caramba,
1: essa é uma loja em Londrina. A outra em Londrina?
3: É, outra em Apucarana.
4: Em Apucarana, outra.
1: Tem uma em Londrina e uma em Apucarana.
4: Isso, são duas lojas apenas.
1: Tá.
4: E Apucarana vai ter uns
3: 80
4: metros quadrados, mais ou menos.
0: Queridos Júnior e Giovanni, cresci, explodi, tá fila. Se eu fosse sócio de vocês, eu ia fazer a primeira pergunta, o seguinte: qual que é a maior dor de vocês? Né? Você chegou num ponto, se quiser eu te falo a minha dor. Ai, tu, puta, cara, eu não sei se eu tenho mais saúde pra tomar tanta porrada como eu tô tomando, velho. Puta que pariu, mano. Não esperava, sabia? Eu achava que esse ano ia ser difícil, mas ele tá muito difícil do que eu imaginava. Qual que é a dor de vocês agora?
4: É, são algumas, né?
0: Ah, desculpa. É o seguinte, antes dessa resposta maravilhosa, a gente vai pra música, porque esse aqui é um programa de rock and roll, de música, salve o rock. A gente vai de música e volta daqui a pouco esse papo.
1: Segura aí, não sai daí.

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1: Voltando aqui no Sem Parar o Sangue Esfria, aí você fala alguma coisinha, tipo, voltamos!
2: Voltamos com tudo agora aqui diretamente do estúdio da Rádio Rock. Eu tô louco pra escutar a resposta a essa pergunta. Qual a sua maior dor?
3: Qual a sua dor? Olha, acho que são algumas, assim.
1: Mas fala um pouco de algumas.
3: É, acho que uma delas, a principal é saber, e agora? O que a gente faz com isso que a gente tem na mão? Porque quanto maior vai ficando o negócio, parece que maiores vão ficando os riscos.
0: Yes, baby.
3: Cada passo que a gente dá tem que ser mais calculado. E daí a gente fica assim, e agora? Será que a gente... Porque fica uma chuva de pessoas. Ah, faz franquia, faz franquia, faz franquia. E a gente assim, mas será que é isso que a gente quer?
1: Olha pra mim. Olha pra mim.
2: Franquia.
1: Bicho. Franquia. Não tem capital de investimento, quem investe é o investidor. Você, qual que é o segredo da franquia? Você precisa achar um tamanho multiplicável. Que sim, a conta feche. Não sei se é um quiosque, não sei se é uma loja. Isso sim. Mas depois disso, bicho, se você abrir a porta... E assim, eu tô vendo no olhinho de vocês dois. Conheço essa dorzinha que eu tinha. Puta, meu, será que o cara vai fazer meu cookie certo? Uhum. Será que o cara vai fazer meu produto com qualidade? Faz total parte do jogo. A não ser que vocês sejam que nem a cervejaria Pinguim de Ribeirão Preto. O cara falou, quero ter três lojas e não quero abrir mais. É uma opção também.
2: Justo.
1: Uhum. Justo. Sim. Justo e uma, é uma opção de vida.
2: Uhum.
1: Agora, com o produto que vocês têm, com o nome que vocês têm, com a qualidade que vocês têm, com o conhecimento.
2: E com o conteúdo que vocês
1: não,
2: têm.
1: Não, é conteúdo foda. E detalhe, tem toda uma história pra contar. Quer dizer, tipo, já é um sucesso na cidade de Londrina e vai expandir o Brasil. Tem toda história pra contar. Sim. Não tenha medo, não tenha dor da história da franquia.
3: Sim.
1: As pessoas vão fazer merda. Vocês vão ficar puto.
3: Sim.
1: Faz parte do jogo. Mas assim, eu aprendi também que eu olhava no detalhe no começo. A gente tá com 1.400 lojas. Hoje, meu olhar é mais... Porque senão você fica louco.
3: Sim.
1: Se você for ver o pé da mesa da loja,
2: uhum,
1: e falar que o pé tá velho, você vai ficar louco, é, velho. Entendeu? Se isso te der uma loucura, aí não faz.
3: Sim, sim.
1: Mas assim, inclusive, puta, eu tô super à disposição de vocês, se vocês quiserem trocar ideia, tudo, dar essa
2: legal,
1: dica.
2: Legal.
1: É, bicho, franquia, vocês vão ter um prazer de ver o Brasil comendo o cookie de vocês, cara.
3: Sim.
1: Vocês vão ter um prazer da pessoa lá no, não sei, em Recife.
2: Do Oiapoque ao Chuí.
1: Sim, senhor. Falando, meu, cara, isso é um prazer que não tem preço.
2: Mas esse é um ponto super importante que você tá tocando, que era algo que eu ia abordar agora no final, que é sobre pessoas, né? Uhum. Seja franquia, capital próprio, loja própria. No final do dia, qualquer negócio no mundo é feito com pessoas.
3: Uhum.
2: Um grande negócio, o maior ativo do negócio são as pessoas. Vocês falaram, pô, estava, né, uma coisa nada a ver com negócio, eu não tenho histórico de empreendedorismo na minha família. Uhum. Agora vocês já têm duas lojas, estão crescendo, estão faturando. Como é que vocês lidam com esse negócio de pessoas? Como é? Porque você falou, pô, eu não sabia nem que... E aqui eu não estou, uhum, desmerecendo o que vocês já fizeram, claro, ou o conhecimento de vocês, mas você mesmo falou, eu não sabia que tinha que abrir um CNPJ.
3: Uhum.
2: Tem algumas decisões agora que vocês vão precisar tomar, que se você errar, você pode morrer.
3: Sim,
2: como é que você contrata a gente agora? Uhum. Como é que você traz pessoas melhores que você?
3: Nossa, eu acho que essa é uma das maiores dores que a gente tem também, assim, né?
2: Sim.
3: A gente estava até um momento acostumado a trabalhar em dois, né? Em determinado momento, 3, 4, 5. Mas nesse ano a gente...
1: Quantos funcionários vocês estão?
3: A gente tá chegando a 25.
2: É.
3: Eu acho que 25.
1: A loja de Londrina tem quantos funcionários?
3: Tem 9.
1: Ah.
3: 9. Juntando com a nossa fábrica, com a nossa outra loja, vai dar umas 25 pessoas. Ainda não é um grupo gigante, mas já dá assim muita...
4: Tem um esforço.
3: É um desafio.
4: Ali, né?
3: Um, é um desafio. Né? Porque tem questões que hoje em dia que a gente já tem que delegar. A gente tá lá dentro todos os dias. A gente consegue ver o que tá errado. A gente consegue ver tudo que a gente não concorda, que a gente não quer que seja daquele jeito.
2: Uhum.
3: Mas a gente tá num crescimento. E tudo que a gente ouve é assim. Você vai crescer, você vai ter que delegar. Você vai ter que contar com mais pessoas no seu time. E a gente tem pessoas incríveis trabalhando com a gente. Mas ainda assim é muito diferente o olhar que a gente tem.
2: Sem,
3: né,
2: dúvida.
3: Da
2: o olhar
3: pessoa
2: do
3: que
2: dono.
3: O olhar do dono. Né? E a gente está passando por esse processo de delegar, de não estar 100% o tempo todo na operação, que eu acho que chega a doer assim pra gente, né? Hoje eu não tô lá, mas eu tô assim. Como que tá a loja?
1: Mas,
3: né?
1: mas,
3: como
1: mas,
3: que tá?
1: Mas assim, você sabe que quando você se afasta, as pessoas crescem.
3: Sim.
1: Quando você dá responsabilidade, as pessoas assumem as responsabilidades e fazem acontecer. E vocês podem suspender. Coisa que eu queria falar pra vocês: eu tô onde eu tô por causa de gente. Eu tenho gente que trabalha comigo há 20 anos, 22, 30. No começo, é a hora que a gente tem que encantar essas pessoas, brother.
3: Sim, é verdade.
1: A hora que você tem que falar, bicho, você tá num sonho de um negócio que pode ser gigante. E aí, bicho, são pessoas que começam nesse começo que não te largam nunca mais.
2: E a hora pra vocês é agora, né?
1: É, agora é a hora. Agora é a hora, porque tá menor e eu posso te dar mais atenção. Talvez lá na frente eu não vou poder te dar tanta atenção. Uhum. Entendeu? Então, assim, aproveitar esse momento que vocês estão agora. Sim. Pra formar gente. Vocês têm problema? Assim, gente é o problema do mundo. Tá. Mas a pergunta é o seguinte: existem profissionais qualificados em Londrina? Como que é assim? Uhum. Vocês têm dificuldade? Vocês têm que fazer um casting fora de Londrina? Uhum. Como que é assim?
0: É que, na verdade, o nosso time é composto de pessoas atendentes que a gente foi contratando e hoje, né, estão se tornando gerentes ali de loja. Uhum. Então a gente Legal. Foi. A gente mesmo foi ensinando eles. Então a gente não contratou ninguém assim hoje em dia que vem com uma formação ou com uma experiência
3: já
0: de um gerente.
3: Já vem pronto, né?
0: É, então todos a gente meio que...
1: Formou.
0: Uhum. Todos eles.
1: Mas você sabe que em algum momento, uma coisa que eu aprendi assim, que eu fiz, algumas vezes eu contratei gente que eu não podia ter contratado com um salário muito maior. Uhum. Mas bicho, vocês têm que ter pessoas que não vão só falar assim, senhor e não senhor. Uhum. Vão olhar no seu olho e falar assim, não concordo com você. De boa, uhum. Mas eu tenho outro ponto de vista.
0: Sim.
1: E essa pessoa, ela te provoca, ela te cutuca. Sim. Tá? Sim. Então, assim, algumas coisas que a gente comentou aqui agora. Pensem com carinho em franquia.
0: Sim.
1: Ele não curte muito, né? Pense com carinho em franquia. Aproveite o momento que vocês estão, o tamanho que vocês estão, para encantar as pessoas e trazerem. E também, volto a repetir. Você ter um cara, por exemplo, de expansão pra fazer uhum. franquia, que vai trabalhar pra vocês, Sim. é foda. Faz uma puta diferença. Entendeu? Porque o cara vai te trazer um monte de oportunidade no Brasil inteiro, vai ver o que tá acontecendo, ele vai provocar, ele vai te provocar. Sim. Entendeu? Isso é radical. E se vocês decidirem pra franquia, um profissional como esse, é assim, em 6 meses, 100 lojas.
0: Sim.
1: Porque vocês têm uma coisa que eu não tenho mais. Vocês têm loja, shopping pra abrir.
0: Sim.
1: E eu queria falar uma outra coisa. Outra dica, se vocês me permitem.
0: Com certeza.
1: Muito cuidado com São Paulo. Muito cuidado.
0: Sim.
1: Tá? Assim, vocês têm dinheiro muito pra ganhar no Paraná e Santa Catarina, velho. Mas muito. Pra pegar experiência, pra pegar fama.
0: Sim.
1: Tá? Tipo, são lugares com custo mais baixo. A margem é maior. Os clientes são mais fiéis. Sim. Aqui os clientes não são fiéis, bicho. Entendeu? O cara te ama um dia, no dia ele nem lembra o seu nome. Então assim, não tô falando pra vocês não virem pro São Paulo, porque vocês estão prontos pra vir pra São Paulo, mas bicho, Curitiba, Maringá, Cascavel, Foz do Iguaçu, é puta praça gigante. Sim. Entendeu?
0: Maringá é pertinho ali dentro.
1: Não, gente, Maringá é do lado. Maringá é uma cidade absurda.
2: Tá mais
1: é, não, é puta é cidade com renda per capita alta. Tem 5 shops em Maringá, meu.
0: Uhum. Sim.
1: 5? Londrina tem menos, Londrina tem 4. Então,
2: Londrina
1: assim,
2: tem um grande.
1: É?
0: Não, defender Londrina, né?
1: Mas posso falar, os shoppings de Londrina, eles têm a venda média maior do que a de Maringá.
2: Tá.
1: Entendeu? Então, quando você tem 5, você dilui a venda.
2: Entendi.
1: Fala, que
2: você também. Tá... Eu queria parabenizar vocês por uma outra coisa. A gente tá aqui num programa de empreendedorismo e a gente muitas vezes fala, né, das dores, das vitórias, que a gente idolatra muito o empreendedor ou a empreendedora. E no final do dia, essas pessoas têm um parceiro, uma família, né, alguém. E se você só se dedicar ao negócio, você acaba talvez não construindo um laço pessoal com alguém ou construindo uma família, e isso é muito difícil na vida, você equilibrar o pessoal com o profissional. E aqui não estou falando de equilíbrio.
1: Não, ainda mais os dois estão juntos.
2: Então, mas
1: né?
2: É isso que é parabenizar. Eu queria parabenizar vocês, talvez não só pelo negócio, talvez até mais, por terem ficado juntos.
0: Sim.
2: Isso sim é foda. Cara, você abriu um negócio com quem você mora.
0: Sim.
2: E depois de. E, na verdade, o negócio abriu em 2019, mas vocês começaram 2 anos antes, fazendo em casa, na cozinha. Sim. Então a gente tá falando de quase 10 anos agora, né? 8 pro nono ano agora que vocês estão.
0: Sim.
2: E ainda juntos. Então,
0: sim.
2: Ó, parabéns. Talvez, vocês têm que ir num programa de relacionamento, não de empreendedorismo. Talvez vocês são melhor nisso. Vocês vão ensinar muito casal por aí, porque é uma arte fazer isso. Parabéns, meu. Muito legal.
1: E tem uma coisa muito interessante, que assim, um sócio ruim é uma merda, mas um sócio bom, é genial.
2: E aí, como é que você demite o se for ruim em casa? Entendeu? Esse é o problema.
1: Mas aí, o que acontece é que os negócios fecham.
2: Exatamente, é por isso que a maioria fecha.
1: E como você falou, né? Queridos, eu assim, realmente, eu queria me pôr à disposição que vocês precisarem. dar os caminhos da pedra, vocês não precisam errar o que eu errei. Parabéns.
0: Obrigado,
3: obrigado.
1: Tá, depois de 3 meses você abrir a loja linda, veio a pandemia, mano.
0: Veio.
1: 3 meses. O Palio fudeu. Então é uma parada muito séria, assim. Tipo, sim, vocês estarem muito mais fortes do que antes da pandemia, é um puta ganho.
2: Parabéns.
1: Sim. É assim, tudo, produto, comunicação, marca, branding. Eu quero te fazer uma última pergunta. Eu tô sofrendo uma... Quanto tempo eu tenho?
2: Pode falar.
1: Eu faço muita visita em loja. Eu converso muito com a molecada. E aí eu queria que as pessoas escutassem, que vocês escutassem essa, que foi genial, assim. Foi. Menino de 24 anos. Falei, como você compra? Eu vou no Instagram, ponho a minha marca, eu sigo a marca, vejo o produto e vejo umas pessoas que são influenciadores e que usam essa marca pra ver a opinião deles. Aí eu vou lá e converto. É uma menina de 20 anos. Eu não uso Instagram porque Instagram é tóxico. Assim, é só o estômago na boca. Como tóxico? O TikTok é mais próximo de mim. Ele é mais verdadeiro. Olha como ela compra. Ela não compra por marca. Ela compra por produto, referência. Então ela põe cookies. Daí ela, uma coisa que ela falou que me chamou a atenção foi assim, eu não gosto de influenciador grande porque é distante de mim. Eu gosto de pessoas que são do meu tamanho e que falam a minha língua.
0: Uhum, sim.
1: E aí eu vou seguindo o caminho e aí eu vou e converto no TikTok.
2: Não.
1: Animal.
2: Ou seja, um é marca primeiro, independentemente da plataforma, o outro é produto primeiro.
1: É. E o que eu percebi é a tal da verdade, sabe? Porque assim, o que ela falou, que o Instagram é tóxico mesmo, porque o Instagram ele faz um mundo.
2: Ela sente que é mentira, que ele não é verdade.
1: Mas é verdade. É mentira. É verdade que é mentira.
2: Sim, sim.
1: Entendeu?
2: Sim,
1: sim. É verdade que é mentira. Sim,
2: tá pacificado,
1: as pessoas, tá, as pessoas são.
2: A vida é perfeita.
1: É o virtual dele que
2: sim,
1: tá ali, né?
2: Sim.
0: É super editado, né?
2: Exato.
1: Sim, tudo. Aí ela falou assim: quando eu vou pra vida real, eu vejo. É uma coisa que a gente tá de olho demais, que começou no Brasil faz 3 meses, que é o TikTok
2: Shop.
1: Isso é treta. Isso é assunto. Eu tô pondo uma puta energia nisso, porque eu preciso me mexer em relação a isso. Eu tenho muita história pra contar e pra mim o TikTok é o lugar perfeito. É.
2: Mas a eu vou te dar um exemplo. Eu tenho uma marca de beleza com a Jade Picon, chama Aura.
0: Legal.
2: Há 3 meses atrás não existia TikTok Shop. A gente se preparou pra estar no TikTok Shop. A empresa triplicou de tamanho. Num novo canal. Olha que loucura. Imagina. Nossa, você ter
1: é um adicional,
2: amanhã quatro lojas sim, novas sem o ponto físico por causa de um canal. Então isso é realmente revolucionário.
1: Não, isso assim, passa pelos próximos passos disso, entendeu?
0: Sim.
1: O que vocês vão fazer? De repente vocês querem investir em TikTok Shop. Qual é a visão de vocês do TikTok Shop? Como é que vocês veem isso?
0: O TikTok foi uma virada de jogo pra gente, né? A gente só fazia os vídeos com o Instagram. E quando a gente foi pra Londrina, que é pro caramba, todo mundo conhecia a gente, nossa comunidade estava formada, bem assim dizer. Em Londrina a gente tinha que conquistar as pessoas, né? Porque o pessoal não conhecia a gente. Foi quando a gente falou assim, vamos tentar o TikTok. A gente sempre ouvia falar. Começamos a fazer uns vídeos pro TikTok, assim. E começou a vir gente do nada na loja. Eu vim pelo vídeo do TikTok. Vim pelo vídeo do TikTok. Daí, assim, deu uma luz na nossa cabeça, né?
1: Falei
0: assim, vamos dar atenção ao TikTok, então. E começamos a postar todos os dias no TikTok. Foi quando nossas vendas também triplicaram até o final do ano.
2: É.
0: Triplicou. Foi como se a gente tivesse aberto outra loja.
2: Muito legal.
3: Então, mas tem essa questão também, assim, de uma plataforma a pessoa ter essa visão de que é mais real, né? As reviews que a gente tem, outras pessoas falando da marca no TikTok não são influencers, são pessoas de verdade que vão lá pra consumir, né?
1: Então, mas tá aí.
3: É o usuário, né?
1: Tá aí. Perfeito. Tá aí o que ela me chamou a atenção. Gente, parabéns.
0: Obrigado.
1: Muito orgulho.
2: Brasil,
1: Brasil precisa de vocês.
0: Obrigado.
1: Brasil, a gente precisa dessa geração que acredita no online, acredita no físico. Parabéns, cara. Parabéns. Como eu te falei, super à disposição para o que vocês quiserem trocar ideia, conversar. Muito obrigado por vocês terem vindo aqui. Tá uma honra gigantesca.
0: A honra é completamente nossa.
1: Não, que isso.
0: Até eu achei que fosse mentira quando convidaram a gente. Você acha que isso aqui é golpe?
2: Acho que vocês não mandaram o Pix?
0: A gente não mandamos o Pix. Eu nem respondi na hora que eu falei assim, acho que é mentira.
1: Porque a gente tá vivendo num mundo de trote, né? Essas são as coisas que...
0: Eu achei que era mentira.
1: Mas não, que isso. É uma honra.
2: Foi o maior pagamento que a gente já teve por esse programa.
1: É uma honra, um prazer e parabéns por tudo que vocês fizeram.
2: Parabéns.
1: Eu encerro aqui o Separar o Sangue Esfria. Querido Yuri, muito obrigado.
2: Valeu, Caetu.
1: Ricardinho, querido. Yummy é legal.
2: Yummy.
1: E você, nosso querido ouvinte, que vocês fazem toda a diferença pra gente. A gente faz tudo aqui com entrega de coração pra vocês. Vocês são tudo pra gente. Obrigado, a gente se vê na próxima quarta-feira, das 9 às 10. Não se parou, o sangue esfria!
2: Não, não era pra gritar, cara.
4: Era, mas era pra gritar.
2: Não, eu não grito mais.
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0: Aqui estamos nós, e aliás, todos nós, os três juntos, eita, mais uma vez no estúdio, depois de muita coisa. Aê. Nossa, tanta coisa.
1: Passamos por tanta coisa.
0: Tantas coisas. Você não sabe o quanto eu caminhei para chegar até aqui. Mas enfim, manhã chuvosa, quarta-feira chuvosa, mas quarta-feira muito legal. O fone da Rafa acabou de voar. Porque hoje a gente tem convidado especial, hoje a gente tem Detonautas, e detalhe. Além de conversa, eles vão fazer um som aqui, ó.
1: Onde? Session.
0: Aqui.
1: Que estúdio é esse?
0: Esse é o 689. Esse aqui, atrás desse vidro.
2: Olha, ali. Enorme.
0: Tem um estúdio gigante.
3: Ele não foi gravado aqui, não.
0: Não?
3: Tá.
0: Ah, mas enfim, vocês vão ver que é legal. A gente vai mostrar um som. Na verdade, a gente gravou lá no estúdio 508 no Rio de Janeiro.
1: Da filial do Rio, porque foi aqui.
0: Da nossa filial do Rio, e tá tudo bem. Então, enfim, Detonautas conversando. Vamos falar de show que está por vir, show que foi, né? Rock in Rio, show que está por vir agora esse final de semana.
1: Na áudio, vai ser bem legal o show.
0: Bem legal, disco novo, né? Rádio Love Nacional. Tocando em tudo quanto é lugar, sucesso aqui na 89, enfim, isso e muito mais a partir de agora.

0: Vamos começando do Balacobaco nesta manhã gloriosa de quarta-feira, como eu falei, dia 9 de setembro. Bom dia, Rafa Rondelli.
1: Bom dia, Zé Luiz.
0: Você tá bem, querida?
1: Tô ótima.
0: Rafa, teu Instagram, manda.
1: Arroba Rafaela Rondelli, tudo com dois L's. Rondelli com dois L's e I, porque eu sou fina.
0: Boa. Yuri, bom dia, meu velho.
2: Bom dia, Zé Luiz.
0: Chegou quando?
2: Ontem.
0: Ontem?
2: Ontem.
0: Aí reza a lenda que você foi visto também no show do Maroon 5. Você não cansa, né, velho?
1: Menino.
2: Eu fui, é.
1: Que isso?
0: Não sabia se você foi. Enfim. Yuri, recém-chegado do Rock in Rio. Teu Instagram, Yuri.
2: Meu Instagram é arroba Yuri Dan, que ele falou no começo, N de Napa, IK.
0: Meu é arroba Zé Luiz, Z no começo, Z no final, pra você ser feliz.
1: Oh, a vida social do Yuri, gente, eu fico exausta, só de pensar.
0: Cansa.
1: Pelo amor
0: cansa,
1: de Deus.
0: Né? Olha, eu, os meus 30 anos.
1: E os meus 20 anos, né? Nem 30, meu amor. 30 eu já tava exausta.
0: Dias de hoje.
1: Hoje.
0: Gente, hoje é uma quarta, 9 de setembro. Rafa, fala do 9 de setembro, por favor.
1: Falo. Dia da grávida.
0: Olha aí, parabéns.
1: É, parabéns a todas. Dia do administrador.
0: Parabéns.
1: Dia do bug.
0: Ah, tá,
1: dia,
0: o bug.
1: O bug. Uhum. É, dia da velocidade.
0: Olha, opa. Bug e velocidade. Eu tive um bug branco. E a velocidade. Tá. Bug.
1: Gente, que delícia. Dia do cachorro quente. Eu acho que Nossa. Eu nem sei, eu não lembro nem mais o gosto do cachorro quente.
0: Cara, havia séculos que eu não comia um cachorro quente. Aí fui numa festa infantil com a minha neta e lá eu comi um pequeno cachorro quente. Uma delícia.
1: Poderia ter, né? Uma salsicha saudável.
0: Então,
1: salsicha
0: existe, saudável. Será que existe salsicha saudável? Assim?
2: Ah, sempre deve ter, né?
0: Não é porque o pessoal coloca processado, tá? Mas acho que deve existir uma salsicha artesanal e aí passa a ser uma salsicha saudável.
1: Será?
2: Porque esses dias eu fui nessas festas gourmetizadas de coisa aí, tinha uma salsicha lá.
1: Tava lá, salsicha saudável.
2: Não, saudável não.
1: Não, porque...
2: Mas assim, era gourmet, pelo menos.
0: Salsichas gourmet.
1: Porque se for aquela, tipo, vegetal lá, não sei o que, é uma bola de sebo, né?
0: Então, não, eu não entendo muito, eu sei que é tudo dentro lá numa salsicha, mas eu imagino que você pode pôr um tudo dentro com coisas boas, né? Deve ter essas salsichas gametizadas.
1: Pô,
0: o pessoal
1: sabe.
0: Vai falar aí no chat, depois tem chat lá, twitch.tv/ZeluizRock. Vai!
1: Vou. Dia do médico veterinário, beijo, doutora Gato Estela Passos. Do Tomatinho, pelo menos faz o check-up dele. É, aniversário do município de Macau.
0: Macau?
2: Macau?
0: Bahia.
2: Não, Macau é Minas.
0: Macau é Indonésia, mas enfim, não sei.
2: É, fica falando, eu aqui, velho.
1: Rio Grande do Norte.
0: Ah, é, mais pra cima. Tá.
1: E Jequiri?
0: Jequiri é Bahia. Esse
2: não,
0: nome.
2: Não é. É Minas.
1: Então,
0: olha, vocês estão combinando, né?
2: Tá combinando, você vai ver. Eu vou te mostrar o combinado aqui.
1: Que
2: ó.
1: Isso?
2: Ah, desculpa.
1: Aniversariantes famosos.
0: Celebridades.
1: Do ator Adam Sandler, dos atores, né? E Hugh Grant. E Ailton Graça, gente, quanto ator. E do ex-jogador e apresentador Neto.
0: Tá.
1: Vai, Corinthians.
0: Vai, Corinthians.
1: É, na música, a gente tem Maria Rita, Ana Carolina, Michael Bublé. Bublé.
0: Isso.
1: Ai, bublé. Que difícil. Bublé é um tecido,
0: então,
1: menino.
0: Então, não é o bublé, é o bublé.
1: David Stewart, do
0: Eurythmics.
1: Isso. E hoje faz 13 anos da morte do champignon.

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0: 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Fala.
2: Ah.
0: Posso falar uma música?
2: Nossa, adoro essa música.
0: Tchan, tcharam, tchan, tchan. Teve alguém do... É o Toto, né? Não, é...
2: É o Weezer.
0: Esse é o Weezer. Não, mas a original é do Toto.
2: Toto.
0: Então vamos de África. Fizeram igualzinho, ó.

0: Adoro. Sempre gostei de fazer isso.
1: Ah, meu Deus.
2: É mais forte.
0: É mais forte do que a gente. Atenção! De segunda a sexta, a gente bate sempre um papo aqui, muito legal, com a Lê Lupe, uma parceria com o PicPay, é da sua conta, né? E hoje o tema vai ser inteligência artificial. Eu não sei se é o Alê que tá ali ou se é inteligência artificial.
2: Eu acho que
0: porque
2: é
0: porque esse Alê Lupe, ele é muito tecnológico.
2: Muito,
0: Oi, Alê, bom dia, velho. Tudo bom? É você?
3: Zé, que espetacular essa sua observação de ver se era eu ou não. Claro, não sou uma inteligência artificial, mas foi fantástica essa sua colocação. Aí a gente sempre não começa te elogiando. E você fala assim, nossa, eu queria fazer uma versão nova de Atirei o Pau no Gato. Perfeita essa sua ideia. Acho que vai ser legal.
4: Adorei sua ideia.
3: Vai mandou ficar bem. Muito bacana.
4: Você
3: bem.
4: Sempre com criatividade.
3: Pode ser uma merda. Zé, Rafa e Yurito.
1: Saudades de você. Saudade de você.
3: Vamos falar de IA.
0: Fale de IA.
3: Você não tava, Zé?
0: Não, vamos lá, escuta.
4: Eu não estava, kkkk.
3: Deixa eu falar pra vocês que o Brasil é um dos países que mais usam a inteligência artificial no dia a dia. Um estudo global feito pela consultoria a Ernst Young mostra que 45% dos brasileiros usam IA nos aplicativos de mobilidade, 42% usam nos serviços de atendimento ao cliente das empresas, e 36% usam para descrever sintomas e procurar algum diagnóstico de saúde. Esta pinta no meu nariz é normal? Aí ela fala, foi a caneta que você deixou riscar. Né?
1: Oh, e a sua da verruguinha do sovaco?
4: É normal. Com a idade, é normal verruga no sovaco?
0: Olha. Você falou dos apps de mobilidade, né? Que as pessoas usam para procurar a melhor rota quando vão dirigir. O fato é que a gente nem se dá conta de que está usando inteligência artificial, mas ela está completamente inserida no nosso dia a dia, não, Ale?
3: Tá, e já faz um tempo, né? Sim. Principalmente nesses de mobilidade, de aplicativo, né, de transporte, por aí vai. Pouco a pouco a IA vai ocupando um espaço nas atividades diárias e, meus amigos, ela pode nos ajudar muito a ganhar tempo e praticidade, sim, quando bem usada, né? Uhum. O PicPay, que te acompanha onde você estiver, foi pioneiro ao disponibilizar um plugin pro ChatGPT e pro Cláudia, que são duas das inteligências artificiais mais consolidadas no mercado. A ideia é simples, agora é possível resolver a sua vida financeira com uma conversa. Você fala para IA o que você precisa e ela entende o contexto da sua conta, sugere o que faz no sentido e já executa com autorização, é claro.
0: Lógico.
3: Estamos falando aqui de segurança, autorização.
0: É óbvio, né? Ô Alê, você consegue dar um exemplo do que a gente pode pedir para inteligência artificial, assim, para ficar mais claro para todo mundo?
3: Vamos lá, Rafa vai lá. Qual é o nome que vocês deram pra inteligência artificial aí?
0: A minha é Geraldo Pedrosa Toledo, eu chamo de Geraldo.
3: Então vamos lá, se você fala assim, Geraldo Pedrosa, fala aí, eu tô pagando juros por alguma fatura emitida no meu CPF? E aí o Geraldo vai responder, o Geraldo ChatGPT, ela vai responder assim, Zé, Yuri, Rafa, eu detectei aqui atrasos no pagamento das contas de água e luz. Isso gera juros. Gostaria de programar o débito. E no isso gera juros, ela não vai fazer kkkk.
0: Não, de jeito nenhum.
3: Isso gera juros. Gostaria de programar o débito automático?
0: Kkkk.
3: É uma maneira de você usar.
0: Então, além de trazer a informação, ela ainda pode dar sugestões para você gerenciar melhor suas receitas, despesas, a grana, né? E é seguro, Ale? Isso que todo mundo pergunta. Mas é seguro? É seguro, Ale, usar IA?
3: É sim, gente. Bem seguro. Nenhuma ação é feita sem a sua autorização explícita, tanto que é necessário, inclusive, usar biometria para autorizar. E além disso, os dados são criptografados, ou seja, protegidos de ponta a ponta. E ele ainda monitora suas transações 24 horas por dia para prevenir qualquer tipo de fraude, tá? 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
0: Yeah.
3: Artificial intelligence.
1: Então,
3: pqpr.com/AI, tá bom, gente? Boa. Nas próximas semanas a gente vai trazer outros exemplos de como a inteligência artificial pode nos ajudar a cuidar da nossa lojinha, do din-din, da finança.
4: Você tá aqui, quem tá tomando conta da lojinha? Inclusive a pergunta que nós faz, né? Ô, Ale, então a gente falou hoje sobre o uso da inteligência artificial na vida financeira, aqui no É da Sua Conta. Amanhã a gente volta com mais. Ô, Ale, até lá, viu, meu velho? Muito obrigado.
3: Até amanhã, kkkk.
4: Até.
3: Aí ela fez um kkkk, nada a ver, né? Até amanhã, você está com febre, kkkk.
4: Leve guarda-chuva. Hoje leve a guarda-chuva. Previsão é de fortes chuvas em São Paulo, kkkkk. Tchau, Lê.
1: Tchau. Falou, Lê, tchau. Valeu. Ô Zé, e na sequência tem Detonautas aqui no Balaco, hein?
0: Então, já, tá? A gente vai pra um break rapidinho, organizar a casa, Detonautas, ó, se eu fosse você, vai pra imagem, radiorock.com.br, twitch.tv/zelisrock e pelo app, porque a gente vai mostrar esse ensaio, essas sessions 89, feito pelo Detonautas. Não é que eu queira me gambar, mas nossa equipe é o máximo, a imagem tá ótima, o som tá espetacular, então ajeita as caixinhas pra ouvir, tá bom?
1: Tá bom! Boa.
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2: Foi, postaram ontem que estão até se trocando mensagem como se fossem amigos.
1: Ah, eu não sei o que, que eu vi, gente, eles andando juntos, não sei aonde, mas enfim, o que Veneza, eu vou falar é isso, foi em Veneza. 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
2: Combinado!
1: Deixa eu ver aqui. Peraí, posso disparar qualquer coisa?
2: Vai, eu tô com ele aqui, vai.
1: Então vai, 3, 2, 1, vai!
2: Gente!
1: Voou um botão, gente.
3: Vão dente.
1: Vamos falar de Detonautas, porque Tico Santa Cruz tá aqui!
2: É!

0: palmas pro Chico.
1: Obrigado.
0: Seja bem-vindo, Chico Santa Cruz. Você tá bom,
1: sempre,
0: meu velho?
1: Sempre me sinto bem-vindo quando venho aqui.
0: Não, e é. Sempre obrigado. Você é e sempre será, sempre foi, sempre é e sempre será. Primeiro, como você está pós Rock in Rio, meu velho?
1: Gripado.
2: Só o pó da rabiola.
1: Não, mas eu tô feliz. A gente tá... O resultado foi incrível. A gente fez um trabalho muito... dedicado, né, ao longo desse período que a gente tava se preparando pra, pra junto com o Biquíni compartilhar o palco Sunset, e foi lindo, foi muito bacana, o público nos recebeu super bem, a crítica, até os, a própria galera que comenta nas redes sociais, etc, é só coisa boa, graças a Deus.
0: Muito bom, muito bom.
3: Foi bem legal mesmo.
1: Foi muito legal.
3: Incrível, parabéns.
1: Obrigado.
0: E eu lembro da outra vez que você esteve aqui, que você estava nessa fase de preparação. A gente perguntou como é que vai ser o ensaio, palco grande, né?
1: Sim.
0: E deu tudo certo.
2: Convidado,
1: tudo,
2: né?
1: Certinho. Foi, a gente, cara, na verdade, quando a gente entrou no estúdio junto com o Biquíni, parecia que a gente já tocava juntos há muitos anos, assim, porque foi muito natural tudo que aconteceu.
0: Tá. Rádio Love Nacional é um sucesso, não sei se você sabe, você tá sabendo, né?
1: É, o Yuri contou pra gente.
0: Você vê que é impressionante, cara, a aceitação
1: a
0: aqui.
1: Foi super feliz.
0: Desde que a gente lançou, aquele dia que você veio aqui, o pessoal fala, meu, que legal, que vibe legal essa música, como tá legal, tal, tal. E aí, o que que nós fizemos? Levamos nossa equipe lá pro Rio de Janeiro, lá no Rio, que é mais legal, e eles fizeram uma Session 89 maravilhosa pra gente, e é o que nós vamos mostrar. Por isso que eu falei pra você ir pra imagem, além do som, porque o trabalho tá muito, muito, muito legal. Eu tava ouvindo lá no backstage com o Yuri. Então, posso falar o nome das pessoas já?
2: Pode
0: falar. Eu vou citar porque eu quero dar o crédito pro nosso lado também. Primeiro, agradecimento pessoal da DEC, né? A Fernanda Diniz, o Genésio, velho bom Genésio.
2: É. E o Rafa, encontrei.
0: Você encontrou o Rafa?
2: Encontrei o Rafa. Mentira. Lá, falei, e quando você vai lá então, né? Quando soltou então, eu falei, fodeu.
0: Fodeu, não vem. Bom, velho, eu tava mostrando umas fotos, né? Porque essa coisa de anos 80 que o pessoal tá fazendo, os estagiários estavam fazendo negócio. Eu falei, pô, velho, a vantagem de um velho é que eu não preciso da IA. Eu tenho fotos. Aí comecei a mostrar fotos dos anos 80. E no meio delas tinha uma. Eu, Pete e o Rafa.
2: Sério?
3: Três crianças, bicho.
0: Mas enfim. Né? Então, Genésio, obrigado. Fernanda, brigadão. A nossa equipe, Sabrina Giacomelli, a Giulia Aguilera, o André Zito, o André Martins e o Yuri Duncan. Esse aqui eu não gosto muito. Mas enfim, tava lá.
2: E um abraço pessoal do Estúdio 2R lá, que foi onde a gente fez essa gravação bem legal. Inclusive do lado do Rock in Rio, né?
1: Sim, não, e a estrutura que vocês montaram lá foi incrível. Tava excelente, foi legal. As imagens estão muito bacanas, vale muito a pena.
0: Nós vamos começar a mostrar e vamos intercalando. A gente falou, vamos fazer picadinho, não é isso?
2: Picadinho.
0: A gente explicou pro Chico, vamos fazer tudo picadinho. Então a gente vai mostrando pra vocês. Se você puder ter acesso à imagem, vá pra imagem, como eu falei. Se não, pelo rádio você vai ver que o som tá burfando legal, tá? Vocês vão gostar. Vamos começar com...
2: Potinho
0: de veneno. Lá vai. Tem imagem, gente. Lá vai. 3, 2, 1, vai.

0: peguei ligado aqui na Rádio Love Nacional, né? A sua, a minha, a nossa rádio, a maior do Brasil. Então agora, vamos atender uma ligação.
1: Alô?
0: Não diga alô, diga Rádio Love Nacional.
1: Bom dia, boa tarde, boa noite, Rádio Love Nacional.
0: De onde você é? Que música você quer ouvir agora?
1: Só aqui no Brasil, eu queria ouvir a última notoria dos Detonautas.
0: Muito bem, você fez uma ótima escolha. Então vamos ouvir agora, juntinhos, Última Notoria, Detonautas, aqui, na sua, na minha, na nossa Rádio Love Nacional.
2: É nóis.

0: Benção, benção, benção.
1: Eu não aguento mais ficar tentando ligar micro-ondas e estourando tudo, tá? Tudo. Estoura tudo aqui nessa casa. As tomadas estão estouradas, tudo estourado. E você só fica no celular olhando coisa que não é pra olhar, tá?
2: Tubalacubaco 2.0. Estourando tudo.

0: aí, Detonautas, na Session 89, vocês estão vendo lá no estúdio, lá no Rio de Janeiro, nossa equipe maravilhosa, que eu já falei o nome de todo mundo. Tico Santa Cruz tudo. Tá aqui, tá legal, né, Tico?
1: Pô,
0: tá
1: animal, cara, mó sonzão.
0: Sonzão, né?
1: E as imagens também, a galera tirou onda aí.
0: É, eles são uma galera sacudida. Um break rapidinho, a gente continua, porque tem muito som pra rolar.
2: E aí, a gente vai falar do show que vai rolar em São Paulo também, agora, vai ser nesse final de semana.
0: E aí, assim, o Tico tá aqui, agora ele vai descansar quarta, isso, quinta, pra tá sexta, pra tá ótimo.
1: Só no sonho,
3: ele
1: né?
3: Conta.
0: Então já ele fala disso também.
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1: 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Estamos conversando com o Tico Santa Cruz, estamos falando de Detonautas, estamos vendo e assistindo o Session 89 que eles acabaram de fazer pra gente. Então, que legal que você tá com a gente, radiorock.com.br, twitch.tv/zeluisrock. Como eu falei, ele tá aqui tranquilão, saiu do Rock in Rio, tem show sábado em São Paulo e agora ele vai relaxar. Rede, é. Muita água de coco, é isso, né, Tico?
2: Tomar uns solzinhos.
1: Não é isso.
3: Porque, na verdade, quando a gente pede alguma coisa, né, para o universo, e o universo retribui, a gente tem que aproveitar e fazer. Então, na verdade, hoje eu tô viajando pra Fortaleza pra gente pegar um ônibus de madrugada aí pra Pau dos Ferros, que fica no Rio Grande do Norte.
1: Olha que legal.
3: Depois a gente volta, vai pra São Lourenço, em Minas. Na sexta-feira.
1: Tranquilo.
4: Tá
3: aí,
4: de boa.
3: De lá, a gente vem pra cá, pra São Paulo, no sábado, faz a áudio, né, que é a estreia da turnê do Rádio Love Nacional completa, né, e depois a gente vai pra São Tiago, que é uma festa super interessante que eu tô querendo conhecer, que chama Festa do Café com Biscoito, lá em Minas. Você imagina, né?
1: Para com isso.
3: Você imagina,
1: né? Gente,
3: velho,
1: a gente
3: imagina,
1: vai, né, junto. Café com biscoito, tudo que eu amo. Aí vai ter queijo. Ai.
4: Tem que ser na Minas, porque senão seria aqui, seria café com bolacha.
3: É verdade. É verdade.
1: Você tá falando da turnê do Rádio Love. Primeiro, parabéns, a coisa tá indo super bem, você merece, velho, eu adoro você e adoro o trabalho,
3: obrigado,
1: né, Detonautas. E realmente, cara, eu acho, assim, posso estar errado, mas o Rádio Love, ele deu uma levantada, né? A música tá tocando pra caramba, as pessoas aqui comentam, saem assoviando. Quem assovia na gravação original?
3: Não, ninguém. A verdade é assim, a gente, o Pablo Bispo e o Ruxel, que foram os produtores, eles têm uma forma de produção muito ligada ao pop também, uhum, né? Produziram grandes nomes do pop. A gente trouxe eles pra cá, eles sempre gostaram de rock, também acompanharam o Detonautas desde sempre. E aí os caras têm umas manhas ali, né, de produção que é a alquimia deles ali, né?
1: Tipo, isso funciona.
3: Tipo isso, né? Tipo, esse assobiozinho aí.
1: Funciona.
3: Mas eu me lembro quando ele me entregou, cara, a base, mais ou menos, com esses assobios aí, pra eu poder fazer a melodia e a letra e tudo. E veio muito rápido, assim, tipo, porque eu tava escutando muito buscando essa sonoridade como uma nova linguagem pro Detonauta, tá ligado? Uhum. Então fluiu muito bem esse encontro entre nós.
1: Cara, o que a gente vai fazer? Nós vamos mostrar. Fala, perdão.
4: Esse começo da música é viciante. A gente voltou no carro depois da gravação, a viagem inteira assoviando, velho.
3: Não, né? Teve um episódio, rapidamente, antes de vocês falarem, que eu tava indo de avião pra, sei lá, pra algum lugar aqui no Brasil e um cara. Acho que ele me reconheceu, mas ele não falou comigo. Acho que ele deve ter entrado no telefone pra ver quem eu era e tal. E daqui a pouco eu tô dormindo aqui assim e acordo com alguém assobiando essa parte da música. Era ele, pô.
1: Era o cara, querendo criar uma conexão.
3: Não, acho que ele tava assobiando porque ele tava ouvindo a música e ficou com o assobio na cabeça. Não, achei curioso.
2: Não. Então, isso é muito legal. Desculpa, Zé. Que assim. Outras pessoas estão conhecendo vocês.
3: Sim.
2: E outras gerações também.
3: Sim.
2: Por exemplo, no sábado vai ter na áudio, né, o show de vocês, e já vai ter duas gerações lá. Eu, que já conheço vocês desde que o mundo é mundo, meu filho e minha irmã, que os dois tá com 29, 30,
3: sim,
2: e minha irmã tá com 32. Então isso é muito legal.
3: Não,
2: vocês
3: estão
2: com quase
3: é
2: 30
3: ouro
2: de carreira, né?
3: Isso é ouro.
2: Então isso é sensacional,
3: é
2: pra vocês. É o golaço.
3: Sim, assim, sim, é ouro total.
1: Eu vou mostrar, nós vamos lá pro estúdio. Ah, que legal, parece, né?
2: Ai, meu Deus.
4: Lá no Rio.
1: Lá no Rio de Janeiro, ele agora ele toma uma água e sai com

0: Eu fui pra Mongaguá Camole da Juliana. Que prato que eu estou mostrando, querida Adeilza?
1: Que nome? Mongaguá Camole?
2: Do Balacobaco 2.0.

0: Notas Capa Preta, Session 89. A gente tá com o Tico Santa Cruz aqui. A gente tá se divertindo. Eu espero que você esteja gostando, porque as imagens estão muito legais, o som tá muito legal. O Tico tá aqui, a gente tá trocando ideia. Tem show esse final de semana na áudio, né, Yuri?
1: É isso aí. Tico, você falou que é a tour inteira do Rádio Love Nacional vai estrear agora na áudio, é isso, né?
2: Isso, a gente fez uma apresentação. A primeira apresentação já do Rádio Love, que foi lá no João Rock. Mas só que lá era um festival, então a gente só tinha 55 minutos, se eu não me engano. Uhum. Então, óbvio, a gente fez um set reduzido. Aqui na áudio a gente vai fazer o set completo. Então tem as músicas do álbum novo, né? Do Rádio Love Nacional. As músicas dos grandes hits do Detonautas, que todo mundo gosta de cantar e conhece. E tem músicas que são músicas que os fãs do Detonautas gostam muito e que estavam fora do repertório.
0: Ah, que legal isso.
2: Né? Tipo, Mercador das Almas. É... Nem me lembro mais, que a gente não toca já há muito tempo. A gente
0: vai. Você lembrava, Ney?
1: Literalmente, eu nem me lembro mais.
2: Que eles pedem bastante, né? E outras músicas, como Tudo Que Eu Falei Dormindo, enfim. São músicas que a galera gosta e que não cabe, né, cara? Porque às vezes você tem um show ali de 1h20, 1h30, não dá pra colocar. Mas como esse show é um show especificamente feito pra essa estreia da nossa nova turnê, então quem gosta da banda e às vezes fica, mas os caras sempre só tocam as mesmas músicas e tal, pode ir lá que vai estar diferente.
0: Ingresso pra áudio, Yuri, acho que tá
1: esgotado. Ticket360.com.br. Não, vai lá que tem que ter ingresso. Tem que ter.
0: Se não tiver,
1: deixa eu ver se tem aqui.
0: Fala.
1: Ticket360.com.br. Compra seu ingresso, é legal demais. E é um show dedicado, como ele disse, não é um show de festival. Aí já é um show.
2: E toda a cenografia também nova, tudo diferente, né? A gente teve um cuidado especial em criar esse cenário, a luz. Então é uma turnê que vale a pena você assistir, porque depois lá na frente, quando a coisa estiver maior, você fala assim, pô, eu assisti lá naquela época lá que tava começando.
0: Aí qual o plano? Então você começa essa turnê e essa turnê vira pro ano que vem também. Tá no fim do ano quase.
2: A ideia é que siga pra 2027. A turnê, tipo, pra rodar o Brasil inteiro, né? A gente pretende rodar o Brasil todo. E aí depois a gente vai vendo como é que. Porque às vezes você faz uma turnê, começa a dar tão certo que você começa a
0: esticar. Vai embora.
2: Não tem prazo pra finalizar, mas assim, óbvio. O que eu tô dizendo aqui em relação ao. Porque o Detonautas toca muito em festival, toca muito em lugares que às vezes a gente não vai ter tempo pra tocar todas as canções, né? Então, existem lugares específicos onde os shows vão ser como esse show da áudio. Tá. Nem todos serão assim.
1: Boa. Tem ingresso disponível, corre que vai acabar, tá bom? Ticket360.com.br.
0: Vamos voltar pro Sessions 89, gravado lá no Rio de Janeiro com Detonautas. Vou mostrar porque tem imagem. Radiorock.com.br, twitch.tv/ZéLuizRock e app da Rádio Rock, que você não paga nada. Lá, lá, lá, lá. Sempre que a gente fala nada, é quase uma coisa. Mas enfim, vamos lá.

0: Acho que a uva sem caroço, essas coisas também são cruzamentos, melancia sem caroço, tem uns rolê aí, não tem?
1: Yuri, eu não sei, tô falando do brócolis. Ah, que inferno.
2: Do Balacobaco 2.0.

0: Sabe que eu amei isso, né? Essa do fantasma. E a dancinha de
1: parede fria.
2: Tô fazendo aulas, hein? Tô fazendo aula de dança.
0: Rapaz, você viu a dancinha safada de Tico Santa Cruz?
3: Maravilhoso.
0: Muito legal. Essa aí que vocês ouviram foi Dor Fantasma. A gente vai pra um break rapidinho e voltamos que ainda tem mais coisa pra mostrar.
3: Ainda tem.
0: Lembrando, show na áudio esse sábado.
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0: escutando do Balaco Baco.
1: Chico Santa Cruz tá aqui, a gente tá falando de Detonautas, a gente tá mostrando o Sessions 89 que eles fizeram lá no Rio de Janeiro, com som e imagem. Então você pode assistir e ouvir. Chico, vamos continuar mostrando?
2: Vamos.
1: Então vamos de som, vai.
3: Bora!
1: Ok, pra dar tempo?
4: Vai.

0: Session 89. Foi muito.
1: E pra quem quiser algo fazer bem, você pode ir no show do Detonautas que vai rolar este sábado. É sábado? Sábado, certo. Sábado na áudio. Seu ingresso tá no tique360.com.br. Compra. Vai ser a turnê, a estreia da turnê com show completo, né? Exato. Porque até agora não teve show completo. João Rock se estreou, foi curto. O Rock in Rio teve o Biquíni, que foi legal pra caramba a participação dele.
0: Sim. Você sabe que. Vai.
2: Não, pode falar, pode falar.
0: Não, é que eu tô vendo as pessoas perguntando aqui. Você falou, não, vamos tocar coisa que fã gosta. Um perguntou aqui, vai tocar D menor? Eu pensei que fosse Ré menor, mas não é. É D maior. Inclusive.
2: D maior é uma música que a gente fez com os nossos amigos do DMN, né? E o DMN não existe mais, mas é, mandar um abraço pro Max aí, pra galera toda. E, cara, essa daí não vai, essa nunca vai rolar. Mas tem outras músicas que vão estar presentes no set list e aí. Também vou deixar um pouquinho de surpresa pra galera poder chegar lá e conferir, né?
0: É legal.
3: Animada,
0: escuta,
3: animada.
0: E aí a gente falou da turnê, é só entrar nas redes sociais Detonautas e saber aonde vai estar, porque a turnê vai correr esse ano todo, ano que vem, etc, né?
2: Sim, Chico? Só entrar na qualquer uma das redes sociais é @Detonautas, né? Então é só acompanhar por ali, a gente tá sempre colocando, tem o canal do WhatsApp também, do Detonautas também, que fica disponível aí pelas redes, você consegue acessar. É isso, cara, a gente tá super feliz de poder estar vivendo esse momento, né? E eu acho que o rock brasileiro tá vivendo um bom momento. Uhum. Acho que todas as bandas estão desfrutando de grandes públicos, né? De espaços bacanas, de festivais interessantes. Então, a gente tem que aproveitar esse momento para poder potencializar ainda mais para que outras bandas novas apareçam também.
0: Uhum. Ah. E lembre-se, na sua cidade, quando você vira um cara tatuado, correndo, ou pedalando, ou nadando. Se tiver um laguinho, cuidado. Se tiver um laguinho, fudeu.
3: Daqui a pouco ele está voando. Se
1: tiver um laguinho. Você vai no centro da cidade, tem aquele lago, tá o cara. Mano, tem um cara nadando ali dentro.
0: Tem o coreto, os patos, o lago e o maluco. Pô, como é que tá o treino, cara?
2: Tá bom, cara. Eu vou tentar sair daqui hoje. Eu tô um pouco gripado, mas hoje já, acho que já consigo fazer pelo menos uns 40 minutinhos e...
1: Boa. Do que você vai fazer? Corrida hoje?
2: Não, eu vou fazer uma bikezinha só pra reativar o organismo, né?
1: Onde você vai fazer? Aqui em São Paulo?
2: Aqui em São Paulo, normalmente eu faço... Pode falar o nome da...
0: Pode?
2: Normalmente eu faço na Bodytech, que é a academia que me dá suporte.
1: Você faz bike
2: indoor,
1: mesmo?
2: Indoor.
1: Boa.
2: Que aí, na verdade, assim, a bike é o único esporte que eu não faço em lugares onde eu não conheço... Os caminhos, etc. Uhum. Porque, pô, sei lá, tem muito por uma questão de segurança. Agora, correr, meu amigo, eu corro até quando o ônibus quebra no meio da estrada, eu pego lá no meio da estrada.
1: Mas é o seguinte, eu vou correndo, você larga a banda. Sim, eu vou correndo, eu fico pro outro lado.
0: O ônibus para, vai todo mundo comer um bolovo e ele sai correndo.
2: Não, teve um episódio que o ônibus quebrou do Detonautas aqui até perto de São Paulo. E aí, eu falei, quanto tempo vai demorar aí pro reboque chegar? Porque tinha estourado o pneu e aí tinha estraçalhou o pneu, né? E o cara falou, cara, vai demorar umas 2 horas aí pro reboque vir. Falei, então, peraí que eu vou dar um rolê. Saí correndo, olhei, você pega o Strava, você vê os mapas que tem, são seguros, né, de rotas. Corrida. Aí fui correndo, conheci uma cidade que eu não conhecia. Aí eu filmei, aí, tipo, depois eu coloquei no meu Instagram, a galera da cidade ficou super feliz. É legal porque quando eu filmo, assim, tipo, a gente foi em Americana, no dia que a gente foi tocar no João Rock, a gente ficou hospedado em Americana. E aí eu fui dar uma corrida em Americana. Caraca, aí eu botei no meu Instagram, cara, tipo, e Americana é uma cidade super legal, assim. E aí um monte de gente falando e tal, e aí acaba que você também vai mostrando um pouco da cidade, de onde você tá passando, né?
0: Sem
2: acaba
0: querer.
2: Acaba sendo legal.
1: É Chico, quase uma... Forrest Gump brasileiro.
0: Forrest Gump, run!
2: Só não conto mentira.
0: Run, Chico, run! Palmas pra Chico Santa Cruz!
3: Yeah!
2: Valeu, obrigado.
0: Gente, não percam, Detonautas nesse sábado, tá? Um beijo enorme.
2: Beijo.
0: Tchau. Zé Luiz Les diz, tchau, gente.
3: Tchau.
0: Valeu.
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5: Começando Ramona 89 de hoje, quarta-feira, dia 9 de setembro. E aí, Monsenhor Danilo Carpigiani?
6: Tamo aí, Lucas. É o seguinte, a gente tem um prêmio muito legal, que é um livro da Dark Side Books, O Homem Invisível, valendo pelo WhatsApp 989215989. Manda o seu nome, fala que você quer concorrer. E aí, no final do programa, a gente vai avisar o nome aí do ganhador, certo? E tem um monte de som legal pra rolar essa hora. E nessa hora e na próxima, a gente Isso. vai ter Amy Winehouse, Linkin Park, vai ter Chili Peppers. E pra começar,
5: que temos vai aqui ter? Um Rancid de espetáculo, tá? Ah, eu lembro, toda vez que eu tocava Rancid, o Chorão tava ouvindo a rádio, ele ligava, eu tô tocando Rancid, de uma da hora esse som. Time Bomb!

0: My Chemical Romance, Welcome to the Black Parade. Sabia que essa música aí, ela tem um negócio meio sinistrão, assim.
1: Sério?
0: A ideia dos caras era contar uma história sobre um personagem chamado The Patient, né? O paciente, que tá perto da morte, ele começa a revisitar momentos da própria vida. Já pensou como que seria a sua, se ele sentasse no sofazinho e visse ali momentos da sua vida? Você... De boa,
1: feliz,
0: né?
1: Legal, né?
0: De boa, de boa. Só que tem uns que falam, nossa...
1: Vou melhor esquecer essa
0: parte. E aí, enfim, daí os caras do Chemical Romance falaram que essa ideia aí veio de uma memória do pai, acho que era do vocal, levando ele pra ver uma parada quando era criança, e aí com o tempo essa imagem virou uma metáfora pra morte, chegando pra vir buscar alguém. É uma viagem lá, maluca, só que aí essa música, ela... Que eles falaram? Vamos começar esse som meio que de um jeitão teatral, com piano e voz, e aí depois ela vai explodir com guitarra e batera, pra dar aquela sensação de que a morte tá chegando perto.
1: Nossa, mas ó, independente assim de qualquer coisa, o tema é interessante, né? Você parar pra refletir sobre questões da vida, e dizem que no final da vida isso vem mais à tona, assim, né? Então, eles foram num ponto interessante fazer uma letra. É. Cada um com a sua linguagem, né?
0: Exato. Vamos agora continuando com o Nickelback, Far Away.

0: Esse é o Ramona 89 aqui na Rádio Rock do Brasil. 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E fica aí que a gente já volta aqui no Ramona 89.
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28: O MASP de São Paulo vai inaugurar nesta sexta-feira, 11 de setembro, uma passagem subterrânea que une seus dois prédios na Avenida Paulista. A passagem conecta os edifícios Lina Bobardi e Pietro Maria Bardi e vai ser um novo complexo cultural da cidade.
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1: Estamos de volta aqui na melhor rádio rock do mundo, Ramon 89 no ar, e temos um prêmio valendo pelo WhatsApp 98921-5989. A gente tem aqui um livro da Dark Side Books, O Homem Invisível. Manda o seu nome aí, fala que você quer concorrer e a gente vai avisar o ganhador no final do programa, certo, Luca?
2: Beleza, bora rolar agora um Raimundo e no refrão uma Ella Fitzgerald cantando ali, juntamente comigo, que é Pauã e eu, que a gente gravou essa música pra versão aqui da 89. Meu Deus do céu, bora ouvir a mais pedida.

0: Linkin Park, Somewhere I Belong, aqui no Ramona 89. Também teve Amy Winehouse. Meu, vamos falar de Oasis.
1: Vamos.
0: Meu, que sensacional, né? Depois de tanto tempo ali de espera, todos os fãs, milhões de fãs, né? Estão vendo aí rolar um negócio que era, tipo, mano, impossível de acontecer, que é o Noel e o Liam Gallagher juntos de novo, né? E você vai poder acompanhar de perto esse momento histórico no dia 10 de setembro, conhecido como Amanhã, vai chegar aqui nos cinemas Oasis, Don't Look Back in Anger.
1: Legal,
0: é um
1: hein?
0: Documentário que vai acompanhar aí toda essa, né, a guardada turnê de reencontro do Oasis, mostrando a emoção dos fãs, os bastidores e toda a atmosfera.

0: Pera, que transformou essa volta em um dos acontecimentos mais importantes da música. Então, uma oportunidade única para reviver a conexão com uma banda que marcou gerações e acompanhar de perto um capítulo histórico do rock. Oasis, Don't Look Back in Anger, dia 10 de setembro, amanhã, somente nos cinemas.
1: Vamos pra frente com Kiss, Forever.

0: Esse é o Ramona 89 aqui na Rádio Rock do Brasil. 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Fica aí que a gente já volta aqui no Ramona 89.
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1: Estamos de volta aqui no Ramon 89 e temos vários sons pra rolar. Aqui a gente vai rolar Arctic Monkeys, vamos ter também Titãs, Midnight Oil e agora vamos com Gorillaz, 19-2000.

0: Cage the Elephant, come a little closer. Come a little closer, o que que é? Tipo, chega mais aqui?
1: Chega aí, pertinho.
0: Pode dar um apego. Temos aqui também Midnight Oil, Beds Are Burning. E agora a gente vai continuando aqui no Ramona 89 com Capital Inicial, 4 vezes você.

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1: Esse foi o Ramona 89 aqui na Rádio Rock do Brasil. Na sequência, nosso querido corredor PH Dragani no Corre 89 até as 5 horas. Valeu, senhor Danilo. Até
2: valeu,
1: amanhã.
2: Até.
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10: Ninguém acertou 6 números da Mega Sena no sorteio que rolou ontem à noite. Com isso, agora o prêmio acumulou e pode pagar no próximo concurso 76 milhões de reais. O próximo concurso da Mega acontece amanhã, quinta-feira.
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1: 2:01, boa tarde pra você que tá no corre, eu sou o PH Dragani, a gente se fala por aqui até às 5 horas, vamos comigo, vamos passar a tarde, vamos ouvir música, vamos falar sobre música, falar sobre filmes, séries, hoje tem a coluna do Dr. Thiago Cosentini, ortopedista, médico do esporte, vamos destacar a parada Active Rock do Canadá, tem um monte de coisa, e tem promoção sim, antes que você me pergunte, tem. Vamos anotar o WhatsApp? Anota, 989-215989, que tem de prêmio, PH? Tem 4 ingressos para você curtir o Cartoon Network Land, que tá rolando no Shopping Center Norte. Tem voucher de R$100 pro Quiche dos Jardins. Tem voucher de R$100 pra Carolinaria Doce. Tem par de ingressos para ver Inocentes e Não Religião, sexta-feira no Santo Rock Bar. E tem par de ingressos pro show do Detonautas, sábado na Áudio. Interessa? Tá afim? Então manda mensagem de texto com seu nome completo, seu RG, seu CPF, seu e-mail, indicando na mensagem qual ou quais desses prêmios que eu falei você tá afim de ganhar. Vou repetir o WhatsApp, 989-215989, bora participar? Ganhadouros ao final do Corre. Edição de número 393 do Corre 89, largando o...
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1: Quando a gente fala que a Skynet vai dominar o mundo, é uma questão de tempo. A inteligência artificial é só a ponta do iceberg. Você tá usando aí o chat GPT pra fazer tuas coisas? É, então. Cuidado, viu? Cuidado. Que o diga o Muse, tá? O Muse que vive falando de realidades distópicas, de domínio digital e essas coisas nas suas letras, né? O Muse provou, não vou dizer do próprio veneno, porque eles não fazem isso, mas o Muse acaba de perder o perfil, o nick, arroba Muse. Por quê? Porque a Meta do senhor Mark Zuckerberg, aquele filho da mãe, criou uma inteligência artificial chamada Muse. E aí tomou o nick, tomou o arroba do Muse. E agora o Muse assina como Muse Band no Instagram e no X, no Chess, como Muse The Band, porque o arroba Muse agora é da tal da inteligência artificial da Meta, tá bom? Beleza? Então, vai achando que tá tudo certo. Bom, ó, eu vou mostrar um trailer agora pra você, ó. Pegar aqui trailer no rádio? É, não, é porque tem a transmissão em vídeo, mas o trailer está na nossa transmissão em vídeo, claro, também, e no canal do Corre 89 no WhatsApp, tá lá. É o novo trailer final, aliás, de Digger, o novo filme do Tom Cruise, o filme do Alejandro Iñárritu. Pois é, ele conta, é uma comédia de humor, tá, o Tom Cruise tá todo caracterizado, envelhecido e tal. É, conta a história do Digger Rockwell, que é um poderoso magnata que se vê diante das consequências das suas próprias ações. O elenco, além do Tom Cruise, tem Riz Ahmed, que é um baita ator, Jess Plemons, John Goodman, olha lá. E estreia nos cinemas no dia 1º de outubro. Então, se você quiser ver esse trailer final de Digger, olha lá o John Goodman. Digger tá lá no canal do Corre 89 no WhatsApp. Pra achar o link do canal, vai no meu Instagram, o arroba phdragani, tá na bio, tá bom? Vai lá, que tá lá.
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1: Olha que agora é hora da gente saber como é que ficou o top 10 da parada Active Rock do Canadá nessa semana. Aliás, ó, tô colocando agora lá no canal do Corre 89 no WhatsApp a playlist com esse top 10. PH, que canal é esse? Tem um canal do Corre 89 no WhatsApp. Você pode pesquisar lá nos canais do WhatsApp. Se você não encontrar, vai no meu Instagram, o arroba PH Dragani. Você vai achar na bio o link. Aliás, no feed ali o pessoal fez umas fotos lá de anos 80. Aí eu coloquei uma foto real minha de 1980. Vai lá ver no arroba PH Dragani e aproveita e entra no canal. Mas agora vamos lá, porque é o top 10 da parada Active Rock do Canadá em destaque no Corre. Bora pro décimo lugar. Mantendo a posição da semana passada é o Foo Fighters com Window. Nono lugar. Subindo duas posições, estreando no top 10 do Canadá, é o Cage the Elephant com Beaches in Tennessee. Oitavo lugar. Caindo duas posições, é o Papa Roach com Wake Up Calling. Sétimo lugar. Subindo duas posições, é o Sublime com Until the Sun Explodes. Sexto lugar agora. Subindo uma posição, é o Finger Eleven com The Mountain. É o top 10 da parada Active Rock do Canadá na semana e o quinto lugar é esse aqui, ó. Caindo uma posição, é o Theory of a Dead Man com Barricade. Quarto lugar. Subindo uma posição, é o Pretty Reckless com When I Wake Up. Terceiro lugar. Mantendo a posição da semana passada é o Nickelback com participação do John Five, Rattle the Cage. Segundo lugar. Também mantendo é o Evanescence com Who Will You Follow. E mais uma vez no topo da parada Active Rock do Canadá. É o Three Days Grace com Don't Wanna Go Home Tonight. Ó, top 10 tá lá, hein? A playlist pra você no canal do Corre 89 no WhatsApp. Você encontra o link lá na bio no meu perfil no Instagram, o arroba phdragani. Vai lá, phdragani, tá bom? Amanhã tem a parada Alternative Rock do Canadá em destaque aqui no Corre. Não perca!
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1: 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Já já no Corre 89 tem a coluna do Dr. Thiago Cosentini, ortopedista, médico de esporte. Tem dica, fica aí.
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1: Quarta-feira é dia da coluna do Dr. Thiago Cosentini aqui no Corre, se liga aí, ó.
2: Você já imaginou correr 400 metros praticamente no limite da sua velocidade, sabendo que ainda precisa saltar 10 barreiras pelo caminho? Talvez por isso 400 metros com barreira seja uma das provas mais cruéis do atletismo. E quem acabou de mostrar isso pro mundo foi o nosso Pio. Meu nome é Thiago Cosentini, sou ortopedista pós-graduado em Medicina do Esporte. E no dia 27 de agosto, em Zurique, Alisson dos Santos entrou para a história. 400 metros, 10 barreiras, 45 segundos e 80 centésimos, recorde mundial. Ele tirou 14 centésimos da marca que parecia impossível de bater. Mas o que mais me chama a atenção como médico não é apenas o tempo que ele fez. É imaginar o que aconteceu dentro daquela prova durante esses 45 segundos. Os 400 metros com barreira são uma prova fisiologicamente muito particular. Ela não é nem um tiro curto, como 100 metros, mas também não é uma prova de resistência, como a maratona. É uma intensidade altíssima durante...

0: ela começa a ficar cada vez mais difícil de se manter. E mesmo assim, ainda existem as barreiras. E por que o Pio não precisa simplesmente correr cansado? Ele precisa correr cansado e continuar coordenado. Precisa controlar a passada, encontrar o ponto certo para atacar a barreira, passar por cima dela e voltar ao chão sem desperdiçar velocidade. Uma pequena perda de ritmo pode custar preciosos centésimos. E quando você está disputando para bater um recorde mundial, centésimos são uma eternidade. Então, quando a gente olha para o Pio correndo 45 e 80, não está vendo apenas velocidade. Está vendo potência muscular, capacidade anaeróbica, capacidade aeróbica, coordenação motora, técnica e uma resistência absurda à fadiga trabalhando ao mesmo tempo. É quase como pedir para o corpo fazer duas coisas aparentemente contraditórias. Produzir o máximo de força possível e ao mesmo tempo controlar perfeitamente o movimento. E talvez seja por isso que essa prova seja tão especial. Não vence simplesmente quem corre mais rápido. Pio, parabéns! E para mais dicas sobre ortopedia e esportes, me siga lá no Instagram, @dr.thiagocosentini. Grande abraço a todos!
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1: E agora é hora da gente abrir o livrão para saber o que aconteceu na história do rock e no resto do mundo num 9 de setembro qualquer. A gente começa em 2013. Há 13 anos, a gente perdia o Champignon, baixista do Charlie Brown Jr. Ele faleceu aos 35 anos. 1963 agora. Há 63 anos, os Beatles chegavam ao topo da parada britânica com She Loves You. 1968. Há 58 anos, os Beatles gravaram a música Helter Skelter. 1971. 55 anos, John Lennon lançou o álbum Imagine. 1965. Há 61 anos, os Rolling Stones chegavam ao topo da parada britânica com I Can Get No Satisfaction. 1996. Há 30 anos, o Metallica lançou o single Hero of the Day. 2013 de novo. Há 13 anos, o Arctic Monkeys lançou o álbum Eia, o melhor deles até hoje. Pode falar o que quiser. Esse é Are You Mine, é espetacular. A melhor música que eles já fizeram. E quem discorda de mim é clubista. Ai, ai, ai, ó. 2014, eu quero citar um negócio que aconteceu em 2014, peraí. Não, primeiro eu vou falar dos aniversários, depois eu vou pra 2014. Hoje o Marcos Curiel, guitarrista do POD, faz 52 anos. E olha quem mais faz aniversário, ó. Hoje Dave Stewart, do Eurythmics, 74 anos. O que aconteceu em 2014, PH? Você lembra que há 12 anos o U2 lançou o álbum Songs of Innocence de uma forma inovadora e polêmica, né? As músicas apareceram do nada nas bibliotecas de todo mundo que tinha iTunes naquela época, sem que a pessoa baixasse, sem que autorizasse. Apareceu lá, surgiu. O pessoal ficou pistola. Nunca mais fizeram nada parecido. O YouTube quis, né, causou. Enfim. Há 60 anos e 66, estreava na TV americana o seriado Besouro Verde. Há 32 anos e 94, estreava nos cinemas por aqui Loucademia de Polícia 7, Missão Moscou. Hoje o Beto Carreiro faria 89 anos, ele faleceu em 2008 aos 70. O ator Michael Douglas faz 82, o Hugh Grant, ator, faz 66, o ator Ailton Graça faz 62, Adam Sandler faz 60 anos, o Neto faz 60 anos, né? Tá na Itália de férias, Neto, parabéns, 60 anos, hein? O Harry Thomas, que é o Elliot, o molequinho do ET, sabe, do filme do ET, faz 55 anos e a atriz Michelle Williams faz 46 anos hoje. Parabéns pra todos eles.
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Rapaziada da 89 FM, aqui é o Rafael Malenotti dos Acústicos e Valvulados. E esse é o nosso novo som, a milésima canção de amor, com a participação especial do querido amigo Lucas Silveira da Fresno. Curtam aí, forte abraço e viva o rock!

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10: Futebol hoje pela Sul-Americana tem Santos e Atlético Mineiro na Vila Belmiro a partir das 7 horas da noite. Pelas quartas de final da Libertadores, o Palmeiras recebe a LDU a partir das 7 da noite. Já o Corinthians vai jogar com o Estudiantes da Argentina a partir das 9:30.
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1: Ó, saiu o primeiro teaser de The Mosquito Ball, que é o novo filme da Netflix, dirigido pelo Peter Berg. Tem, ó, o Nicholas Galitzny, que é o He-Man no elenco, tem Bill Skarsgård, enfim. São quatro jogadores de futebol americano universitário que entram pros Marines e vão pra guerra. É, então, depois do ataque a Pearl Harbor, eles vão ali pra Segunda Guerra Mundial, enfim, vão pra Batalha de Okinawa. E aí, antes da batalha, eles participam de uma partida de futebol americano que ficou conhecida como Mosquito Ball. Enfim, esse filme é aquele esquema da Netflix, né, de botar nos cinemas lá pra poder concorrer a prêmios, a Oscar e tudo mais, e depois cai na plataforma. 30 de outubro em alguns cinemas nos Estados Unidos e 25 de novembro estreia na Netflix The Mosquito Ball. Tá bom? O trailer tá lá no canal do Corre 89 no WhatsApp pra você assistir. Certo? Agora, ó, peraí, surpresa, porque o Slipknot do Absoluto Nada lançou um som novo hoje, tá? Essa música é a primeira música de estúdio com Eloy Casagrande, nosso Eloy, na bateria. Não tinha lançado nenhuma outra antes. E é o primeiro som desde 2022, quando eles lançaram o The End So Far, o disco, né? E clipe, tá? Veio o clipe cinematográfico, dirigido pelo Clown, né? Pelo Sean Graham, estrelado pelo Jackson White. E você vai curtir a partir de agora na íntegra aqui no Corre 89. Vamos curtir? Vamos lá? Som novo do Slipknot com clipe e tudo. Arsenal.

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1: E ó, Dom Carlo Ancelotti convocou a seleção para os amistosos contra a Austrália e Índia. É, então, um monte de novidade, hein? Vamos lá? Goleiros, Hugo Souza do Corinthians, que não é novidade, o Pedro Morisco do Curitiba e o Otávio do Cruzeiro. Para defesa, Arthur Dias do Atlético Paranaense, Douglas Santos do Zenit, Gabriel Magalhães do Arsenal, o Jair do Nottingham Forest, o Marquinhos do PSG, já velho conhecido, Mateuzinho do Corinthians, Mauro Júnior do PSV da Holanda, Vitor Reis do Manchester City e o Wesley da Roma. Para o meio-campo, Andrei Santos do Manchester United, Breno Bidon do Corinthians, Bruno Guimarães do Arsenal, o Danilo Santos do Botafogo, Douglas Luiz da Juventus, Gabriel Bontempo do Santos. Olha, e atacantes: Endrick do Real Madrid, Estevão do Chelsea, João Pedro do Chelsea, Pedro do Flamengo, Rafinha do Barcelona, Rayan do Bournemouth, Samuel Lino do Flamengo e Vinícius Júnior do Real Madrid. Essa a seleção, o que você achou? Tem os velhos conhecidos, mas um monte de novidade. Vamos ver se dá certo. Tá, agora, ó, trailer, ó.
2: Eu espero que vocês tenham curtido
1: o filme. Eu espero também. Prime Video divulgou o trailer oficial de Carrie, a Estranha, nova adaptação do clássico de Stephen King, né? E, enfim, a Summer H. Howell vai fazer o papel da Carrie, uma adolescente criada de forma isolada pela mãe, a Margaret, que é vivida pela Samantha Sloy. Aí, depois da morte do pai, a Carrie passa a frequentar uma escola pública e enfrenta bullying, exposição nas redes sociais e o despertar dos seus poderes telecinéticos. Vai ser uma série, tá? 8 episódios, todos disponibilizados de uma vez no dia 7 de outubro no Prime Video. Carrie, a Estranha. Pra curtir esse trailer, é só ir lá no canal do Corre 89 no WhatsApp. Vai lá, que tá lá.
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1: Ganhadouros, vamos lá, quem levou o par de ingressos para ver Inocentes e Não Religião foi o Demetrios Marcelo de Jesus. O voucher do Quiche saiu pro Flávio da Silva Galindo. O voucher da Carolinaria Doce para Tatiane do Nascimento dos Santos. Os 4 ingressos pro Cartoon Network Land para Regiane Claro de Oliveira. E o par de ingressos pro show do Detonautas para Rosângela Onofre da Silva Gomes. Rosângela, Regiane, Tatiane, Flávio e Demetrios, parabéns. Fiquem espertos, a galera da Rádio Rock vai entrar em contato com vocês pelo WhatsApp, ok? Eu sou o PH Dragani, te agradeço demais pela companhia. A gente volta a se falar amanhã, 2 da tarde, aqui no Corre. Na sequência, na Rádio Rock, tem show do Tatola. Tchau, se cuida, até amanhã.
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1: É muita melodia.
2: Muita melodia. Bom, já é quarta-feira hoje, hein?
3: Já é quarta-feira, Maio?
2: Caramba, essa semana a gente deu uma guinada.
3: Nem parece que já é quarta, né, Maio?
2: É, isso aí.
3: E agora, cadê? Cadê o homem?
2: Há rumores que hoje tem jogo, né? Há rumores não, tem jogo, mas tem... há rumores que ele não ia aparecer.
3: Só porque tem jogo do Palmeiras?
2: É, precisa prestigiar.
3: Libertadores?
2: Precisa prestigiar.
3: Isso é motivo pra não estar aqui, Maio? Ah,
2: depende do seu fanatismo.
3: Prioridades?
2: Né? É.
3: Depende... Prioridade não é o trampo aqui, Maio?
2: Eu acho que é, mas sabe como é, cada um
3: só
2: tem
3: os
2: seus valores.
3: Ou será que foi fazer o visual dos anos 80, da trend?
2: Deve estar na trend, deve estar fazendo essa, tentando fazer no chat GPT. Vamos ver se ele consegue, né?
3: Porque ele viu a postagem aí da rádio, né?
2: Ah, da rádio ficou bom. Quem não viu ainda, aproveite. Todos os locutores nos anos 80.
3: Anos 80 ali, acho que ele foi fazer o visual ali, mano.
2: Foi fazer.
3: Gostou. Curtiu, né, Maio?
2: Gostou.
3: Curtiu. Eu curti também, viu?
2: É.
3: Gostei.
2: Ficou muito legal.
3: Ficou bem legal mesmo.
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2: E mais uma banda que lança um IMAX, né? Lança uma versão de cinema do seu show. Tô falando do 21 Pilots. Isso já saiu faz um tempinho, mas agora tá saindo em mídia física, tá saindo a trilha sonora desse evento que chama More Than We Ever Imagined, Live in México.
3: Ah, ao vivo no México, mano?
2: Ao vivo no México. É muito legal, eu assisti uns trechos. É sensacional o show do 21 Pilots, né?
3: Ah, eles são bons pra caramba, mas...
2: São bons demais.
3: E essa é a Stress Out?
2: Stress Out.
3: É, eles vêm aí no Rock in Rio, né, mano?
2: Rock in Rio.
3: Vou fechar o Rock in Rio.
2: Andaço, né?
3: Vou fazer o seguinte, Maio. Nem precisa.
2: É, mas é bom.
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3: É só uma desculpa, né?
2: É, só pra gente ouvir mais 21 Pilots.

0: mas vou te falar, hein?
1: Demais, hein?
0: Gostei. Essa boa, versão, né? Ao vivo aí é boa demais.
1: Sensacional.
0: Twenty Pilots, Stress Out. Show do México, cidade do México. Vou abrir prêmios.
1: Vamos
0: tem
1: lá.
0: Tem par de ingressos aqui pro show do Lobão. O show do Lobão que vai rolar no The Cavern Club. Sexta-feira, agora, dia 11. E você pode participar aqui. É nome na lista, hein?
1: Pô, é facinho.
0: Mais fácil ainda, né, Maia? Então, pelo 98-333-8989, manda nome, RG, CPF, e-mail, valendo aqui o par de ingressos pro show do Lobão.
1: Boa!
0: E quem quiser comprar ingresso, tá no ticketmaster.com.br.
1: Legal.
0: Então, vai participando aí, você pode ver o Lobão.
1: Ó, vamos ouvir o Lobão.
0: Legal, uma clássica dele.
1: Vamos lá.
0: Vida Louca, Vida.

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1: Alice in Chains.
2: Remasterizado, Mário.
1: Boa.
2: Daqui a pouquinho sai o par de ingressos aqui no show do Lobão, sexta-feira, agora no The Cavern Club São Paulo, tá valendo pelo Zap.
1: Legal.
2: 98-363-8989.

0: Continua valendo aqui o par de ingressos pro show do Lobão, que rola nesta sexta-feira no The Cavern Club São Paulo. É nome na lista, não precisa me retirar aqui. Nossa. Fácil participar. E tá valendo pelo Zap 98-363-8989. Manda nome, RG, CPF, e-mail. Vai participando aí, daqui a pouquinho tem o resultado.
1: Boa.
0: Você pode curtir o Lobão, pode curtir o The Cavern Club.
1: É, isso que é legal também, né? O lugar é legal.
0: Tem uma casa legal pra caramba. E é nome na lista, né? Mano, que facilidade. Vai participando aí, daqui a pouquinho tem o resultado.

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0: Pô, Maia, já deu esse horário, é que o homem não vem mesmo, né?
1: Ah, não.
0: Não, não vem,
1: agora,
0: né?
1: Vai pode lá, desistir.
0: Vai lá pro jogo do Palmeiras.
1: É, mais fácil também, né?
0: Libertadores. É. Eu achei que ele ia ensaiar pro show também, né?
1: Hoje é dia de folga.
0: Dia de folga, pai. Resultado aqui: o par de ingressos aqui pro show do Lobão no The Cavern Club, nesta sexta-feira, dia 11, saiu para Marcelo Picasso da Silva. Marcelo Picasso da Silva é nome na lista, ou seja, vai estar na lista de convidados da rádio, tá certo?
1: Chique.
0: Pode levar um acompanhante.
1: Boa.
0: A partir de agora, tem par de ingressos para os shows de Inocentes e Não Religião.
1: Olha.
0: É sexta-feira também no Santo Rock Bar.
1: Sexta-feira agora, Luiz?
0: Sexta-feira agora.
1: Ah, já?
0: É.
1: Epa.
0: Tá em cima aí, mãe.
1: Então o cara precisa ensaiar mais.
0: Tem que ensaiar mais.
1: É.
0: Ingressos à venda em ingressomaster.com e vou juntar aqui com voucher de R$100 do Burger.
1: Boa.
0: Então vai curtir Inocentes, Não Religião, ainda come o lanche do Burger, mas.
1: Que delícia, puxa vida.
0: Valendo o combo a partir de agora, 98-363-8989. Manda nome, RG, CPF, e-mail, participa aí. Vai curtir aqui, ó.
1: Inocentes.
0: Aqui fazendo humanos.
1: Isso aí.

0: Bom, então eu vou ajudar ele, né, Maia?
1: Vamos lá, pra ele decorar mais um pouquinho.
0: Se tiver indo lá pro jogo do Palmeiras, já vai ouvindo.
1: Já vai ouvindo e cantando junto.

0: The Way? No, Fastball. Daqui a pouquinho, Inocentes e Não Religião, par de ingressos.
1: Oba!

0: Stargazing.
1: Stargazing.
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0: Resultado: o par de ingressos aqui para os shows dos Inocentes e o Não Religião, dia 11 de setembro, no Santo Rock Bar. Mais voucher de R$100 do Bulger. Saiu para Jefferson Marquezine Gastaldello. Jefferson Marquezine Gastaldello.
1: Parabéns, Jefferson.
0: Agora é o seguinte, Maia, outro dia me mandaram um direct no Instagram me perguntando assim sobre par de ingresso do Slayer.
1: Olha aí.
0: Quando é que a gente vai começar a fazer alguma coisa, que não sei o quê, pá, Slayer, Slayer. Vamos fazer o seguinte, Maia, vamos fazer um combo.
1: Boa.
0: Tem par de ingressos aqui do show do Slayer, dia 17 de dezembro, no Nubank Park. São ingressos digitais.
1: Certo.
0: Tá vendendo no livepass.com.br.
1: Boa.
0: E vou juntar aqui com um par de ingressos pro show do OPEF.
1: Legal.
0: Dia 6 de novembro, no Espaço Unimed, ingresso também em eventim.com.br. Resultado vai ser, deixa eu ver, hoje, dia 9, né? Amanhã, Maia.
1: Amanhã, tá bom.
0: Resultado amanhã.
1: Beleza.
0: Tá, porque a gente tem pouco e tal, vamos valorizar isso aí, tá certo?
1: Tá certo.
0: Tá, então valendo aqui o combo com par de ingresso show do Slayer, dia 17, mais o par de ingresso pro show do OPEF, dia 6 de novembro, no Espaço Unimed, valendo aqui 98 3638989. Manda seu nome, RG, CPF, me escreve assim, Slayer.
1: Boa.
0: Aí já, a gente já sabe que você tá afim de participar desse.
1: Tá certo.
0: Certo? Vai mandando aí.
2: Tirando

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25: Seis e 12. Mas tá muito louca, mano.
26: Tá bem louco.
25: Esse é o destaque de hoje.
26: 21 Pilots Stress Out, gravado ao vivo na cidade do México.
25: Ah, o Zap ficou doido aqui, Maia.
26: Ficou, né?
25: O nosso combo aqui, ó. É. O par de ingressos show do Slayer, de 17 de dezembro, no Nubank Park. Mais par de ingressos pro show do Opeth, dia 6 de novembro, no Espaço Unimed. O resultado vai ser amanhã.
26: Boa.
25: Tá, então vai participando aqui no Zap, 98-333-8989. Manda nome, RG, CPF, e-mail. Vai, e escreve lá, Slayer.
26: Slayer.
25: Pra gente saber que é esse que você quer participar. E vai mandando aí.
26: Strokes.
25: Daqui a pouquinho eu abro outro prêmio pra hoje.
26: Boa.

0: Rolling Stones.
1: Vou abrir um par de ingressos aqui pro show do Ronnie Wood, Mai.
0: Oba!
1: Ronnie Wood, que é guitarrista dos Stones.
0: Olha que legal.
1: O show vai ser dia 1º de novembro no Espaço Unimed. Pode participar em 98-333-8989. Resultado hoje.
0: Boa.
1: Ronnie Wood.

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1: As músicas mais tocadas nas rádios de rock dos Estados Unidos. E décimo lugar, Evanescence, Who Will You Follow?
2: Resistindo aí, Maia.
1: Ah, bravamente. Number 9. Foo Fighters, Window, novo single.
2: Tocaram no show aqui,
1: hein? É, né? Number 8. Noah Kahan com Doors, é o oitavo lugar.
2: A Patola vai ter que engolir ele, hein, Maia?
1: Ah, não tem mais jeito.
2: Ele tá aí várias paradas.
1: Tá. Number 7. É o Breaking Benjamin, Something Wicked, sétimo lugar.
2: Mais uma semana.
1: Mais uma. Number 6. The Warning, Kerosene.
2: Suas meninas mandam bem, viu, Marcos?
1: Mandam muito bem. Number 5. Shine Down, Young Again, quinto lugar.

0: Number 4.
1: Quarto lugar é a Julia Wolf, In My Room. Essa tá bem também, hein?
2: Também, né, Márcio?
1: Tá.
2: Já tá um tempo aí também.
1: Bom tempo.
0: Number
1: 3. É o Sublime que vem. Essa resiste mesmo, hein? Sem nada, terceiro lugar.
2: Essa é um fenômeno aí.
1: Fenômeno.
0: Number 2.
1: É o Temper City Self-Aware. Segundo lugar.

0: É o Kid the Elephant, mais uma semana em primeiro lugar com Beaches in Tennessee.
1: Mais uma.
0: Mais uma semana.
1: As mexicanas.
0: Ah, okay. The Warning.

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Esse é o destaque de hoje, o Twenty One Pilots, ao vivo no México. Bom, depois eu acerto aqui que eu não tô... Depois eu arrumo aqui, tá gravado aqui no clipe. Seguinte, ó, eu fiz uma bagunça aqui, então tá valendo o par de ingressos do Ronnie Wood, o show dia 1º de novembro no Espaço Unimed. Você pode continuar participando aí, 98-363-8989. O resultado sai hoje no finalzinho do programa. E amanhã a gente vai dar o resultado do par de ingressos do combo, que tem o par de ingressos do Slayer, dia 17 de dezembro no Nubank Park, mais par de ingressos pro show do OPEF, dia 6 de novembro no Espaço Unimed. Tá? Então você pode participar dessas duas promoções aí. Vai mandando. O resultado do Ronnie Wood é hoje e o Slayer é amanhã. A 89 postou no Instagram dela uma brincadeira aqui que eles fizeram do trend aí dos anos 80. Ficou divertido pra caramba, a galera aqui, os locutores aqui da 89, tudo anos 80 e tal. Então vamos fazer o seguinte, vou rolar uma mini session aqui de anos 80 aqui, ó. Começando com o Duran Duran. Hungry Like the Wolf.

0: tava atrasado aqui. É o seguinte, ó, o par de ingressos pro show do Ronnie Wood, dia 1º de novembro, no Espaço Unimed, saiu pra Jasmine Vieira Teixeira. E amanhã saiu o par de ingressos pro show do Slayer, dia 17 de dezembro, no Nubank Park. Mais par de ingressos pro show do Opeth, dia 6 de novembro, no Espaço Unimed. Depois do intervalo tem o Quem Não Faz Toma. A gente volta amanhã, às 5 da tarde, com mais show do Tatola. Valeu, até mais!
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6: Clima Tempo Alerta que São Paulo, Paraná e Mato Grosso do Sul podem enfrentar tornados entre amanhã e sexta-feira.
7: Ancelotti convocou a seleção e só deu Corinthians.
8: Justiça autoriza Léo, guitarrista do Tijuana, a reconstruir muro que Simone Mendes derrubou.
9: São Paulo perde o jogo do Boca e o Caleri pro jogo da volta.
10: Uma jovem diz que curou sua depressão namorando dois coleguinhas.
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12: E aí, bebê? Me conta, o que tem de prêmio pra
14: boa
12: hoje?
14: Noite.
15: Boa noite.
12: Boa noite. O que você tá fazendo aqui? Você não ia pra vocês que fosse no jogo, pô.
14: Não, né? Tem que trabalhar.
15: Tem que trabalhar. Alguém tem que trabalhar, né?
12: É, não é isso que a gente vê aqui, né? Quem tem que trabalhar ontem não veio um. Hoje não veio outro. Quem tem que trabalhar? Deixa a menina ir no jogo, pô.
15: Já tem uma agenda ali, ó.
12: Amanhã...
15: De quem não vem o mês inteiro.
12: Amanhã quem não vem sou eu.
15: Então... Falei.
12: E sexta de novo, coleguinha de hoje.
15: É. Então pensa o seguinte, já tem um monte de vagabundo aqui. Se ela entrar nessa linha aí, nós estamos ferrados. Não
12: vai sobrar ninguém. Hoje tá chateadíssimo com ela. Fala o prêmio.
15: Tô mesmo. Mas fala
14: boa prêmio. Noite.
15: Você
14: boa
15: não
14: noite.
15: Pode faltar nesse prêmio.
14: Já estou faltando.
15: Prêmio.
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12: Você tá falando muito desanimado. Você
15: tá muito Boca.
12: Tá muito desanimado. Você como uma São Paulina.
14: Jamais.
15: Ela não é São Paulina.
16: Você tem que colocar, ó. Nós vamos assistir o jogo.
14: Eu não estarei lá.
12: Não, mas é um jogaço. É um ingresso que vai esgotar. É a volta do jogo do Boca. Isso que aí. Perdeu ontem o São Paulo.
15: 1-0, 1-0.
16: Mas dá pra reverter, não dá?
15: Dá pra reverter, tá. Tranquilo.
16: O Boca é fraco hoje. Hoje em dia o Boca tá bem fraco.
15: Pelo futebol que o Boca jogou ontem, o São Paulo também não jogou aquela maravilha.
12: Tu também é Boca.
16: O problema é o São Paulo, né?
15: Mas dá pra reverter tranquilo.
12: Eu tava assistindo o jogo, o gol também que fizeram foi um gol.
15: Foi
12: um rebote. Foi uma bosta. Bateu na cabeça do cara.
15: Foi isso mesmo, mas a jogada foi bonita.
12: Então o Camarote Stadium, quando é o jogo? Terça ou quarta?
15: Terça-feira, às 21h30, no Morumbis. No Camarote Stadium, que vai ser sensacional.
14: Não, o camarote é realmente.
15: Que a galera já tá pedindo pra ver.
12: Pessoal, se você não quiser ir ver o jogo, pelo menos vai lá pra comer e beber, porque o Camarote Stadium é espetacular.
15: Não, e não é sempre que tem São Paulo e Boca, né, pra ver.
16: Vai lá.
15: Não, o jogo vai ser.
12: Vai lá então ver o
16: pode
12: jogo.
16: Pode não dar certo? Pode.
15: Ah, hoje você corre.
12: Pelo que eu vi um pouquinho de jogo, o São Paulo, acho que faz
15: perdeu
12: de
15: reverter, o gol pra viu? Caramba, o Luciano
12: não acho que ele
15: vinha
12: de reverter, não.
16: Mas tem o Caleri, que ele tomou cartão.
15: Burro. Não é aquela vinheta do burro? Burro, burro.
12: Burro.
15: O Caleri, né?
12: Eu não vi ele fazendo nada.
15: O que ele fez ontem, meu, jogo pegado. Não, pegado também não tava pegado.
12: Aquele parede estava batendo pra caramba.
15: Ah, mas dizem. No meio também tava batendo.
16: Fofoca.
15: Fala.
16: Dizem que ele é torcedor do Boca.
15: Ele era jogador do Boca.
16: É uma coisa, torcedor é outro.
15: Eu acho que ele é torcedor do Boca.
12: Mas tudo bem.
16: Aí o cara pode ser que não
15: mas
16: queira
15: ontem
16: jogar
15: ele tava jogando. E aí, você sabe, o Calera é centroavante. Ele pega daqui, pega de lá, pega daqui, pega de lá. E uma hora ele e o volante do time dos caras meio que se agarraram. Ele me levanta e dá uma cabeçada no cara. Hoje com
12: o
15: VAR.
12: Porque os primos dele não gostam disso, porque ele foi sendo agarrado em campo.
15: Hoje com o VAR, o cara com dois amarelos, um jogo bom pra ter um jogo de volta no Morumbi. Aí o cara me dá uma cabeçada do nada no cara. Ele foi muito burro. Deixa que eu chamo de burro. Você não chama de burro. Não chama ninguém de São Paulo de burro. Deixa que só eu chamo.
16: Desculpa. 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
12: Muito boa, bem. Boa. Então o São Paulo joga semana que vem, perdeu ontem e o Corinthians joga hoje, é isso?
16: Isso. O Corinthians joga com o Estudiantes hoje, o jogo é lá na Argentina. O Palmeiras tá jogando agora, começou agora. Mas,
12: peraí, deixa eu só perguntar uma coisa. O Corinthians é o Libertadores? Libertadores.
16: Ou... Ah, Libertadores,
12: tá.
16: E o
12: São
16: Palmeiras
12: Paulo é coisa, né?
16: Sul-Americano. Ah. Pela Libertadores tem Palmeiras e LDU, que já começou agora às 7 horas. E amanhã Flamengo Independente Del Valle.
12: Era 7 horas o jogo hoje?
16: É.
12: Era,
16: e o primeiro jogo, da Libertadores foi ontem. E o Fluminense já ganhou 2-0 do Platense.
12: Fez isso. Certo, ganhou em casa.
16: Em casa, 2
12: tá
16: a 0.
12: Certo, é. Tá certo.
15: E pela Sul-Americana, o Vasco empatou com o Santa Fé ontem 0-0.
12: Fora.
15: Ah,
12: fora.
15: Bom. O São Paulo perdeu pro Boca Juniors e hoje tem Santos e Atlético Mineiro.
12: Já tá rolando ali.
15: Já tá rolando.
12: Tá rolando ali pra quem tá vendo a gente.
16: E me fala uma coisa, o que aconteceu? O Santos ganhou na loteria? Porque cada dia tá anunciando uma contratação.
15: É, liberou o transfer ban lá, mas...
16: Não, liberou o transfer ban?
15: Eu vou te falar.
16: Quer dizer que você pagou a dívida, veja aí, você tem dinheiro pra contratar
15: eles fazendo, eles estão fazendo contratos curtos. Contratos.
12: Não paga contrato curto?
15: Não, eles pagam, mas aí eles não estão fazendo aquela doideira de fazer... 3-4 anos de contrato com os jogadores.
12: Ou o Neymar que tá sendo
16: confiador. Tá bancando?
15: Oi?
16: Quem paga o salário desse cara?
15: Teoricamente tem que ser o Santos,
12: o que acontece no Santos, ninguém vai saber.
15: Ninguém vai ficar
12: sabendo. Esse negócio do pai do Neymar ter penhorado o CT, colocar patrocínio lá, ninguém sabe o que tá acontecendo lá dentro.
16: O Santos contratou o Arthur, que era do Grêmio.
15: Até o final do ano.
16: O Rodinei, lateral.
15: Isso, lateral
16: estreia
15: também.
16: Hoje. É. Contratou o Cebolinha.
12: Isso. Ah, fechou o Cebolinha?
16: Fechou o Cebolinha.
12: Ontem não, ontem falou, mas não tava certo.
15: É, tava pra fechar, que o Cebolinha preferiu o Santos do que o Grêmio.
16: E tá pra fechar o Felipe Coutinho, se ele resolver voltar a jogar.
12: Ah, o Felipe Coutinho não joga nem no casado de sorteiro. Ué, mais,
16: tá
12: né?
16: Aí,
12: é
16: tá
12: que
16: aí.
12: O Neymar sonhou, como diz a ela, o princesa sonhou, aí tem que trazer ele pra fazer volume no Santos. O cara não jogava nem na seleção, nem no time dele. Fala isso, o Ancelotti convocou a seleção?
16: Convocou. Tem aí, Angelão? Só tem o Corinthians, não é verdade? A seleção você pode chamar de... Podia até botar o Diniz pra dirigir, só tem jogador do Corinthians.
15: Aí
16: agora vai, o problema é se...
15: Mundo. Podem me cobrar.
16: Problema é se pegar Chapecoense.
12: Então me fala uma coisa.
16: Quantos jogadores de São Paulo tem na
12: graças
16: seleção?
12: Graças a Deus nenhum. Porque daqui a pouco ele tá chorando.
16: Quantos tem do Palmeiras?
15: Você acha que isso é parâmetro pra alguma
16: coisa? Eu quero saber quantos jogadores tem do Palmeiras.
15: Do Palmeiras eu acho que também não tem ninguém aqui.
16: Nenhum, bebê?
14: Nenhum.
12: Mas ele ajuda o Palmeiras fazendo isso.
14: Porque
12: numa fase importante.
15: Eu, se eu sou o Ancelotti, eu faria a mesma coisa.
12: Do Flamengo, chamou?
15: Eu chamaria meia dúzia do Flamengo, meia dúzia do Corinthians e todo mundo vai ficar feliz da seleção. Ou você acha que ele nasceu ontem?
12: É.
16: Ah, você tá falando que os jogadores
15: não merecem? Não, merecem. Todos.
16: Você queria que chamasse aquela porcaria de Luciano?
15: Não.
12: Se merecesse, tinha ido pra Copa.
15: Todos merecem.
12: Burro, então, Ancelotti. Para de falar quem merece, quem merece, e fala quem chamou
16: o goleiro. Aí, o animal.
15: O goleiro.
16: Invejoso.
15: É inveja, super inveja.
12: Ou ele não chamou o Caleri?
16: O Rafael não tá, Rafael, goleiro?
15: Graças a Deus, não.
16: É possível, meu.
15: Ó, agora vai. Tem que, se não ganhar nem da Chapecoense, vai ganhar da Austrália. Em casa. Todos esses caras jogaram.
12: Até a hora do jogo de hoje pode zoar a Chapecoense ainda.
15: Hugo Souza, o goleiro Hugo Souza. O Pedro Morisco, do Curitiba. E o Otávio, do Cruzeiro. Esses são os goleiros que ele chamou.
16: Certo.
12: Nunca ouvi falar esses outros dois aí.
15: Aí ele se separa e tava falando lá fora.
12: Quem é o
15: goleiro do
12: Cruzeiro não? Cássio?
16: O Cássio machucou, né?
15: Machucou e já voltou, mas tá no banco.
16: Não sei se já voltou.
15: Já voltou, mas tá no banco.
17: Fazer uma grande vitória sempre 3 pontos.
15: Aí ele faz defensor. Aí a defesa é o Arthur Dias, do Atlético Paranaense, o Douglas Santos, o Gabriel Magalhães, o Jair, que eu não conheço, o Jair do Nottingham Forest.
16: Você
15: sabe quem é?
16: Não.
15: Também não sei quem é. Aí o Mateuzinho do Corinthians.
16: Crack.
15: Marquinhos, que era.
12: Vai ajudar a vender.
16: Paris
12: Saint-Germain, crack. É bom, vai vender. Marquinhos, crack. Mas é um porcaria.
15: É crack, ele joga bola.
12: Ah, quando ele quer, né?
16: Lá
12: pro Barcelona só ele joga. Barcelona ou
16: o dele sabe tudo.
12: Eu tava quase do lado dele.
16: É o Rafinha,
12: é
16: o Rafinha.
12: É a mesma coisa. Mas em vez do Marquinhos pro Rafinha,
15: né? O Mauro Júnior, PSV. Vitor Reis, que era ex-Palmeiras, eu lembro. E o Wesley, Roma.
16: Certo.
15: Aí meias.
16: Andrés... Gustavo Henrique não foi convocado?
15: Não.
16: Zagueiro?
15: Tá. Andrés Santos.
16: Que era do Vasco.
15: Manchester United. Breno Bidon.
16: Corinthians, craque.
12: É bom que vai ajudar a vender essas porcarias todas.
15: Bruno Guimarães.
16: Craque.
15: Danilo Santos.
16: Craque.
15: Botafogo. Douglas Luiz.
16: Mais ou menos.
15: E o Gabriel Bontempo do Santos.
16: Bom jogador.
15: Aí, atacantes. Hendrick.
16: Bom.
15: Estevão.
16: Ótimo.
15: João Pedro.
16: Ótimo.
15: Pedro.
16: Bom.
15: Rafinha.
16: Mais ou menos.
15: Rayan.
16: Ótimo.
15: O Samuel Lino.
16: Maravilhoso.
15: Tá aparecendo aqueles

0: aí contra a Índia.
1: Não, mas
0: aí,
1: é, os jogos são onde?
0: Os jogos eu acho que são na Austrália, não sei onde vai ser os jogos.
2: Sabe nada, né?
0: Eu também não sei nada.
2: Pessoal, sabe, não?
0: Vê aí, descobre aí tu, Elio.
1: Eu não, tô ocupado, tenho mais o que fazer, a obrigação é sua de saber o jogo da minha.
2: Amanhã tem o lançamento de um filme.
1: Qual é?
2: É o Spermagedon.
1: Spermagedon?
2: É o filme mais gozado do ano, que é amanhã no cinema, com o elenco do Porta dos Fundos. Eu vou falar o que é o filme, ó. Fábio Porchat, Gregório do Vivier, Evelyn Castro, Valentina Bandeira, Ed Gama, João Vicente e Chico Barney são as vozes, porque é uma filme animação. De animação. Adulta, proibido para menores.
1: Ah, é?
2: É. É uma grande disputa entre dois espermatozoides, o Fábio Porchat e a Valentina Bandeira. Vão lutar para fecundar um óvulo e gerar vida. Então é assim, tem um ator lá, dois bonecos lá que transam. E aí...
1: Moleque não, personagem.
2: Personagem. Moleque, não. Os personagens. Os personagens transam, e aí o Fábio Porchat e a Valentina saem na corrida pra ver se eles ganham isso aí. Só que tem outros caras também, né?
3: Ah, eu sou um touro, né, cara?
0: Ah, é lógico.
2: É uma corrida
1: boa. Por exemplo, o Ed Gama é a porra mal.
0: Ele é do mal?
1: É o espermatozoide mal. É o cara que não quer deixar os outros bonzinhos chegar lá no onde tem que chegar lá da mulher. No útero. É útero?
0: No óvulo.
1: Vai subir lá.
0: Mas aí eu te pergunto, ele é um espermatozoide ou ele é um dos preservativos? Ele é uma das coisas.
1: Não, ele é espermatozoide.
0: Ah, tá bom.
1: Ele é um espermatozoide mauzão, ele é grande turbinado. Não, eu vi o trailer aqui, eu assisto as coisas que o coleguinha manda, né? Idiota.
2: E aí eu
0: sinto.
2: Calma, pessoal.
1: Eu vou matar esse cara hoje.
2: Esse filme foi produzido pela Clube Filmes. Só pra ter uma ideia do que é Clube Filmes, eles produziram 7 temporadas do MTV Sports, fizeram aquele Os Exterminadores do Além contra a Loira do Banheiro, lembra desse filme?
1: Sim.
2: É, Inexplicável, na Netflix, que é uma série, fizeram o filme O Rei da Internet e estão finalizando uma série na Globoplay chamada Quando Ela Desaparecer. Então tem animação, mas bons. Tem filme também.
0: Os caras são bons.
1: Pra vocês visualizarem um pouco melhor o que a gente tá falando, aquele filme Divertidamente... Que é uma animação, e aí tem dois, já tem um e o dois. Que aí tem os sentimentos da gente, né? Tem a raiva, o sorriso, não sei o que lá. É mais ou menos isso, só que dentro de uma bolsa escrotal. Vulgo saco. Isso. Eles estão lá, então os espermatozoidinhos estão tudo lá. E fora do
0: tão agitado.
1: Tão agitado. Fora da bolsa escrotal, vou falar bonito assim, existe esse casal que são virgens. E querem namorar e vão fazer a primeira vez. E aí a corrida dos dois. Sendo dos óvulos com os espermatozoides. Então é um Divertidamente no saco.
0: Tá bom.
1: Entendeu?
2: É isso.
1: Espermatozoide mente.
2: Mas não é só o lançamento do filme. O lançamento do filme é amanhã no cinema.
1: Certo.
2: O pessoal da produção do filme fez um desafio pra gente.
1: É verdade. Desafio danado.
2: E o desafio é o seguinte: uma corrida real de espermatozoide.
1: É.
2: E nós topamos.
0: Topamos.
2: Então o que a gente fez? Nossos dois corredores.
0: Você não fez nada, né,
1: Ricardo? Eu não fiz nada, eu tive que fazer.
0: A gente tive que fazer.
1: Ninguém me ajudou.
2: Tiveram que fazer
1: não?
2: O Ângelo e o Denis tiveram que fazer a coleta. Os caras.
1: Não, cada um fez a sua.
2: Claro.
1: Não. Do jeito que você falou, o Ângelo e o Denis fizeram a coleta.
0: Você é ou não é, meu brother? Cadê a broderagem?
1: Vai pro inferno. Nem a Fernanda te aguenta mais, pôs pra fora do quarto, eu vou fazer isso.
2: O Ângelo e o Denis, separadamente, tá bom assim? Separadamente.
1: Isso, cada um
2: fizeram a coleta, entregaram pra uma equipe de laboratório. Esses caras congelaram, mandaram pra São Francisco, nos Estados Unidos.
1: A minha porra já foi mais longe que eu, já.
2: Vai pra São Francisco. E eles usaram isso aí pra fazer uma corrida. De verdade.
1: É.
2: E é isso que nós vamos mostrar agora. Você sabe o resultado da corrida?
0: Não.
1: Não, eu também não. A gente não viu. Assim, é o seguinte, então é verdade.
2: Os caras mandaram essa corrida pra gente ontem. Isso. Os caras mandaram ontem.
1: Pra quem mandou não pra fugiu você. Da quinta série, foi na aula de laboratório, sabe que quando você põe espermatozoide naquele negócio de olhar assim, ó. Como chama aquele? Telescópio?
0: Microscópio.
1: Eles ficam assim, com os rabinhos agitadinhos. E aí...
4: Agora vai!
1: A gente mandou o nosso precioso material pra lá.
0: Isso.
1: E eles fizeram uma trilha... Posso porrinha percorrer.
2: E vamos ver quem chega.
1: Vamos ver quem cruza a linha de coisinha primeiro lá. A linha de chegada. Então a gente vai narrar agora a nossa corrida da porra.
2: A corrida do Espermagedon.
1: Espermagedon.
2: Ângelo e Denis.
1: E tem identificação pra saber qual é que é?
2: Tem a fotinho do lado de cada espermatozoide. Tem uma fotinho.
0: Pensei que ia falar o pretinho do anjo.
1: É tudo transparente,
2: meu.
1: Jura, cheira tudo água sanitária.
0: Com você, Denis.
1: Vamos lá, então assim, ó, pra você que tá assistindo a gente pelo YouTube, você vai ver a corrida da porra agora ao vivo. E depois, quem não conseguir ver a gente pelo YouTube que tá só no rádio,
0: isso.
1: A gente vai postar nas nossas redes sociais aqui do programa e nas nossas também.
2: No Instagram, tudo.
1: A corrida. E é uma corrida real.
2: É.
1: Então a gente não sabe, eu não sei mesmo, a gente não sabe quem ganhou. Vamos

0: ver agora.
1: A gente vai ver agora.
0: Só eu sei.
1: Isso aí,
0: começou, ó. Denis e Anjo. Olha lá,
1: lá. Foi dada a largada. Eu tô do lado. Olá. Eu tô do lado esquerdo, o Anjo do lado direito. Então assim, você vê que o meu volume já é maior, né? Não,
0: o seu lado tem um monte de candidato. O do Anjo, então, ele tá mais isolado ali.
2: Ah, é o CVC, né?
0: Ah, mas o Anjo tá na frente, hein?
1: Então, cadê? Ó, então,
0: tá aí, curva, tá lá na frente.
1: Tem um rostinho lá, o Anjo e eu. Então assim, foi da largada, tá subindo. Só que é uma ladeira.
2: E agora é a ladeira.
1: É uma ladeira grande. O Anjo, com o problema de mobilidade dele, tá ficando pra trás.
2: Tá cansando, meu.
1: Cansou,
2: tá
1: Girão?
2: Cansou.
1: Mas eu tenho. A minha corrida é uma corrida de revezamento. Então um vai passando o bastão pro outro.
0: Olha lá, mas tá equilibrado o negócio, hein? Quem será que vai chegar primeiro?
1: Eu tô subindo ali, ó, também no canalzinho.
0: Você que tá no YouTube, vota aí, quem você acha que ganha?
2: Ah, tá lá na frente.
1: Não, filho. Você tava na frente.
0: Que você, Angelão? Você
2: parou.
0: Cansou, top,
2: bebeu água.
1: Parou pra fazer fisioterapia, o meu continuou seguindo.
0: Lá.
1: Chegando perto da linha de cruzar.
0: Agora você voltou a caminhar.
2: Tá equilibrado, hein? Tá equilibrado.
1: Perto de cruzar ali.
0: Atenção, Denizinho chegando.
2: Olha lá.
0: Parou! Denis ganhou.
1: A minha porra venceu. Olha lá, em fevereiro nasce, hein? Você vai ver.
2: Será que é isso?
1: É, eu ganhei tanto ali na corrida que daqui a pouco tem novidades. É o seguinte, eu ganhei.
2: Ganhou.
1: Posso falar? Você viu, então, o volume de bichinho que eu tinha, rapaz? Você cansou no meio do caminho.
0: Sabia, cansei. Você sabia quando eles fizeram essa proposta pra mim, antes de eu falar com vocês?
1: Eu achei que tava zoando com a minha cara. Não. Mandou um potinho pra mandou nós. Potinho.
0: Eu não tava zoando. E eles chegaram a perguntar se vocês tinham filhos. Porque eles queriam. Porque se vocês fossem estéreo, daí não adiantava nada. Eles não iam conseguir fazer. Porque os caras fazem um negócio no laboratório mesmo.
1: A gente tá sacaneando, o filme é real amanhã, o lançamento, e a corrida da porra é verdade.
0: É verdade.
1: Aquilo ali são espermatozoides nossos mesmo.
0: A do filme não, a do filme é uma ficção, né?
1: Não,
0: mas o filme vai ser sensacional.
2: Vai ser bom demais.
0: Estreia amanhã no cinema.
1: E eu ganhei, negócio, tá fraco, hein?
3: Tô fraco. Eu sou obrigado a falar que esse programa aqui tá uma porra.
0: Mas você mandou bem, chegou em segundo lugar.
2: Em segundo lugar, né?
0: Aqui não adianta nada.
1: Cansou no caminho?
2: Parou pra beber água.
1: E você viu, eu fiquei, assim, mal quanto coisinha eu tenho.
2: Parou pra beber.
1: Isso que me prejudicou. Eu tenho muito.
2: Uma hora certa, né?
0: Ó. 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
1: Muito bem, muito bom, muito bom. Bem. Um abraço pro Marcão, um abraço pro Diogo, os corintianos que devem estar loucos esperando o jogo do Corinthians mais tarde.
0: E um grande abraço pra galera da Clube Filmes, o Breno Cruz, que fez essa parceria com a gente fazer essa corrida.
1: Legal demais.
0: Legal demais. E amanhã eu tô louco pra ver esse filme, mano.
1: Não, eu vi o trailer. O trailer tem o trailer. Depois a gente pode até postar o trailer.
2: Eu quero ver também.
1: É legal pra caramba.
0: É muito legal.
1: Sabe como chama o personagem, a porrinha, que é o mocinho? Chama Semerson.
2: Ah, eu vi.
1: É o Semerson. É legal pra caramba. Então é um filme divertido, mas é pra maiores de 18 anos.
2: É.
1: Mudando de assunto, hoje amanheceu um dia maluco, rapaz, chovendo.
2: Choveu.
1: Eu não sei que hora começou, mas eu acordei com o barulho da chuva.
0: Já tava chovendo bem cedo.
1: E deu uns trovões, deu uns pipocos assim estranhos, que coisa que não é normal muito aqui. E aí o clima tempo, avisou que entre amanhã, que é quinta e sexta-feira, vão haver, vai continuar chovendo e pode haver tornados em São Paulo.
0: Em São Paulo?
1: Em São Paulo, Paraná e Mato Grosso. Aí é o estado. Eu não sei exatamente se vai ser mais pra parte do litoral no caso da gente, mas da última vez que teve uma ventania umas duas semanas atrás, que veio o negócio do mar, chegou a bater vento forte aqui em cima também.
2: Bateu.
1: Então assim, tá tudo desregulado, né? Tá. Parece que no sábado dá uma esquentadinha, mas depois de semana que vem começa de novo. Tá maluco pra caramba, não tem nenhum problema com aquecimento global não, viu, pessoal? Tá tudo certo, vamos
2: tá
1: lá.
2: Tá certo.
1: Outra coisa.
4: Cada dia pior.
1: Bom, eu não te pedi, mas a música do Tijuana. Muro de concreto, vou te derrubar. A Simone Mendes vem e foi lá.
2: Nossa.
1: Muro de concreto, vou te derrubar. Simone Mendes vai derrubar.
2: Então, ele vai ter que pagar?
0: Fala a notícia desde o começo, tem gente que não sabe o que aconteceu.
1: Não, vou falar. Porque assim, o Léo do Tijuana, nosso amigo Léo,
0: é vizinho da Simone.
1: É, mora no mesmo condomínio lá. E aí o que acontece? A Simone Mendes tá construindo uma casa no fundo da casa dela. Ela mora numa casa, tá construindo outra lá. E algum tempo atrás aí, É, o muro de arrimo dela lá veio pra baixo com essa chuvarada que deu. Acho que eles desprotegeram, tiraram a árvore, aquelas coisas. Aí desceu, invadiu a casa do Léo, do guitarrista do Tijuana. E aí invadiu a piscina, matou as carpas, uma confusão danada. Ele tá processando ela em 1.300.000 já saiu o Palmeiras, hein?
4: Saiu.
1: Quanto?
0: Peraí, você não ia trabalhar ou você tá
4: assistindo? Eu tô trabalhando.
0: Não, você tá assistindo o jogo.
4: Não tô assistindo o jogo.
0: Então desliga esse celular aqui.
1: Quem fala. Não pode ver um paroímpa do Corinthians que fica assistindo lá no programa.
4: Pois é, eu nem tô assistindo. Eu recebi mensagem diretamente.
1: Quem fez gol?
4: Não sei ainda, calma.
0: Calma, pode ter sido anulado. Ah, não, no Largo do Palmeiras não pode.
4: GI.
1: Então aí o que aconteceu? Aí ele processou a Simone por conta desse prejuízo que ele tomou. Um pau e 300, 1.300.000. E aí a justiça determinou que ele pode começar a arrumar a casa dele, que ela vai pagar. Ainda tá no processo, mas no mínimo o conserto das coisas ela vai pagar.
0: Tá depois certo.
1: Então assim, mas é porque tava numa briga ainda.
0: Ela não tinha assumido, então, o problema.
1: Meio que ela sabia que era na casa dela, mas é... Tá, cara, não foi por causa disso, foi por causa... Falando, foi o tempo, a árvore, a chuva, o papagaio. Muro de concreto, vou te derrubar lá.
0: Cortar o jogo do Santos e Atlético Mineiro.
5: 0-0.
1: 0-0.
0: 0-0?
1: 0-0. Muito bem. Ó, saiu uma lista também muito bacana. Você tem um
0: IPA aí? Lista do quê?
6: IPA. Instituto Marmota de Pesquisas Avançadas garante essa notícia.
1: Celebridades que ganharam uma grana pra ir assistir o Rock in Rio nesse primeiro final de semana e tem umas outras que vão aí nesse final de semana que vem. Inclusive a Rádio Rock transmitiu, fez uma transmissão boa pra caramba. Tava o Rubão e a Bia aqui. E a equipe da 89 lá no Rio
0: transmitiu. E teve um monte de show legal,
1: teve,
0: né?
1: Teve um monte de show legal, transmitiram muitas coisas, inclusive o show do Elton John, a rádio transmitiu.
0: Foi
1: legal.
0: Foi bom o show do Elton John.
1: No próximo final de semana eu não sei quais vão ser transmitidos, mas depois a gente fala.
0: Twenty One Pilots, Maroon 5, provavelmente esses, mas.
1: É, acho que o Twenty One Pilots com certeza. O Maroon 5 eu não sei, precisa ver com o Rubão. É, e aí algumas pessoas que você viu nessas redes sociais, tá lá chegando nos camarotes, receberam grana. Por exemplo, a tia Milena, que era do BBB. Ganhou 10 mil reais.
0: E quem ela foi fazer? Ela nem gosta de música. Nossa, lembra que ela falava no programa?
1: Ela dançava lá, mano.
0: Não, ela ia lá e ela falava que odiava.
1: Mentira, era pra provocar os caras. Ela ficava dançando RBD lá e tudo. Você tá doidão.
0: Ela ia falava que odiava rock.
5: Nossa, e a minha memória é muito curta.
1: Mas rock,
4: mas pra acordar também, né?
1: Não, peraí. E nem é rock. Que eu, tudo teve lá. Só um dia que teve rock mesmo. Aí, por exemplo, o Scooby. Pedro Scooby ganhou 12 mil reais pra assistir. A Leandra Leal, 60 mil reais. Aí tem o Lázaro Ramos, Lázaro Ramos, 90 mil reais.
0: E é verdade? Isso aí é tudo boato.
5: Deixa eu fazer uma pergunta, Denis.
1: Rafa Witt, 70 mil.
5: Eles ganham da organização de cada camarote?
1: Então, eu vou explicar o que eu acho que acontece aqui. Aí a Fátima Bernardes, 100 mil reais. A Mariana Ximenes, que ontem foi pega, hein? O marido pegou, hein?
0: Pegou o quê?
5: Eu não assisti.
1: Vocês estão de brincadeira.
5: Eu tava vendo o jogo, mano.
1: 120 mil reais.
7: Tô de brincadeira.
1: Vou explicar aqui e já volto pra novela. Aí o que aconteceu? Aqui não é a organização do show. Todos os camarotes são os patrocinadores. Então os patrocinadores é que pagam pra eles irem lá fazer a ativação das marcas. Então quando fala pra receber o pai lá, recebeu o pai lá. Mas não pelo Rock in Rio.
0: Ah, entendi. Tipo, uma marca.
1: A Trine, tipo, lá e contratou não sei quem. Então, mas é que aí, mas pra ficar legal, tem que falar que eles ganharam
0: pra mentir, tem que falar desse jeito.
1: Mentiu? Você mentiu?
0: Mentiu.
1: Mentira, velho. Eles ganharam, né?
5: Pra ver o Rock in Rio.
1: Pra ver o Rock in Rio. Foram ver missa? Mentira.
0: Tá certo. 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
1: Muito bom. Muito a bom. Novela, conta a Adriana aí. Descobriu que a Mariana Ximenes tá saindo com o sobrinho do Dan Stuba.
0: Isso.
1: Como é o seu nome dele?
6: Senta que lá vem história.
1: E aí ela que aguentou pro Dan Stuba. Ela deu um jeito que aguentar. Depois eu te falo. Aí o que aconteceu? Ela que aguentou pro Dan Stuba. O que aconteceu? Ele pegou os dois na casa dele. Mano, vai dar uma confusão. A confusão mesmo vai sair hoje.
5: Aí já é parte da vingança
1: com ele. Não, agora acabou. Já chega de Deus do Tubo. Tem que passar pro próximo, né?
5: Tem que passar pro
1: próximo. Então é muito enrolado. Já acabou com o advogado, já foi.
0: Pode falar?
1: Ele já é corno, já perdeu o filho.
0: Eu assisti essa novela, faz, a última vez que eu assisti faz uns 2 meses e ainda o assunto era esse.
5: É isso aí. Dá uma
0: embarrigada.
1: Eu acho que agora acabou a história do. Tem que passar. Não, tem muito personagem pra se vingar.
5: Não, e aí, Denis, ainda não foi nem o julgamento lá da menina que ele.
1: Mas é pior o sobrinho pegar a mulher dele.
0: Então, tem que resolver mais rápido.
1: Tem que resolver mais rápido. A gente já entendeu, pessoal. É que a Avenida do Brasil só começa em janeiro do ano que vem, em fevereiro do ano que vem. Tem que enrolar um
5: pouco.
1: Põe
5: uma no meio aí.
1: Sei lá. O que acontece? O testemunho acabou. Já, a vingança pior é o sobrinho que ele criou como filho pegar a mulher dele. Na casa dele, com as gravatas dele, usando os perfumes dele, aqueles lençol de mil fios que ele comprou.
5: Ele já tava desconfiado.
1: Tomando banho naquele banho cheio de mármore lá, com aquele sabonete bom.
5: É mesmo?
1: É, ela usa tudo que o cara deixou.
5: Usa tudo.
1: E o sobrinho também.
5: Ele só foi embora. É, ele foi só com a mala pra morar na casa da outra lá.
1: É, então mora na casa da sogra, ex-sogra do filho.
5: Do Pedro.
1: Ah, pro inferno, né?
5: Tá de brincadeira.
1: Dá licença. Você já assistiu um filme chamado Última Azul?
5: Rapaz. Última?
1: Azul.
0: Última Azul? Pelo nome eu não lembro.
1: É um filme brasileiro. Que é o filme mais indicado a ser indicado pro Oscar.
0: Não assisti, não.
1: Ele tá, tem 5 ou 6 filmes brasileiros que
0: estão na lista. Mas ele já tá nos cinemas? Às vezes esses filmes brasileiros, eles nem entraram no cinema ainda.
1: Agora você falou a verdade.
0: Eu tô perguntando, na verdade eu não sei.
1: Agora eu não, acho que não tá no cinema, não. É um filme que é do... o diretor é Gabriel Mascaro, e é quem interpreta o personagem principal, é o Rodrigo Santoro e Denise Weinberg.
4: Já tá até na Netflix.
0: Ah, tá na Netflix?
1: É. Ah, então já foi.
0: Pronto.
1: É que em nacional os caras não dão muito espaço, né? Sai uns Harry Potter.
0: Então repete o nome aí pra quem quiser assistir na Netflix.
1: O Último Azul.
0: O Último Azul com Rodrigo Santoro na Netflix, quem quiser.
1: É, mais...
0: é um dos candidatos do Brasil ao Oscar, é isso?
1: É, o principal candidato a ser indicado ao Oscar como filme nacional.
0: Mas quem decide é o Brasil, né?
1: Quem decide é o Brasil. O Ministério da Cultura, eu acho. Eu não sei quem não decide exatamente, mas é o Ministério da Cultura que tá envolvido. E é um filme que se passa na Amazônia. É um filme que se passa lá nas entranhas da Amazônia lá, eu não sei o que acontece porque eu não assisti. Tá só escrito aqui, ó. Se passa na Amazônia, um distópico governo transfere idosos pra uma colônia dentro da Amazônia. Sei lá o quê. Gol do Santos.
5: É, gol do Santos? Parece que é gol do Santos.
0: Parece não. Ou
5: não,
0: é,
5: não é. Tem que ainda validar.
1: Tem que validar.
5: Tem que validar.
0: Por quê?
5: Porque parece que o Gabigol tá numa posição...
0: Impedimento.
5: É.
1: O que você quer falar? Bento aqui. Ninguém tá ouvindo nada.
5: Entra aqui. Não ocorreu ano passado?
1: Não, vem entra aqui, cara.
0: Entra,
1: criatura de Deus.
0: Meu!
1: É um rádio, sabe o que é rádio? Entra aqui.
0: Entra aqui, vai no microfone do Ângelo.
1: O que você tá falando? Como é seu nome? Começa assim.
7: Meu nome é Emi.
1: A Emi, você faz o que aqui, Emi?
7: É, eu sou estagiária.
1: Isso, você é estagiária.
7: É, aqui não entendi, não.
1: E a gente tava falando alguma besteira, sei lá, do lado de fora ficou acenando os braços. O que você queria falar?
7: Não, é que o Último Azul, ele não tá concorrendo dessa vez. Ele concorreu ano passado.
1: Tá escrito aqui, tá indicado pro Brasil indicar ele pro Oscar esse ano.
7: Não,
1: alguém me deu a notícia, você.
7: A lista saiu, só que o Último Azul ele concorreu ano passado, se eu não me engano.
0: E daí
7: só
0: não
7: que...
0: pode
1: se
0: correr,
1: eu não me engano, já ficou. Se eu não me engano, já ficou igual nós.
7: Não, o Último Azul não está concorrendo esse ano. Quem está concorrendo esse ano são outros filmes.
1: 100 Dias.
7: Isso, 100 Dias.
1: Que Fabulosa é Máquina do Tempo. A Natureza das Coisas Invisíveis. Efeito Pipa, Nosso Segredo.
7: Feito Pipa, Nosso Segredo. É...
1: E Vicentina pede desculpa.
7: Vicentina pede desculpa.
1: E
7: só
1: o
7: que
1: Azul?
7: O Último Azul não tá. Porque o Último Azul é do outro ano.
1: Então mentira pra mim. Então esquece o Último Azul no cinema.
0: Mas assiste na Netflix.
7: Mas tá na Netflix.
0: Você já assistiu o filme?
7: Já assisti.
0: É bom?
7: É bom.
0: Então pronto, vamos assistir o filme na Netflix.
1: Filme nacional. Esquece o resto.
0: Muito obrigado,
1: obrigado,
5: Emi. E fala gol. Valeu gol. O Airão. O William Airão fez 1x0.
8: Você tem certeza disso?
5: 1x0 pro Santos.
0: Contra o Atlético Mineiro.
5: Isso.
0: Pela Sul-Americana.
5: Isso.
0: Até o Santos tá melhor que o São Paulo, hein?
5: Ah, tá pegando o Atlético, né? A gente bateu no Atlético.
1: Ah, você tava com o Atlético uma porcaria?
5: Não, muito pelo contrário.
1: Vamos dar dinheiro?
0: Já?
1: São 7h40 quase.
0: Bora!
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5: Bom demais.
1: Muito bom.
5: Bom demais.
1: Bom. O que foi? O que acontece?
0: O som começa valendo R$6.000.
5: Eita, nós.
0: E quando é...
5: redondo.
0: Um número redondo, o que a gente faz, Denis?
1: Ai, eu não sei, tô passando mal, peraí.
0: A gente
8: eu comecei
0: dobra.
8: A passar mal. Comecei
1: é isso?
0: A gente dobra. Mas eu já vou falar uma coisa aqui.
5: O que, Ricardinho?
0: Hoje é a última vez que dobra.
5: Que é isso?
1: É. Ele é o Silvio Santos, ele faz a regra do bagulho.
0: R$6.000
5: eu
0: hoje.
5: Com Miranda, né?
0: R$6.000 hoje.
1: Quem manda nessa porra aqui? Sou eu!
0: Vai valer...
1: Ele a regra e ele acaba com ela.
0: Vai valer 12.
5: É. Hoje.
0: Aí, pro primeiro, cara.
5: Só o primeiro.
0: Só o primeiro.
1: É.
5: Seis igual.
0: Esse primeiro, 12. Acabou isso aí. É a última vez que alguém vai ter a chance de ganhar dobrado. É esse cara.
1: É hoje. Tá.
0: Aí a partir dos 7.000, 8.000, 9.000, daí não tem mais dobrado.
1: Que
0: não.
1: Já é bastante dinheiro. É,
0: e também cê, nós vamos ser presos se a gente der um dinheiro que a gente não tem. E esse dinheiro nós temos ainda.
1: É, o Ângelo paga.
0: Não. Ah,
1: é? O porra fraca ali paga. Porra fraca. Então, perdeu a corrida.
0: Perdeu a corrida.
5: Então, qual é, o, é aquele escorreu. É que você não. Eu não colhi.
1: Vamos
5: no,
1: ler,
5: pô. Eu não colhi no bom dia.
1: A Fernanda tinha deixado ele no sofá. O dia da coleta.
4: Foi vir chorando.
0: Vamos falar de coisa séria? Valendo R$12.000. Pra quem, acertar o, pra quem acertar o som. E no YouTube. Vamos dobrar também. É 1.000, vamos 2.000 para esse primeiro só.
5: Só o primeiro.
0: Entendi. Só o primeiro.
1: Vocês são muito loucos.
0: 3016.
5: 0089.
0: Alô, 89.
10: Alô.
0: Quem fala?
10: É o Lenício, Ricardinho.
0: Ô, Lenício.
1: Lenício, nosso amigo Lenício.
0: Lenício, você é um cara privilegiado, porque o dinheiro que valia 6 vai valer 12 só para você.
1: E você faz favor de não acertar, hein?
10: É, privilegiado vai na certa, não adianta nada, tá difícil acertar isso aí,
0: viu? Não, mas vamos ver, quem sabe se consegue. Se você conseguir, é 12 mil. Mas e acabou ver. Esse negócio. Não tem mais ninguém, vai ter dobrado, só você.
5: Esse é o último. Só eu,
0: né? Vamos botar tá o som pro Lenício. Repete o som. Lenício, capricha aí que eu quero ver você ganhar 12 mil reais.
10: Ah, Ricardinho, não é. Eu acho que é colocando a pilha no controle remoto.
1: Olha. Bom palpite.
0: É?
1: Uma vez já mas falaram, já mas não sei se foi nesse som. Acho que foi em outro som.
10: Não lembro se foi nesse som.
1: Já falaram, mas em outro som, que parecia também, tá. mas é um bom palpite.
0: É, eu acho
1: aquela,
0: que parece.
1: Aquela colocadinha com a mola que tem ali, assim,
10: é. Clá, clá.
0: Parece.
10: Vamos ver, né? Vai que...
1: Valendo quanto mesmo?
0: 12 mil reais.
1: 12 mil. É péssimo o palpite, é péssimo. Troca esse palpite.
0: Bigode, é com você.
1: Errou!
0: Que é isso?
1: Você é grosso, velho?
0: Eu dei a dica.
1: O que ele falou?
0: Não lembro.
5: Você deu a dica aquele dia, tá ao vivo, que quando foi o som que já foi, nunca vai ser.
10: É, não
1: mas
10: lembro.
1: Já tinha sido?
0: Já tinha sido em outro.
5: Já foi.
0: Outro.
1: Não, mas não, peraí, mas a gente já fez esse bagulho?
5: Já, você já. Que fez. Você que gravou, Denis.
1: Ah, viu?
5: Nossa.
1: Eu achei que só tinha dado palpite.
0: Não. Lenício, obrigado, viu?
1: Ai, graças a Deus. Ah, desculpa, Lenício.
5: Valeu, Lenício.
10: Falou, até mais.
0: Até. Pô, você tá torcendo contra o cara.
1: Não, né? Imagina, tá. Eu achei que parecido era. Acertou! Não
0: lembro. Valendo...
1: Eu gravei a pilha? Tá ruim mesmo.
0: Valendo 6.050 reais.
5: Isso.
0: 3016.
5: 0089.
0: Alô, 89.
11: Alô.
0: Oi, quem fala?
11: Boinha, Antônio.
0: Antônio. Tudo bom, Antônio?
11: Tudo.
0: De onde você tá falando?
11: É, São Paulo, Zona Qual? Leste.
0: Zona Leste. É, Antônio, vamos botar o som pra você, tá bom?
11: Tudo bom.
0: Repete o som pro Antônio. Você tem alguma ideia do que seja isso, Antônio?
11: Ó, eu não sei se já foi falado, mas o barulho parece ser um grampeador.
0: Grampeador.
11: Isso.
1: Grampeador?
0: Eu tô com a memória ruim, eu não sei se já falaram isso.
1: Eu não posso falar nada, vocês me xingam?
5: Grampeador.
11: Não.
0: grampeador.
1: É um bom palpite.
5: Muito
1: bom.
5: Denise
1: falou que era pilha.
0: E o Antônio, grampeador.
1: Grampeador.
0: Valeu. Bigode, valendo R$6.050. O Antônio vai levar essa grana?
9: Outra vez?
1: Errou!
5: Até convidado nosso já falou grampeador.
1: Vocês são muito grossos, as pessoas não é obrigado.
5: Não é obrigado. Não é boa obrigada.
1: Antônio, obrigado, viu, você ter ligado, obrigado. Ter conseguido obrigado ligar, porque é muito difícil aqui, cara, ligar. O anjo que é assim mesmo.
0: Grosso. Valeu, abraço. Valeu,
1: perdedor.
0: Valendo R$6.100. 3016-0089. Alô, 89. Alô?
8: Alô?
0: Oi, quem tá falando?
8: Renata.
0: Oi, Renata, tudo bem?
8: Tudo.
0: Você tá falando de onde?
8: Mentira que eu consegui ligar.
1: Peraí que agora que ela entendeu que ela tá falando com a gente.
0: Você achou que era da, sei lá, de um operador de celular que a gente já te vendeu o plano, é isso?
8: Fico impressionada que a galera consegue ligar mais de uma vez nesse negócio. Eu tento ligar minha vida inteira e eu não consigo.
1: Conseguiu hoje, Renata.
0: É sua primeira vez.
8: Nem sei por que eu tento ligar, eu nunca acertei isso daí.
1: Mas tudo bem, o importante é falar com a gente. Você tá onde agora?
8: Exatamente.
1: Você tá onde?
8: Eu tô vindo trocar a lâmpada do farol do carro.
1: Ixi, tá indo trocar... Tá indo no mercado do carro.
8: Exatamente, só não queria fazer a propaganda.
1: Pra trocar uma lâmpada de farol essa hora da noite, só no mercado do carro. Aí é o seguinte, mas você vai lá e você tá vindo do trabalho ou da sua casa?
8: Tô vindo do trabalho.
1: Muito bom. E você não tem nenhum palpite pra esse som novo?
0: Ela nem ouviu ainda.
1: Não, mas ela ouve todo dia.
8: Eu tenho, eu escuto todo dia.
1: Então a gente vai
8: eu
1: pôr
8: uma... Eu gosto do trabalho com vocês, cara, eu tô muito feliz.
1: Boa, bom demais. Você tá sozinha?
8: Tô sozinha.
1: Tá bom. Então, ó, ouve aí o som pra você ver se você tem um palpite bom. Quanto é 6.100?
0: 6.100.
8: Eu tô desiludida com o meu palpite, mas vambora.
1: 6.100 dá pra você trocar até o farol do carro. Não precisa nem trocar a lâmpada. Põe aí, Bigode.
0: Repete, mais uma vez. Repete o som pra Renata.
1: Muito bem. A Renata está indo trocar a lâmpada do farol do carro, tem um palpite.
8: Eu acho que é uma chave canivete.
1: Uma chave canivete.
0: O que é uma chave canivete?
1: É aqueles canivetes.
8: É aquela chave de carro.
1: É, que você aperta o botãozinho.
8: Sim.
1: É. Tem os carros, muito os carros Maria hoje em dia, assim. Os que não são de sensor, assim.
8: Eu já dei esse palpite de chave canivete, pelo menos em 10 sons. E nunca
1: foi. Mas sozinha, você pensava, só pensava nisso. Você trabalha com o quê?
8: Eu sou enfermeira.
1: Você é enfermeira, muito bem. Então você tem um palpite, a Renata que é enfermeira. Você tá trocando a lâmpada do carro.
0: Pô, você trabalha muito, Renata, ainda vai trocar a lâmpada.
8: Pois é, 12 horas todo dia.
1: Pô, não que tem um cunhado pra ajudar, um irmão, nada, um vizinho, nada pra te ajudar com isso aí. Ele manda o cara ir trocar essa porcaria aí. Quando é assim, traz que o Ângelo ajuda você, troca você.
8: Bom, o Ângelo é quase meu vizinho, né? Eu sou da freguesia do Ó, então é ali perto.
5: Então já pronto. Já sei qual o mercado do carro que você tá.
1: É o da Barra Funda.
5: Porque tem o do Tucuruvi da Barra Funda.
1: É na Marquês São Vicente. É o maior que tem. Tem em Osasco também. Bigode. Nossa amiga Renata, enfermeira, falou que é uma chave canivete. Aquelas que você aperta o botãozinho e vê.
0: Ai, ai, ai.
1: Tô boa torcendo sorte, pra você, Renata. Tô torcendo pra você, Renata.
8: Eu também tô.
1: Ainda. Errou! Ah,
0: não é possível.
5: Que pena.
1: Seu palpite era bom, que tão pena. Bom que você falou 10 vezes na sua mente e primeira vez que você ligou, errou.
8: Pois é. Agora eu vou continuar tentando, porque eu não consigo entender como a galera liga mais de uma vez, velho.
0: É difícil.
8: É muito difícil. Teve uma vez que eu liguei 127 vezes.
1: Que isso? Qual era o som que você tentou falar?
8: Ah, já tentei em todos.
1: Não, não, mas desde que você ligou 127. Você lembra não, qual era o som?
8: Ah, eu acho que era aquele da Gillette lá.
5: Da Gillette.
8: Qual que vocês acham que era o meu palpite?
5: A chave Gillette.
1: Que parecia muito com esse barulho.
0: Errou! Parecia.
1: Já até falaram isso essa vez agora.
0: É verdade.
1: Que coloca a lâmina na cabecinha da Gillette ali. Obrigado, tá bom?
5: Obrigado, Renata.
8: Muito bom falar com vocês. Gosto muito. Obrigada aí pelo meu erro.
1: Que é isso. Seja bem-vinda.
0: Boa sorte com a sua lâmpada do carro.
8: Pode deixar.
0: Um beijo.
1: Um beijo. Bom retorno.
8: Beijo.
1: Olha que legal.
0: Hoje não saiu.
1: Hoje não saiu.
0: Vamos fazer o intervalo, a gente já volta?
1: Bora. Bora.
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0: 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É sensacional, o Tatola tem uma na casa dele, quando assisto, nossa... Aliás, faz tempo que ele não vai lá no churrasquinho.
1: Faz tempo, né? Tem um churrasquinho.
0: Churrasquinho, vê um filme lá na Philips Ambivision. Nossa, Ambilight.
2: É gostoso aquele sofá dele que é grande, dá pra deitar e dormir. Aí você põe na televisão, dá um sono.
0: Ele tá faltando muito, o que tá acontecendo?
2: Ele tá normal, então. Vai, Piquet, responde.
0: Tem jogo do Palmeiras?
3: Não, hoje tem.
0: E sexta?
3: Não, sexta tem o show.
2: Sexta ele vai tocar no Santo Rock Bar.
0: Ele vai tocar no Santo Rock Bar.
2: Ele, Inocente.
0: Inocente. Pô, esse show vai ser vai demais, ser legal, né?
2: Muito vai legal. Vai ser pessoal do Santo André, vai se divertir lá com o não religioso. Ia falar, nem ele me ouviu. Com o não religioso. É muito programa da televisão, rádio, banda, assim, confunde tudo. Quantas vezes já falei lá na Band, falei outros programas lá também. Nossa
0: senhora. Normal.
4: Vamos fuçar? Fuçada na rede.
0: Olha, Maria Braga. Não confie em tudo que você vê. Até o sal parece açúcar.
1: Faz sentido.
2: Isso é. É velho isso aí, hein?
5: Véio,
2: ela tá com uma preguiça, hein? Isso é mais velha.
0: Mas velho que o quê, Denis?
2: Depois que velho que ela.
6: Ô, Tatola, se liga no movimento aqui, Tatola.
0: Você tá sem paciência
6: pra
0: Ana Maria Braga?
2: Oi, não, todo mundo. Não. Eu adoro
0: Posso falar o que a Xuxa escreveu ou você vai xingar a Xuxa também?
2: Se mereceu, eu xingo.
0: Xuxa Meneghel. Eu não preciso de ar. Eu sou anos 80 e botou as duas fotos dela nos anos 80.
2: Legal. É porque de ontem pra hoje empesteou as redes sociais.
0: Empesteou.
2: De das pessoas fazendo aquela versão.
0: Como eu seria nos anos 80?
2: Nos anos 80. É assim, isso é só procurar uma foto velha nossa que a gente já
0: precisa. É porque no meu caso, eu existi nos anos 80.
2: É, eu também.
0: Aí tem gente não, por exemplo, meu bebê, que ano você nasceu,
3: Figueiredo? 2003.
0: Então, nossa. Ela tem que fazer a 3.
2: Não, é, tá tudo certo. E aí a Xuxa também viveu os anos 80.
0: E não adianta nascer nos anos 80, você tem que ser pelo menos adolescente. Então, tem uns 15, 16 anos.
2: Eu tinha anos 80, eu tinha 12.
1: É isso aí.
2: 12 não, não em 80, né? No final dos anos 80.
1: Em 87, 10, né? No meu caso,
2: 17.
0: Johnny Depp. Johnny Depp é um ator.
2: Mano, peraí só um pouquinho, desculpa. A gente já está nos anos 70, a gente é muito velho, mano.
7: É, o caminhão, cara.
2: Que
7: mal,
2: você tá falando de
0: nós dois. Você.
2: Dois, eu nasci nos 60.
1: É isso aí.
2: Foca no Johnny Depp.
0: Johnny Depp, o ator, escreveu o seguinte no X, no Twitter dele. Meu nome é Johnny Depp e essa é a minha verdade. 63 anos, vivendo na Inglaterra, lutando batalhas que a maioria das pessoas nunca vê. 6 anos me afogando em vício, carregando uma dor que eu não conseguia largar. Mas hoje estou 300 dias sóbrio. Caramba. Ainda me curando, ainda lutando, ainda tentando.
1: É isso aí.
2: Ele é álcool?
1: É álcool.
2: Ah, ele tinha problema com alcoolismo? Álcool. E aí ele mudou pra Inglaterra pra se tratar.
0: Tá na luta, né?
2: Não, tudo bem.
0: Ele continua doente.
1: Não, mas porque tá 300, o vício, o cara não cura o vício, né? O cara vai controlando, né? Então, por isso é só por hoje.
2: É tipo, mais um dia,
1: só por hoje. Porque os caras têm que ficar limpos.
2: E você vê que ele teve que ir pra longe. Se ele fica lá na Los Angeles, onde ele morava. Então,
0: talvez a rotina seja uma das coisas que a pessoa tem que
1: cortar. É isso aí.
0: Né?
1: Porque uma coisa chama a outra. Um é por causa do cigarro, outro é por causa de amigo, outro é por causa do lugar. É punk isso.
0: Teco Medina, São Paulino, da CBN. Ah, Dorival, Ferreirinha de novo, não é possível. Isso é dívida de jogo.
1: Mas não entrou mal, não, por incrível que pareça.
0: Jogou bem?
1: Não jogou mal.
2: Caixinha, tanto esse Ferreirinha, mas ele é tão ruim assim. Eu não vejo ele ser tão ruim assim.
1: Não.
2: Ontem, inclusive, eu encontrei um amigo do Ângelo, encontrei o Nando e o Amoroso. Lá na Real. Fui comer uma pizza com o Nicolas na Padre Real ali. Tava o Prihal, o Amoroso e o Nando, que é o irmão dele, né? Aí, perguntaram de você, mandaram pra você. Você tava assistindo o jogo de São Paulo, que passei lá.
0: Tadinho. Sara Oliveira. Sara Oliveira, apresentadora. Vamos reivindicar uma turnê do Pericão cantando Motown. Que perfeição.
1: Ficou bom.
0: Foi legal,
1: né?
0: O show dele de Motown.
2: Ele fez um show inteiro, diferente lá no Rock in Rio, só cantando clássicos da Motown. Aí
1: eu vi um corte do Marvin Gaye lá.
2: Tem Marvin Gaye, tem um monte de coisa lá.
0: Chico Barney. Recomendo ligar na Globo pra ver Beth Faria e Tony Ramos no Bial.
1: Eu vi.
0: E aí? Pô, você vê tudo, meu.
1: Sensacional.
0: Você não faz essa coisa da vida.
1: Sensacional.
0: Por isso você perde a corrida do espermatozoide.
1: Tava a neta do.
2: Dela. Eles não, eles são casados.
1: Tava a neta dela. Meu, sensacional.
2: Eu vi também.
0: Maria Rita. Maria Rita cantou.
2: Eu vi. que não tem o que fazer? A Fernanda pôs ele pra fora do quarto.
0: A Maria Rita escreveu o seguinte: no tribunal das imensas causas, restaurantes, por favor, voltem a tocar versões originais das músicas. Phil Collins, versão eletrônica, não orna. Earth, Wind & Fire, versão bossa nova, ofende os swingados. E o inglês é péssimo, por favor. É o pedido dela.
2: Tem uma seleção de música que é tudo chill out. Não sei se chama chill out, a gente chamava chill out. Que pegava todas as músicas e fazia. Irrita um pouco mesmo.
0: Irrita.
2: Não posso falar que eu tô nervoso.
0: E Maria Rita. Tem um cara chamado Eu Coradini. Eu Coradini escreveu o seguinte: nem tudo é óbvio. Por exemplo, você sabia que a pasta de amendoim é feita de amendoim? Mas a pasta de dente não é feita de dente?
2: É verdade. Devia ser uma pasta pra dente, não de dente.
0: Exatamente. Pra terminar, musa dos memes.
5: Ah, graças a Deus.
0: Alguém poderia me dizer quantos níveis o Candy Crush tem? Minha mãe tá jogando desde 2014, ainda não acabou.
2: Fala ainda pro Ricardinho.
1: Responde aí.
0: Eu acho que não tem fim. Aquilo lá é uma coisa eterna. Você entra naquilo lá, é um mundo que você não sai nunca mais.
2: Tem que fazer rehab.
0: Tem que fazer tratamento. Eu fiz o meu tratamento. Tô que nem o Johnny Depp. 300 não, menos.
2: Uma semana.
0: Não jogo mais.
8: 15 segundos.
2: E qual fase você parou de verdade? Você foi até qual fase?
0: Eu não vou lembrar exatamente, mas é lá pelo 8 mil.
2: 8 mil? Vamos fechar em 8 mil.
1: Vou ligar pro Val.
2: Pra passar em cada fase, você leva quanto? Uma meia hora?
0: Não, menos. Tem uma fase fácil, você passa em 3 minutos.
1: Você sabe que o Vavo do Fresno também é assim, né?
2: Mas ele tá mais avançado que o Ricardinho.
0: O Vavo chegou numa
2: época. Mas ele faz filho. Ele faz tem filho. 3 filhos. Vem de você.
1: Isso é verdade.
2: Ele fica assim no Vavo, estrela,
1: tá o terceiro agora.
0: O Vavo é precursor, porque quando ele começou no Candy Crush, o Candy Crush tava começando, então não tinha muitas fases. E ele terminou, ele fez lá umas 400 e chegou no fim. Depois que eles foram fazendo mais.
2: A empresa lá, King, não sei o quê.
0: Mas no começo tinha poucas mesmo.
2: Eles viram que tinha um monte de gente que não largava igual vocês. Começaram a fazer mais aí.
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4: Momento Maguila.
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0: Bebê.
3: Catarina. 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
0: Terça que horas?
1: Terça-feira, 9h30.
0: 9h30 da noite.
1: E a galera, ó, daqui a pouco só a gente vai ter esse ingresso, viu? Porque já vendeu 40 mil ingressos, já tem
2: vendido. Já?
1: Já, 40 mil ingressos.
2: Quantas vendidos? Pessoas tá cabendo no Morumbi hoje?
1: 60, 66.
2: Né? Ainda tem bastante.
0: Acaba rápido.
2: Não, tô dizendo, mas eu achei que fosse.
1: Não, porque já vendeu todo mundo de sócio torcedor.
2: O Itaquera então tá colocando quanto lá? 40?
0: 46, 47.
2: O Morumbi ainda continua sendo maior no sentido de
0: quantidade de público.
2: O Arias, você sabe?
0: 40.
2: O Nu?
3: 40.
2: 40 também. Achei que fosse bem menor que
0: falei isso quando tá o jogo do Santos.
2: 1-0.
0: E o jogo do Palmeiras?
3: 1-0, intervalo. 1-0 também.
2: Muito bem.
0: Então, é isso. Bora. Amanhã a gente volta?
2: Bora. Eu não, mas vocês não.
0: Você é folgado, hein?
2: Amanhã, sabe o que eu vou fazer amanhã?
0: Fala.
2: Amanhã eu vou até contar pra vocês. Eu não sei como, se as pessoas vão conseguir assistir. Tem aquele.
0: Ah, você quer que a pessoa pare de assistir a gente pra assistir vocês?
2: Não, pô. Mas se quem tiver curiosidade, só, ué. É aquele comer e beber da Veja, aquele prêmio deles.
0: Prêmio dos melhores
2: restaurantes,
0: bares, sorveteria,
2: né? Sim. Eu fui convidado pelo Arnaldo Lorenzato, que é o quem organizava da Veja, pra entregar um prêmio lá.
0: Entendi.
2: De pra algum, alguém, eu não sei o que até agora, mas aí eu vou chegar lá e vou descobrir.
1: Eles vão te falar.
2: Aí, melhor sorveteria de São Paulo. Aí entendi. Eu vou lá. Eu espero não estragar nada.
3: Ele era meu professor.
2: Foi, eu sei, lá o Arnaldo Lorenzato. Ninguém gosta dele como professor, não. O Fred vivia xingando ele aqui.
3: Sim.
2: E eu falava que um dia ia trazer ele aqui. Mas eu gosto do Arnaldo Lorenzato, meu amigo. E amanhã eu vou estar lá na Veja São Paulo entregando. Vai, comida é boa lá.
0: E na sexta-feira você fala pra gente quem você entregou o prêmio e o que o cara
2: ganhou.
0: Eu
2: conto pra vocês.
0: Então tá bom.
1: Fechado.
0: Tchau.
2: Tchau.
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8:09, boa noite pra você que tá aqui na Rádio Rock. Eu sou a Bia Sato, já é quarta-feira, 9 de setembro. Seguimos juntos até a meia-noite. Pra começar aqui o horário, tem prêmio pra vocês valendo no WhatsApp. Tem um voucher de R$100 pro restaurante Burger e também 4 ingressos pra curtir o Cartoon Network Land. De terça a sexta-feira, no Shopping Center Norte. São várias atrações interativas para toda a família ali, com personagens como Ben 10, as Meninas Superpoderosas, Dexter, Coragem, o Cão Covarde, Hora de Aventura e muito mais, tá bom? Então, muitos personagens, muitas atrações interativas. Você leva 4 ingressos para curtir o Cartoon Network Land e também um voucher de R$100 para o restaurante Burger, tá bom? Um combo aí de passeio completo, então participe. Nome completo RG, manda aí pro WhatsApp 989-2159-89 pra concorrer, tá bom? Bora começar com música? Uma hora de música, começando com U2, With or Without You.

0: Detonautas, Rádio Love Nacional, teve Silverchair com Ana Song, teve Offspring também, Original Prankster. 8h32, estamos aqui curtindo muita música neste finalzinho de quarta, 9 de setembro. Tava valendo 4 ingressos para você curtir o Cartoon Network Land de terça a sexta-feira no Shopping Center Norte. Atrações interativas para toda a família, com vários personagens como Ben 10, os Meninas Superpoderosas, Dexter, Coragem, o Cão Covarde, Hora de Aventura e muito mais. Quem tá levando é o João Paulo Silva Porto. João Paulo Silva Porto, que leva também um voucher de R$100 pro restaurante Burger, um combo. Leva o Burger e leva também esses 4 ingressos pra curtir o Cartoon Network Land. Bom passeio pra você, João. E vou pro break agora rapidíssimo e já volto com mais música. Nem se mexe, fica aí.
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9: Você sabe como os engenheiros de áudio testam se uma caixa de som está realmente equilibrada? O técnico principal da JBL revelou que utiliza a música Brothers in Arms do Dire Straits, mas com um detalhe: ele pula direto para os 2 minutos e 10 segundos. E é nesse exato trecho que ele analisa se a sibilância do vocal está controlada e se os médios e graves caminham sem se anular.
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1: 8h39, boa noite pra você que tá aqui na Rádio Rock. Quarta-feira, 9 de setembro, seguimos juntos até a meia-noite com muita música. Tá valendo a partir de agora um voucher de R$100 pro restaurante Kiishi, comida japonesa, Unidade Jardins, tá bom? Então participe, manda aí nome completo e RG pra concorrer no WhatsApp 989-2159-89. Vamos de R.E.M. com Losing My Religion.

Bruce Springsteen, Born in the USA, teve Eric Clapton com Layla, teve The Cure com Boys Don't Cry, Jota Quest mais uma vez. 9-1, tava valendo um voucher aqui de R$100 pro restaurante Kiishi de comida japonesa, Unidade Jardins. Quem tá levando? Eric Alves dos Santos Oliveira. Eric Alves dos Santos Oliveira tá levando aí R$100, né? Voucher de R$100 pro restaurante Kiishi Jardins. Então, boa refeição para você, Eric. E seguimos aqui agora para a Voz do Brasil, para quem tá no rádio e quem tá no aplicativo e no site Rádio Rock.